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2: Os trajes usados durante gerações no trabalho pelas gentes de Setúbal assumem o estatuto de vestimenta de gala numa exposição que, a partir do dia 27 de setembro, revela a história e a identidade popular do concelho. Setúbal em traje de gala, inaugurada às 16h30 na Galeria da Casa da Bahia, onde fica patente até o dia 5 de outubro, numa iniciativa da Câmara Municipal de Setúbal integrada nas comemorações do Dia Mundial do Turismo. A exposição recupera e valoriza o vestuário tradicional, associado ao cotidiano e às atividades laborais da população setubalense, apresentando-o como roupa de trabalho, mas também como testemunho da evolução social, cultural e económica do território. A inauguração conta com a participação de Florencio Cacete, do CID-EUS, o Centro de Interdisciplinaridade de História, Culturas e Sociedade da Universidade de Évora, e do presidente do Rancho Folclórico de Praias do Sada, Acácio Guerreiro, que conjeturalizam histórica e culturalmente o traje tradicional setubalense. Setúbal em Traje de Gala é organizado em parceria com o Rancho Folclórico das Praias do Sado e pode ser visitado entre os dias 27 de setembro e o dia 5 de outubro na Galeria da Casa da Bahia. A ópera comunitária Ode ao Mar e aos Noivos, com o libreto do escritor Gonçalo M. Tavares e música de Jorge Salgueiro, é apresentada a 26 de setembro à noite na Doca dos Pescadores, em Setúbal. Centrada numa comunidade pescatória confrontada com a força imprevisível do mar, a criação, integrada nas comemorações becagianas 2026, promovidas pelo município, aborda temas como a coragem, o destino e a transformação, explorando o confronto entre a razão e o instinto. A apresentação, cuja componente visual está a cargo de Vítor Hugo Rodrigues, reúne artistas profissionais e grupos de dança e música do Conselho de Setúbal, numa produção que cruza a criação operática com expressões culturais e identidade local. A criação e a produção são da Associação Voz Setúbal e da Câmara Municipal de Setúbal, que financia o espetáculo juntamente com a Direção-Geral das Artes. O Governo vai propor ao Parlamento o prolongamento até dia 31 de dezembro do regime temporário que permite baixar as taxas do ISP sobre a gasolina e o gasóleo para compensar a receita adicional de IVA resultante da subida dos combustíveis. A prorrogação do mecanismo não implica uma nova redução automática do imposto, permitindo ao Governo continuar a ajustar temporariamente o imposto sobre os produtos petrolíferos e energéticos em função da evolução dos preços. Luís Montenegro.
3: Um novo apoio aos setores que estão mais expostos ao aumento dos combustíveis. O setor do transporte de mercadorias e de passageiros, os táxis, as instituições particulares de solidariedade social e as associações humanitárias de bombeiros. Este apoio acresce, de resto, àquele que decidimos já na semana passada, de 10 cêntimos de forma extraordinária por litro para o gasóleo colorido e agrícola. Os descontos totais que estão hoje em vigor representam cerca de 23 cêntimos por cada litro de combustível que é abastecido nos respectivos postos. Isso acontece esta semana e provavelmente subirá para 25 cêntimos já na próxima semana.
2: O regime prevê uma redução do ISP quando o aumento dos preços da gasolina e do gasóleo ultrapassa 10 cêntimos por litro, face aos valores de referência da semana de 2 a 6 de março, compensando através do ISP a receita adicional de IVA gerada pela subida dos preços, explicou o Executivo em comunicado após reunião do Conselho de Ministros. O Chega avança com o terceiro requerimento para impor uma comissão parlamentar de inquérito direcionada ao atual Ministro da Administração Interna, Luís Neves, focando-se na sua atuação enquanto Diretor Nacional da Polícia Judiciária entre 2018 e 2026. O anúncio foi feito por André Ventura após uma reunião no Parlamento com o Presidente da Assembleia da República, José Pedro Aguiar Branco. O encontro ocorreu depois de Aguiar Branco ter rejeitado as duas anteriores tentativas do partido para constituir esta comissão, alegando desconformidades no objeto do inquérito.
4: Assumi ao Presidente da Assembleia da República que acompanharia de perto a construção de um novo requerimento para a constituição de uma Comissão Parlamentar de Inquérito, e também quero dizer aqui, para que haja total transparência nisto, que eu discordo que tínhamos que mudar o requerimento da Comissão Parlamentar de Inquérito. Entendo que isto é um bloqueio institucional, mas só temos aqui duas hipóteses. Ou desistimos, porque o Presidente da Assembleia da República não deixa, ou avançamos e temos que amenizar um pouco o nosso requerimento, ou limitá-lo um pouco. Quem vai ficar a perder, na minha perspectiva, é o país e é o Parlamento, mas não há outra opção.
2: o Chega volta a acionar o seu direito protestativo. Isto significa que, desde que o texto cumpra os requisitos legais e seja admitido pelo Presidente da Assembleia da República, a Comissão de Inquérito avança obrigatoriamente, sem necessidade de ser votada ou aprovada em plenário pelos restantes partidos.

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2: O IPMA admite a possibilidade de uma onda de calor em grande parte de Portugal na próxima semana, com o período mais quente previsto entre este domingo e terça-feira. As temperaturas máximas deverão ultrapassar os 30 graus Celsius em grande parte do território e podem chegar mesmo aos 38 graus em algumas regiões. O IPMA, o Instituto Português do Mar e da Atmosfera, admitiu assim a possibilidade de ocorrer esta onda de calor em grande parte de Portugal, segundo o Boletim Semanal de Previsão do Estado do Tempo em Portugal Continental, que avalia o período de 21 a 27 de setembro. Diz que após uma subida da temperatura no fim de semana, o tempo irá continuar quente durante a próxima semana, especialmente na primeira metade. Em causa está a persistência de uma região anticiclónica no Golfo da Biscaia e uma crista anticiclónica em altitude sobre o continente, numa configuração designada por de bloqueio. O período mais quente na generalidade do território deverá ser entre domingo e terça-feira, prevê o IPMA, acrescentando que a temperatura máxima deverá oscilar entre 30 e 38 graus Celsius. No entanto, a temperatura máxima irá descer a partir da próxima terça-feira para valores entre os 22 e os 29 graus Celsius na faixa costeira do norte e centro. Em relação às temperaturas mínimas, a semana vai começar entre os 16 e 22 graus Celsius, descendo para 12 a 15 graus no litoral norte e centro a partir do meio da semana e mantendo-se entre os 16 e os 22 graus Celsius no restante do território. Poderá também ocorrer noites tropicais, temperaturas mínimas e superiores a 20 graus Celsius em alguns locais, do Alto Alentejo, do Vale do Tejo e também da região centro. A Administração dos Portos de Sines e do Algarve prevê lançar um concurso do futuro terminal Vasco da Gama em Sines até ao final do primeiro semestre de 2027. Foi anunciado na quinta-feira. Segundo o responsável, o estudo de viabilidade económica e financeira está a ser atualizado para permitir à Administração Portuária preparar as peças de concurso. A consulta do mercado ao estudo foi adjudicado no final de janeiro e ficou concluído em junho deste ano. Permitiu recolher contributos, identificar as oportunidades para despertar o interesse dos operadores privados para participarem na futura concessão. O objetivo é evitar que o concurso internacional para o terminal Vasco da Gama volte a ficar deserto. Em março deste ano, o presidente da APS antecipou à Lusa que, num próximo concurso público internacional, tem expectativas de que as respostas serão mais positivas, uma vez que, ao contrário do anterior procedimento, já é possível ter uma concessão por 75 anos. O terminal Vasco da Gama integra um plano de investimentos da APS no valor global de 1,2 mil milhões de euros até 2035, entre investimento público e privado, estando previsto que o concurso internacional contemple uma concessão estimada em 560 milhões de euros. Segundo a Administração Portuária, o futuro terminal Vasco da Gama e a expansão em custo do terminal 21 vão permitir que o Porto de Sines reforce a sua posição como a logística global. Numa declaração ao país efetuada na quinta-feira, Luís Montenegro assegurou que o Estado está a ganhar 0 euros com o encarecimento das componentes petrolíferas, justificando a aplicação de um pacote de apoios focados na mitigação da crise.
3: Os descontos totais que estão hoje em vigor representam cerca de 23 cêntimos por cada litro de combustível que é abastecido nos respectivos postos. Isso acontece esta semana e provavelmente subirá para 25 cêntimos já na próxima semana. Quero reiterar de forma solene uma vez mais. O Estado ganha 0 euros com a subida do preço dos combustíveis, conforme comprova o próprio Conselho das Finanças Públicas. Quem diz o contrário está a faltar à verdade. Este desconto do ISP significa, até ao final do ano, uma redução de impostos de cerca de 1.300 milhões de euros. Dinheiro que fica com os contribuintes. Se juntarmos a este valor todas as outras decisões, a intervenção do Governo devolve 2.300 milhões de euros aos contribuintes.
2: O Governo aprovou um suplemento extraordinário para os pensionistas com reformas mais baixas e que será pago numa única tranche juntamente com a pensão de dezembro de 2026.
3: Um suplemento extraordinário aos pensionistas que será de 200 euros para quem recebe uma pensão até 537 euros e 13 cêntimos, de 150 euros para quem recebe desde este valor até 1.074 euros e 26 cêntimos e de 100 euros para quem recebe pensões deste valor até 1.611 euros e 39 cêntimos. Será pago com a pensão de dezembro e vai abranger mais de 2 milhões de pensionistas. Uma segunda medida uma nova redução do IRS até ao sexto escalão. Uma diminuição de 400 milhões de euros em sede de IRS, de que vai beneficiar já o salário de novembro e o subsídio de Natal. É dirigida especialmente aos agregados familiares da classe média.
2: O governante rejeitou entrar no leilão de medidas avulsas, invocando a crise financeira de 2009 para defender que é crucial equilibrar a sensibilidade social com a responsabilidade financeira. O governo que apresentou aos sindicatos da PSP um suplemento para os polícias da Unidade Nacional de Estrangeiros e Fronteiras de 160 euros com retroativos a julho e de 230 euros para 2027, mas os protestos mantêm-se. Este suplemento especial já tinha sido anunciado no final de junho, mas o Ministério da Administração Interna decidiu agora subir o valor da proposta, fixando o suplemento nos 160 euros para já e nos 230 euros a partir de janeiro de 2027. No final da reunião, o presidente da Associação Sindical dos Profissionais da Polícia, Paulo Santos, explicou à Lusa que o suplemento apresentado para a UNEF anula o suplemento de patrulha, uma vez que não é possível receber os dois e que o valor é igual para todas as carreiras, agente, chefe e oficial. A ASP-PSP, que é o sindicato da PSP com mais associados, criticou a proposta do governo, referindo que a mesma foi um pouco vazia e garantiu que não vai aceitar a proposta. Os protestos agendados para 28 de setembro no Porto e 8 de outubro em Lisboa mantêm-se. Um homem com 21 anos foi detido na terça-feira em Lisboa e ficou em prisão preventiva por agredir e esfaquear uma mulher para roubar 8 mil euros, informou a PSP. Numa nota do Comando Proibitório de Lisboa, da Polícia de Segurança Pública, contou que o detido e a vítima conheciam-se há cerca de um mês, quando a mulher de 20 anos disse ao suspeito que tinha poupanças no valor de 8 mil euros para ir estudar em Inglaterra.

Para uma unidade hospitalar. Após as diligências policiais, foi possível identificar o suspeito, que foi detido pelas 17h15 do mesmo dia, através de mandado de detenção emitido pela Autoridade de Polícia Criminal. Presente a primeiro relatório judicial, ficou em prisão preventiva, a medida de coação mais gravosa.

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2: A Câmara Municipal de Setúbal colocou etiquetas sustentáveis sob o respectivo valor em 9 árvores de grande porte na primeira participação do município na campanha de sensibilização ambiental europeia TreeTag. O plátano do Largo Dr. Francisco Sobral, Largo de Ribeira Velha, uma das araucárias do Largo José Afonso, uma magnólia na Avenida Luís Atório, um eucalipto no Parque Urbano da Abraquel, uma tília no Jardim do Quevedo, uma sequoia no Parque do Bonfim, um carvalho no Parque de Vanicelos, um cedro no Largo da Rua Frei António das Chagas e um sobreiro na Avenida Mestre Lima de Freitas foram as árvores identificadas. O vereador da Câmara Municipal pelo Pelouro do Ambiente, Bruno Russo, sublinhou que esta é a primeira vez que Setúbal participa na campanha de sensibilização ambiental TreeTag, mas adiantou que vai continuar a fazê-lo nos próximos anos. Foram escolhidos exemplares de diferentes espécies e únicos em termos de porte, com a particularidade de o plátano e araucária selecionados estarem classificados pelo Instituto da Conservação da Natureza e das Florestas como árvores de interesse público e a sequoia de Bonfim e o carvalho de Vanicelos serem únicos em Setúbal e o sobreiro na Avenida Mestre Lima de Freitas ser muito raro de encontrar no espaço urbano. As árvores foram escolhidas pelo serviço que prestam ao espaço público e a etiqueta inclui informação sobre a espécie, diâmetro do tronco, altura e área foliar, dias de oxigênio que produz por ano para uma pessoa e litros de água retidos por ano a reduzir a inundações, bem como quilos de dióxido de carbono armazenado como carbono e quilómetros de automóvel compensados com base no dióxido de carbono total ao longo da sua vida e até ao momento. O plátano da Ribeira Velha, por exemplo, tem um tronco de 115 cm de diâmetro, 24 metros de altura e 264,6 metros quadrados de área foliar. Produz anualmente 127 dias de oxigênio para uma pessoa. Retém 8.789 litros de água por ano e já armazenou 11.163 kg de dióxido de carbono e compensou 102.502 km feitos por automóveis. Mais de 1.300 árvores, somente de grande porte, foram então etiquetadas em mais de 300 locais por toda a Europa, no âmbito da campanha TreeTag, que envolve 14 organizações europeias. Em Portugal, abrangeu 164 exemplares em 11 municípios, inclui Setúbal, duas escolas, uma fundação, um instituto de investigação e três jardins botânicos, bem como três universidades. A ponte 25 de Abril vai estar condicionada ao trânsito durante a noite entre os dias 21 e 25 de setembro, devido a trabalhos de repavimentação, anunciou hoje a Lusoponte, que explora a infraestrutura. Assim, segundo a empresa, os trabalhos vão decorrer entre as 22 horas e as 6 da manhã e implicam condicionamentos temporários à circulação. Nas noites de 21 e 22 de setembro será necessário proceder ao corte simultâneo das duas vias em cada sentido, acrescentou num comunicado. A Lusoponte ressalvou ainda que durante toda a intervenção a ponte 25 de Abril permanecerá aberta ao trânsito, embora com a circulação condicionada. Segundo a empresa, a repavimentação do tabuleiro da ponte 25 de Abril integra-se num programa de manutenção de rotina previamente estabelecido. A Lusoponte recomenda que as deslocações sejam planeadas antecipadamente e agradece desde já a melhor compreensão para os eventuais incómodos que esta intervenção possa vir a causar, concluiu. Inaugurada em agosto de 1966, a ponte 25 de Abril liga Lisboa à Almada, no distrito de Setúbal. Foi interceptada na quinta-feira à noite mais uma lancha rápida, desta vez perto da barra do Porto de Lisboa. Segundo a SIC, que avançou com a notícia, atualmente terão sido detidos dois tripulantes. O grupo de ações táticas da Polícia Marítima, sob coordenação da Polícia Judiciária, terá perseguido uma embarcação de alta velocidade e feito a detenção após fuga. Na noite passada, foi interceptada na zona da Barra do Estuário do Tejo uma lancha de alta velocidade suspeita de narcotráfico com 11 pessoas a bordo. Os ocupantes da lancha, 6 de nacionalidade espanhola, 1 surinamês e 4 ienenses, foram detidos por suspeitas da prática de crimes relacionados com o tráfico de estupefacientes e apoio logístico a organizações criminosas internacionais. Foi ainda apreendida diversa carga destinada ao apoio logístico de embarcações associadas ao tráfico de estupefacientes por via marítima, incluindo equipamento sobressalente de comunicações, bem como géneros alimentícios e combustível destinado ao reabastecimento de embarcações utilizadas em atividades ligadas ao narcotráfico. A interceptação da lancha foi feita pela Polícia Marítima numa ação conjunta de fiscalização marítima com a Marinha Portuguesa e a Força Aérea Portuguesa, coordenada pela Polícia Judiciária. O jovem suspeito de matar a mãe em Algés confessou o crime ao Ministério Público, avança ao Jornal Expresso. O adolescente de 15 anos, internado num centro educativo em regime fechado, terá justificado o homicídio com a situação de violência doméstica que vivia em casa. O Expresso revela que a confissão aconteceu durante o interrogatório feito pelo procurador do Ministério Público. Recorde-se que o jovem tinha recusado, numa primeira instância, prestar declarações ao juiz quando foi detido a 14 de agosto. Na altura, o Tribunal decretou o internamento no centro educativo em regime fechado por 3 meses, pelo menos, até novembro, face à gravidade dos factos e por existir perigo de prática de novos factos de gravidade semelhante. O caso remonta a 13 de agosto. O jovem de 15 anos é suspeito por ter asfixiado a mãe até à morte, tendo sido o próprio a alertar as autoridades para o crime, já no dia seguinte. Na habitação, na altura do homicídio, encontrava-se a irmã, de 4 anos. Benfica Sporting continua sem saber o que é o sabor da derrota no Campeonato Nacional de Futebol Feminino. Depois do triunfo da jornada inaugural da prova, os eternos rivais de Lisboa repetiram a façanha ao final da tarde de sexta-feira e triunfaram em mais uma jornada da competição. O Benfica, depois do triunfo da jornada anterior contra o Racing Power, por 3 gols em resposta, a turma orientada por Ivan Batista repetiu o triunfo e saiu com 3 pontos da visita desta sexta-feira ao Rio Ave, válida para a segunda jornada da prova. Xander Davison foi a grande figura de partida ao lado das encarnadas ao apontar os 2 gols da vitória da equipa lisboeta. Primeiro em cima do minuto 17, a avançada internacional pelo Canadá recebeu o passe de Cristina Amado e na direita do ataque atirou a contar para abrir a contagem de Vila do Conde. Já no decorrer do segundo tempo, a mesma avançada canadiana voltou a fazer o gosto ao pé e à passagem do minuto 54, Mário Clunde fez um cruzamento com Conte, peso e medida, para a zona da pequena área onde surgiu Xander Davison a cabecear com êxito para ampliar a vantagem das Águias. Já o Sporting, por seu turno, teve um duelo disputado no estádio Aurélio Ferreira, na Academia Cristiano Ronaldo, em Alcochete. A turma, que é orientada por Michael Sequeira, venceu a recepção ao Marítimo por 5-0. Depois de ter triunfado na recepção ao Guimarães, na ronda anterior, o Sporting alcançou a vitória diante da turma madeirense em jornada invertida do campeonato feminino, uma vez que no calendário inicial caberia às Leões deslocarem-se à casa da formação do Funchal. A partida contou com 2 golos na primeira parte, ambos apontados por uma antiga jogadora do Marítimo, Thelma Encarnação, fez o gosto ao pé em 2 ocasiões, aos 8 e aos 25 minutos, e ajudou a carimbar nova vitória da formação leonina da competição. Neuza Bezugo ampliou a contagem em cima do minuto 67, com a norte-americana Ashley Barron aos 89 e a espanhola Brenda Pérez aos 90+3, a fecharem as contas. Contas feitas, Benfica e Sporting seguem ambos com 6 pontos na tabela classificativa, com as Leões a assumir a liderança por conta da vantagem da diferença de golos. Ainda nesta ronda, Porto e Sporting de Braga e Torriense, que também venceram na ronda inaugural, entram em campo, sendo que a turma portista

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2: Dois homens foram detidos em Alcochete por suspeitas de tráfico de estupefacientes, tendo sido apreendidos 30,75 kg de cocaína, correspondentes a 153.750 doses. Em comunicado, o Comando de Capitão de Lisboa e da Polícia de Segurança Pública explica que os detidos, de 36 a 59 anos, ficaram em prisão preventiva após terem sido presentes a tribunal em primeiro interrogatório. A PSP adianta que a operação policial intitulada Sombra Branca, realizada na quarta-feira, resultou da atividade operacional permanente e desenvolvida pelas esquadras de investigação criminal da Divisão de Investigação Criminal. Dizem que no decurso de diligências policiais identificaram indícios suscetíveis de sustentar fundadas suspeitas da prática do crime de tráfico de estupefacientes, adiantou a PSP. Além da droga, as autoridades policiais apreenderam ainda 2 viaturas e 810 euros. Esta operação insere-se na estratégia de permanente da Cometlis de prevenção e combate ao tráfico de estupefacientes, reafirmando a PSP o seu compromisso na detecção e repressão deste fenómeno criminal, contribuindo para a redução da disponibilidade de substâncias ilícitas e para o reforço da segurança da comunidade, acrescenta a PSP em comunicado. Uma granada defensiva foi encontrada na quinta-feira junto a uma passagem ferroviária em Setúbal e foi destruída de uma explosão controlada pela PSP que chegou a interromper a circulação de comboios. Segundo o comunicado do Comando Distrital da Polícia de Segurança Pública, o engenho explosivo foi localizado por um transeunte cerca das 12 horas na confluência da Rua da Tebaida com a Avenida dos Ciprestes por debaixo de uma passagem de linha ferroviária do Sado. Uma patrulha da Divisão Policial de Setúbal que se deslocou ao calvo e ficou a tratar-se de uma granada defensiva e considerou haver risco de explosão, tendo sido acionado de imediato o centro de ativação de explosivos e segurança em subsolo da Unidade Especial de Polícia. De acordo com a PSP, 2 elementos daquela unidade de polícia especializada procederam então à inativação do engenho através de uma explosão controlada depois de terem sido estabelecidos os perímetros de segurança. A PSP refere ainda que a circulação ferroviária foi interrompida durante a inativação do engenho explosivo, que mobilizou no total de 15 polícias e 5 elementos dos bombeiros sapadores de Setúbal. A GNR apreendeu na quinta-feira mais de 6.700 litros de gasolina em uma viatura na praia de Cabanas Velhas e no porto de pesca de Sagres, no concelho de Vila do Bispo, no Algarve, revelou esta força de segurança. A operação foi desencadeada na sequência da detenção de movimentos suspeitos na praia de Cabanas Velhas, naquele concelho do distrito de Faro, e em simultâneo de uma embarcação de alta velocidade pelo Sistema Integrado de Vigilância, Comando e Controlo, e adiantou a Unidade de Controlo Costeiro de Fronteiras da GNR em comunicado. Foram empenhados para o local meios terrestres, marítimos e aéreos para acompanhar os movimentos detectados e prevenir a prática de ilícitos criminais, sendo que alguns indivíduos encetaram a fuga quando se aperceberam da aproximação dos militares da referida praia. Lê-se na nota, com recurso aos meios aéreos, 2 dos indivíduos foram detectados, escondidos na vegetação, enquanto a embarcação se afastou da praia, acompanhada pelo sistema de vigilância em direção ao porto de pesca de Sagres, relatou a GNR. Os meios foram redirecionados para este local, onde foi apreendida uma viatura ligeira de mercadorias com jerrycans de combustível no interior. No total foram então apreendidos 269 jerrycans, 162 na praia de Cabanas Velhas e 107 no interior da viatura, contendo aproximadamente 6.725 litros de gasolina, além de 3 telemóveis, indicou o GNR. Os 2 indivíduos, detectados na praia, foram interceptados pelos militares da GNR e, entretanto, constituídos arguídos. Esclareceu à luz ao capitão João Marcos, comandante do destacamento de controlo costeiro de Olhão, da UCCF. A Ministra do Ambiente e Energia reafirmou sua total confiança no sistema Volta, o sistema de depósito com retorno para embalagens de bebidas em Portugal, sublinhando que as dificuldades atuais de higiene nas metrópoles não se devem exclusivamente a este modelo de reciclagem.
3: Nos aglomerados, nas cidades, com mais problemas sociais, com mais problemas de pessoas com sem-abrigo e com problemas de limpeza urbana. Mas que esses problemas extravasam muito o problema do retorno dos plásticos, não é? Portanto, são mais estruturais que o retorno do que este sistema Volta.
2: Os ambientalistas consideram uma solução necessária.
4: Nós não estamos a conseguir reciclar o suficiente, não é? Portanto, nós precisamos de ter métodos diferentes para obter resultados diferentes. Continuamos a fazer o mesmo que fazíamos até aqui. De facto, nós não vamos conseguir atingir as metas que somos obrigados a atingir. E não é só por um cumprimento de metas, não é aqui o seguidismo da União Europeia. É do ponto de vista ambiental e do ponto de vista económico. Portanto, é normal que, havendo um valor associado a uma, neste caso, a uma embalagem, uma garrafa, a uma lata, haja interesse por parte de algumas pessoas em conseguir recolher esse valor.
2: Já a ministra enfatizou que os problemas de limpeza urbana das grandes cidades extravasam muito o problema do retorno dos plásticos, recusando focar o debate apenas nas dinâmicas de devolução das garrafas. A recolha de embalagens é para manter. A garantia é da ministra do Ambiente, a resposta ao Presidente da Câmara de Lisboa, que tinha pedido a suspensão do programa Volta. O Prémio Nacional de Mobilidade em Bicicleta 2026 foi atribuído à Marina de Vila Moura, a Bikeland e António Rapula na categoria Empresa, enquanto que a Região de Turismo do Algarve recebeu o galardão como entidade pública. Foi agora anunciado. A cerimónia de entrega do Prémio Nacional de Mobilidade da Federação Portuguesa de Ciclismo e Utilizadores de Bicicleta decorreu no auditório do Espaço Jardim de Inverno, da EML, na Quinta das Conchas, em Lisboa. Na entrega dos prémios estiveram presentes o Presidente da Federação, José Manuel Caetano, o Presidente da EML, a Presidente Estacionamento de Mobilidade de Lisboa, Carlos Silva, indicou a Federação de Ciclismo. Criado em 2006, o Prémio Nacional de Mobilidade em Bicicleta tem como objetivo reconhecer publicamente o contributo de entidades e pessoas que tenham promovido a utilização da bicicleta nas suas múltiplas vertentes, através da criação ou melhoria de condições de facilidade em Portugal e ou da divulgação de iniciativas fomentadoras do uso deste modo de transporte. Na categoria Associações e Clubes, o galardão foi para o Núcleo de Cicloturismo da Raiolos e para o Grupo Desportivo e Cultural Baronia. Além da Região de Turismo do Algarve, foram também distinguidas na categoria de entidade pública Rui Ribeiro Rei, Presidente da Transtesto Softusa, e Carlos Humberto Carvalho, Presidente de Transportes Metropolitanos de Lisboa.

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2: Os trajes usados durante gerações no trabalho pelas gentes de Setúbal assumem o estatuto de vestimenta de gala numa exposição que, a partir do dia 27 de setembro, revela a história e a identidade popular do concelho. Setúbal em trajes de gala, inaugurada às 16h30 na Galeria da Casa da Bahia, onde fica patente até o dia 5 de outubro, numa iniciativa da Câmara Municipal de Setúbal integrada nas comemorações do Dia Mundial do Turismo. A exposição recupera e valoriza o vestuário tradicional, associado ao cotidiano e às atividades laborais da população setubalense, apresentando-o como roupa de trabalho, mas também como testemunho da evolução social, cultural e económica do território. A inauguração conta com a participação de Florencio Cacete, do CID-EUS, o Centro de Interdisciplinar de História, Culturas e Sociedade da Universidade de Évora, e do presidente do Rancho Folclórico de Praias do Sada, Acácio Guerreiro, que conjeturalizam histórica e culturalmente o traje tradicional setubalense. Setúbal em Trajes de Gala é organizado em parceria com o Rancho Folclórico das Praias do Sado e pode ser visitado entre os dias 27 de setembro e o dia 5 de outubro na Galeria da Casa da Bahia. A ópera comunitária Ode ao Mar e aos Noivos, com o libreto do escritor Gonçalo M. Tavares e música de Jorge Salgueiro, é apresentada a 26 de setembro à noite na Doca dos Pescadores em Setúbal. Centrada numa comunidade pescatória confrontada com a força imprevisível do mar, a criação, integrada nas comemorações becagianas 2026, promovidas pelo município, aborda temas como a coragem, o destino e a transformação, explorando o confronto entre a razão e o instinto. A apresentação, cuja componente visual está a cargo de Vítor Hugo Rodrigues, reúne artistas profissionais e grupos de dança e música do Concelho de Setúbal, numa produção que cruza a criação operática com expressões culturais e identidade local. A criação e a produção são da Associação Voz Setúbal e da Câmara Municipal de Setúbal, que financia o espetáculo juntamente com a Direção-Geral das Artes. O Governo vai propor ao Parlamento o prolongamento até dia 31 de dezembro do regime temporário que permite baixar as taxas do ISP sobre a gasolina e o gasóleo para compensar a receita adicional de IVA resultante da subida dos combustíveis. A prorrogação do mecanismo não implica uma nova redução automática do imposto, permitindo ao Governo continuar a ajustar temporariamente o imposto sobre os produtos petrolíferos e energéticos em função da evolução dos preços. Luís Montenegro.
3: Um novo apoio aos setores que estão mais expostos ao aumento dos combustíveis. O setor do transporte de mercadorias e de passageiros, os táxis, as instituições particulares de solidariedade social e as associações humanitárias de bombeiros. Este apoio acresce, de resto, àquele que decidimos já na semana passada, de 10 cêntimos de forma extraordinária por litro para o gasóleo colorido e agrícola. Os descontos totais que estão hoje em vigor representam cerca de 23 cêntimos por cada litro de combustível que é abastecido nos respectivos postos. Isso acontece esta semana e provavelmente subirá para 25 cêntimos já na próxima semana.
2: O regime prevê uma redução do ISP quando o aumento dos preços da gasolina e do gasóleo ultrapassa 10 cêntimos por litro face aos valores de referência da semana de 2 a 6 de março, compensando através do ISP a receita adicional de IVA gerada pela subida dos preços, explicou o Executivo em comunicado após reunião do Conselho de Ministros. O Chega avança com o terceiro requerimento para impor uma comissão parlamentar de inquérito direcionada ao atual Ministro da Administração Interna, Luís Neves, focando-se na sua atuação enquanto Diretor Nacional da Polícia Judiciária entre 2018 e 2026. O anúncio foi feito por André Ventura após uma reunião no Parlamento com o Presidente da Assembleia da República, José Pedro Aguiar Branco. O encontro ocorreu depois de Aguiar Branco ter rejeitado as duas anteriores tentativas do partido para constituir esta comissão, alegando desconformidades no objeto do inquérito.
4: Assumi ao Presidente da Assembleia da República que acompanharia de perto a construção de um novo requerimento para a constituição de uma Comissão Parlamentar de Inquérito e também quero dizer aqui, para que haja total transparência nisto, que eu discordo que tínhamos que mudar o requerimento da Comissão Parlamentar de Inquérito. Entendo que isto é um bloqueio institucional, mas só temos aqui duas hipóteses. Ou desistimos, porque o Presidente da Assembleia da República não deixa, ou avançamos e temos que amenizar um pouco o nosso requerimento, ou limitá-lo um pouco. Quem vai ficar a perder, na minha perspectiva, é o país e é o Parlamento, mas não há outra opção.
2: O Chega volta a acionar o seu direito protestativo, isto significa que desde que o texto cumpra os requisitos legais, e seja admitido pelo Presidente da Assembleia da República, a Comissão de Inquérito avança obrigatoriamente, sem necessidade de ser votada ou aprovada em plenário pelos restantes partidos.

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2: O IPMA admite a possibilidade de uma onda de calor em grande parte de Portugal na próxima semana, com o período mais quente previsto entre este domingo e terça-feira. As temperaturas máximas deverão ultrapassar os 30 graus Celsius em grande parte do território e podem chegar mesmo aos 38 graus em algumas regiões. O IPMA, o Instituto Português do Mar e da Atmosfera, admitiu assim a possibilidade de ocorrer esta onda de calor em grande parte de Portugal, segundo o boletim semanal de previsão do estado do tempo em Portugal continental, que avalia o período de 21 a 27 de setembro. Diz que após uma subida da temperatura no fim de semana, o tempo irá continuar quente durante a próxima semana, especialmente na primeira metade. Em causa está a persistência de uma região anticiclónica no Golfo da Biscaia e uma crista anticiclónica em altitude sobre o continente, numa configuração designada por bloqueio. O período mais quente na generalidade do território deverá ser entre domingo e terça-feira, prevê o IPMA, acrescentando que a temperatura máxima deverá oscilar entre 30 e 38 graus Celsius. No entanto, a temperatura máxima irá descer a partir da próxima terça-feira para valores entre os 22 e os 29 graus Celsius na faixa costeira do norte e centro. Em relação às temperaturas mínimas, a semana vai começar entre os 16 e os 22 graus Celsius, descendo para 12 a 15 graus no litoral norte e centro a partir do meio da semana e mantendo-se entre os 16 e os 22 graus Celsius no restante do território. Poderá também ocorrer noites tropicais, temperaturas mínimas e superiores a 20 graus Celsius em alguns locais, do Alto Alentejo, do Vale do Tejo e também da região centro. A Administração dos Portos de Sines e do Algarve prevê lançar um concurso do futuro terminal Vasco da Gama em Sines até ao final do primeiro semestre de 2027, foi anunciado na quinta-feira. Segundo o responsável, o estudo de viabilidade económica e financeira está a ser atualizado para permitir à Administração Portuária preparar as peças de concurso. A consulta do mercado ao estudo foi adjudicado no final de janeiro e ficou concluído em junho deste ano. Permitiu recolher contributos, identificar as oportunidades para despertar o interesse dos operadores privados para participarem na futura concessão. O objetivo é evitar que o concurso internacional para o terminal Vasco da Gama volte a ficar deserto. Em março deste ano, o Presidente da APS antecipou à Lusa que num próximo concurso público internacional tem expectativas de que as respostas serão mais positivas, uma vez que, ao contrário do anterior procedimento, já é possível ter uma concessão por 75 anos. O terminal Vasco da Gama integra um plano de investimentos da APS no valor global de 1,2 mil milhões de euros até 2035. Entre investimento público e privado, estando previsto que o concurso internacional contemple uma concessão estimada em 560 milhões de euros. Segundo a Administração Portuária, o futuro terminal Vasco da Gama e a expansão em curso do Terminal 21 vão permitir que o Porto de Sines reforce a sua posição como hub logístico global. Numa declaração ao país efetuada na quinta-feira, Luís Montenegro assegurou que o Estado está a ganhar 0 euros com o encarecimento das componentes petrolíferas, justificando a aplicação de um pacote de apoios focados na mitigação da crise.
3: Os descontos totais que estão hoje em vigor representam cerca de 23 cêntimos por cada litro de combustível que é abastecido nos respectivos postos. Isso acontece esta semana e provavelmente subirá para 25 cêntimos já na próxima semana. Quero reiterar de forma solene uma vez mais. O Estado ganha 0 euros com a subida do preço dos combustíveis, conforme comprova o próprio Conselho das Finanças Públicas. Quem diz o contrário está a faltar à verdade. Este desconto do ISP significa, até ao final do ano, uma redução de impostos de cerca de 1.300 milhões de euros. Dinheiro que fica com os contribuintes. Se juntarmos a este valor todas as outras decisões, a intervenção do Governo devolve 2.300 milhões de euros aos contribuintes.
2: O Governo aprovou um suplemento extraordinário para os pensionistas com reformas mais baixas e que será pago numa única tranche juntamente com a pensão de dezembro de 2026.
3: Um suplemento extraordinário aos pensionistas que será de 200 euros para quem recebe uma pensão até 537 euros e 13 cêntimos, de 150 euros para quem recebe desde este valor até 1.074 euros e 26 cêntimos e de 100 euros para quem recebe pensões deste valor até 1.611 euros e 39 cêntimos. Será pago com a pensão de dezembro e vai abranger mais de 2 milhões de pensionistas. Uma segunda medida uma nova redução do IRS até ao sexto escalão. Uma diminuição de 400 milhões de euros em sede de IRS, de que vai beneficiar já o salário de novembro e o subsídio de Natal. É dirigida especialmente aos agregados familiares da classe média.
2: O governante rejeitou entrar no leilão de medidas avulsas, invocando a crise financeira de 2009 para defender que é crucial equilibrar a sensibilidade social com a responsabilidade financeira. O governo que apresentou aos sindicatos da PSP um suplemento para os polícias da Unidade Nacional de Estrangeiros e Fronteiras de 160 euros com retroativos a julho e de 230 euros para 2027, mas os protestos mantêm-se. Este suplemento especial já tinha sido anunciado no final de junho, mas o Ministério da Administração Interna decidiu agora subir o valor da proposta, fixando o suplemento nos 160 euros para já e nos 230 euros a partir de janeiro de 2027. No final da reunião, o presidente da Associação Sindical dos Profissionais da Polícia, Paulo Santos, explicou à Lusa que o suplemento apresentado para a UNEF anula o suplemento de patrulha, uma vez que não é possível receber os dois e que o valor é igual para todas as carreiras, agente, chefe e oficial. A ASP-PSP, que é o sindicato da PSP com mais associados, criticou a proposta do governo, referindo que a mesma foi um pouco vazia e garantiu que não vai aceitar a proposta. Os protestos agendados para 28 de setembro no Porto e 8 de outubro em Lisboa mantêm-se. Um homem com 21 anos foi detido na terça-feira em Lisboa e ficou em prisão preventiva por agredir e esfaquear uma mulher para roubar 8 mil euros, informou a PSP. Numa nota do Comando Proibitório de Lisboa, da Polícia de Segurança Pública, contou que o detido e a vítima conheciam-se há cerca de um mês, quando a mulher de 20 anos disse ao suspeito que tinha poupanças no valor de 8 mil euros para ir estudar em Inglaterra. O suspeito convenceu a vítima a trocar as notas de valor facial baixo por outras de valor mais alto, para que o maço de notas a transportar fosse mais pequeno, pelo que marcaram um encontro com a intenção de se deslocarem ao escritório do homem e ali fazerem a troca. Pela meia-noite e 40 de segunda-feira, 15 de setembro, a jovem entrou no carro do suspeito e imobilizou a viatura junto ao Parque Florestal de Monsanto, onde agrediu a vítima com urros e pontapés a fim de se apoderar do valor monetário, descreveu o PSP. Como a mulher resistiu, o suspeito esfaqueou a vítima 9 vezes em várias zonas do corpo, acrescentou. Uma testemunha que se encontrava a passar no local apercebeu-se do sucedido e ameaçou chamar a polícia, tendo o suspeito abandonado o local de imediato na sua viatura, deixando a vítima para trás. A testemunha contactou os serviços de emergência que transportaram a mulher para uma unidade hospitalar. Após as diligências policiais, foi possível identificar o suspeito, que foi detido pelas 17h15 do mesmo dia, através de mandado de detenção emitido pela Autoridade de Polícia Criminal. Presente a primeiro relatório judicial, ficou em prisão preventiva, a medida de coação mais gravosa. O Instituto Português do Mar e da Atmosfera prevê para este sábado céu pouco nublado ou limpo, aumentando temporariamente a nebulosidade nas regiões centro e sul durante a tarde, vento fraco a moderado do quadrante leste, soprando por vezes forte nas terras altas do norte e centro até ao meio da manhã e temporariamente no quadrante norte, no litoral oeste durante a tarde, previsão de uma pequena subida da temperatura.
1: 19 graus.

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2: A Câmara Municipal de Setúbal colocou etiquetas sustentáveis sob o respectivo valor em 9 árvores de grande porte na primeira participação do município na campanha de sensibilização ambiental europeia TreeTag. O plátano do Largo Dr. Francisco Sobral, Largo de Ribeira Velha, uma das araucárias do Largo José Afonso, uma magnólia na Avenida Luísa Todt, um eucalipto no Parque Urbano da Abraquel, uma tília no Jardim do Quevedo, uma sequoia no Parque do Bonfim, um carvalho no Parque de Vanicelos, um cedro no Largo da Rua Frei António das Chagas e um sobreiro na Avenida Mestre Lima de Freitas foram as árvores identificadas. O vereador da Câmara Municipal pelo Pelouro do Ambiente, Bruno Russo, sublinhou que esta é a primeira vez que Setúbal participa na campanha de sensibilização ambiental TreeTag, mas adiantou que vai continuar a fazê-lo nos próximos anos. Foram escolhidos exemplares de diferentes espécies e únicos em termos de porte, com a particularidade de o plátano e a araucária selecionados estarem classificados pelo Instituto da Conservação da Natureza e das Florestas como árvores de interesse público e a sequoia de Bonfim e o carvalho de Vanicelos serem únicos em Setúbal e o sobreiro na Avenida Mestre Lima de Freitas ser muito raro de encontrar no espaço urbano. As árvores foram escolhidas pelo serviço que prestam ao espaço público e a etiqueta inclui informação sobre a espécie, diâmetro do tronco, altura e área foliar, dias de oxigênio que produz por ano para uma pessoa e litros de água retidos por ano a reduzir a inundações, bem como quilos de dióxido de carbono armazenado como carbono e quilómetros de automóvel compensados com base no dióxido de carbono total ao longo da sua vida e até ao momento. O plátano da Ribeira Velha, por exemplo, tem um tronco de 115 cm de diâmetro, 24 metros de altura e 264,6 metros quadrados de área foliar. Produz anualmente 127 dias de oxigênio para uma pessoa. Retém 8.789 litros de água por ano e já armazenou 11.163 kg de dióxido de carbono e compensou 102.502 km feitos por automóveis. Mais de 1.300 árvores, especialmente de grande porte, foram então etiquetadas em mais de 300 locais por toda a Europa, no âmbito da campanha TreeTag, que envolve 14 organizações europeias. Em Portugal, abrangeu 164 exemplares em 11 municípios, inclui Setúbal, duas escolas, uma fundação, um instituto de investigação e 3 jardins botânicos, bem como 3 universidades. A ponte 25 de Abril vai estar condicionada ao trânsito durante a noite entre os dias 21 e 25 de setembro, devido a trabalhos de repavimentação, anunciou hoje a Lusoponte, que explora a infraestrutura. Assim, segundo a empresa, os trabalhos vão decorrer entre as 22 horas e as 6 da manhã e implicam condicionamentos temporários à circulação. Nas noites de 21 e 22 de setembro será necessário proceder ao corte simultâneo das duas vias em cada sentido, acrescentou num comunicado. A Lusoponte ressalvou ainda que durante toda a intervenção a ponte 25 de Abril permanecerá aberta ao trânsito, embora com a circulação condicionada. Segundo a empresa, a repavimentação do tabuleiro da ponte 25 de Abril integra-se num programa de manutenção de rotina previamente estabelecido. A Lusoponte recomenda que as deslocações sejam planeadas antecipadamente e agradece desde já a melhor compreensão para os eventuais incómodos que esta intervenção possa vir a causar, concluiu. Inaugurada em agosto de 1966, a ponte 25 de Abril liga Lisboa à Almada, no distrito de Setúbal. Foi interceptada na quinta-feira à noite mais uma lancha rápida, desta vez perto da barra do Porto de Lisboa. Segundo a SIC, que avançou com a notícia, até ao momento terão sido detidos 2 tripulantes. O grupo de ações táticas da Polícia Marítima, sob coordenação da Polícia Judiciária, terá perseguido uma embarcação de alta velocidade e feito a detenção após fuga. Na noite passada, foi interceptada na zona da Barra do Estuário do Tejo uma lancha de alta velocidade suspeita de narcotráfico com 11 pessoas a bordo. Os ocupantes da lancha, 6 da cidade espanhola, 1 surinamês e 4 guianenses, foram detidos por suspeitas da prática de crimes relacionados com o tráfico de estupefacientes e apoio logístico a organizações criminosas internacionais. Foi ainda apreendida diversa carga destinada ao apoio logístico de embarcações associadas ao tráfico de estupefacientes por via marítima, incluindo equipamento sobressalente de comunicações, bem como géneros alimentícios e combustível destinado ao reabastecimento de embarcações utilizadas em atividades ligadas ao narcotráfico. A interseção da lancha foi feita pela Polícia Marítima numa ação conjunta de fiscalização marítima com a Marinha Portuguesa e a Força Aérea Portuguesa, coordenada pela Polícia Judiciária. O jovem suspeito de matar a mãe, em Algés, confessou o crime ao Ministério Público, avança ao Jornal Expresso. O adolescente de 15 anos, internado num centro educativo em regime fechado, terá justificado o homicídio com a situação de violência doméstica que vivia em casa. O Expresso revela que a confissão aconteceu durante o interrogatório feito pelo procurador do Ministério Público. Recorde-se que o jovem tinha recusado, numa primeira instância, prestar declarações ao juiz quando foi detido a 14 de agosto. Na altura, o Tribunal decretou o internamento no centro educativo em regime fechado por 3 meses, pelo menos, até novembro, face à gravidade dos factos e por existir perigo de prática de novos factos de gravidade semelhante. O caso remonta a 13 de agosto. O jovem de 15 anos é suspeito por ter asfixiado a mãe até à morte, tendo sido o próprio a alertar as autoridades para o crime, já no dia seguinte. Na habitação, na altura do homicídio, encontrava-se a irmã, de 4 anos. Benfica Sporting continua sem saber o que é o sabor da derrota no Campeonato Nacional de Futebol Feminino. Depois do triunfo da jornada inaugural da prova, os eternos rivais de Lisboa repetiram a façanha ao final da tarde de sexta-feira e triunfaram em mais uma jornada da competição. O Benfica, depois do triunfo da jornada anterior contra o Racing Power, por 3 gols em resposta, a turma orientada por Ivan Batista repetiu o triunfo e saiu com 3 pontos da visita desta sexta-feira ao Rio Ave, válida para a segunda jornada da prova. Xander Davison foi a grande figura da partida ao lado das encarnadas ao apontar os 2 gols da vitória da equipa lisboeta. Primeiro em cima do minuto 17, a avançada internacional pelo Canadá recebeu o passe de Cristina Amado e na direita do ataque atirou a contar para abrir a contagem de Vila do Conde. Já no decorrer do segundo tempo, a mesma avançada canadiana voltou a fazer o gosto ao pé e à passagem do minuto 54, Mário Clunte fez um cruzamento com Conte, peso e medida, para a zona da pequena área onde surgiu Xander Davison a cabecear com êxito para ampliar a vantagem das Águias. Já o Sporting, por seu turno, teve um duelo disputado no estádio Aurélio Ferreira, na Academia Cristiano Ronaldo, em Alcochete. A turma, que é orientada por Michael Sequeira, venceu a recepção ao Marítimo por 5-0. Depois de ter triunfado na recepção ao Guimarães, na ronda anterior, o Sporting alcançou a vitória diante da turma madeirense em jornada invertida do campeonato feminino, uma vez que no calendário inicial caberia às Leões deslocarem-se à casa da formação do Funchal. A partida contou com 2 golos na primeira parte, ambos apontados por uma antiga jogadora do Marítimo, Thelma Encarnação, fez o gosto ao pé em 2 ocasiões, aos 8 e aos 25 minutos, e ajudou a carimbar nova vitória da formação unionina da competição. Neuza Bezugo ampliou a contagem em cima do minuto 67, com a norte-americana Ashley Barron aos 89 e a espanhola Brenda Pérez aos 90+3, a fechar as contas. Contas feitas, Benfica e Sporting seguem ambos com 6 pontos, a tabela classificativa, com as Leões a assumir a liderança por conta da vantagem da diferença de golos. Ainda nesta ronda, Porto e Sporting de Braga e Torriense, que também venceram na ronda inaugural, entram em campo, sendo que a turma portista recebe na segunda-feira as minhotas, ao passo que a formação Torres Vedra joga em casa do Guimarães este sábado. O Instituto Português do Mar e da Atmosfera prevê para este sábado céu pouco nublado ou limpo, aumentando temporariamente a nebulosidade nas regiões centro e sul durante a tarde, vento fraco a moderado do quadrante leste, soprando por vezes forte nas terras altas do norte e centro até ao meio da manhã e temporariamente no quadrante norte, no litoral oeste durante a tarde, previsão de uma pequena subida da temperatura.
1: 19 graus.

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2: Dois homens foram detidos em Alcochete por suspeitas de tráfico de estupefacientes, tendo sido apreendidos 30,75 kg de cocaína, correspondentes a 153.750 doses. Em comunicado, o Comando Capitão de Lisboa e da Polícia de Segurança Pública explica que os detidos, de 36 e 59 anos, ficaram em prisão preventiva após terem sido presentes a tribunal em primeiro interrogatório. A PSP adianta que a operação policial intitulada Sombra Branca, realizada na quarta-feira, resultou da atividade operacional permanente e desenvolvida pelas esquadras de investigação criminal da Divisão de Investigação Criminal. Dizem que no decurso de diligências policiais identificaram indícios suscetíveis de sustentar fundadas suspeitas da prática do crime de tráfico de estupefacientes, adiantou a PSP. Além da droga, as autoridades policiais apreenderam ainda 2 viaturas e 810 euros. Esta operação insere-se na estratégia de permanente da Cometlis de prevenção e combate ao tráfico de estupefacientes, reafirmando a PSP o seu compromisso na detecção e repressão deste fenómeno criminal, contribuindo para a redução da disponibilidade de substâncias ilícitas e para o reforço da segurança da comunidade, acrescenta a PSP em comunicado. Uma granada defensiva foi encontrada na quinta-feira junto a uma passagem ferroviária em Setúbal e foi destruída de uma explosão controlada pela PSP, que chegou a interromper a circulação de comboios. Segundo o comunicado do Comando Distrital da Polícia de Segurança Pública, o engenho explosivo foi localizado por um transeunte cerca das 12 horas na confluência da Rua da Tebaida com a Avenida dos Ciprestes, por debaixo de uma passagem de linha ferroviária do Sado. Uma patrulha da Divisão Policial de Setúbal, que se deslocou ao local, verificou tratar-se de uma granada defensiva e considerou haver risco de explosão, tendo sido acionado de imediato o centro de inativação de explosivos e segurança em subsolo da Unidade Especial de Polícia. De acordo com a PSP, dois elementos daquela unidade de polícia especializada procederam então à inativação do engenho através de uma explosão controlada, depois de terem sido estabelecidos os perímetros de segurança. A PSP refere ainda que a circulação ferroviária foi interrompida durante a inativação do engenho explosivo, que mobilizou no total de 15 polícias e 5 elementos dos bombeiros sapadores de Setúbal. A GNR apreendeu na quinta-feira mais de 6.700 litros de gasolina em uma viatura na praia de Cabanas Velhas e no porto de pesca de Sagres, no concelho de Vila do Bispo, no Algarve. Revelou esta força de segurança. A operação foi desencadeada na sequência da detenção de movimentos suspeitos na praia de Cabanas Velhas, naquele concelho do distrito de Faro, e em simultâneo de uma embarcação de alta velocidade pelo Sistema Integrado de Vigilância, Comando e Controlo, e adiantou a Unidade de Controlo Costeiro de Fronteiras da GNR em comunicado. Foram empenhados para o local meios terrestres, marítimos e aéreos para acompanhar os movimentos detectados e prevenir a prática de ilícitos criminais, sendo que alguns indivíduos encetaram a fuga quando se aperceberam da aproximação dos militares da referida praia, lê-se na nota. Com recurso aos meios aéreos, 2 dos indivíduos foram detectados, escondidos na vegetação, enquanto a embarcação se afastou da praia, acompanhada pelo sistema de vigilância em direção ao porto de pesca de Sagres, relatou a GNR. Os meios foram redirecionados para este local, onde foi apreendida uma viatura ligeira de mercadorias com jerrycans de combustível no interior. No total foram então apreendidos 269 jerrycans, 162 na praia de Cabanas Velhas e 107 no interior da viatura, contendo aproximadamente 6.725 litros de gasolina, além de 3 telemóveis, indicou o GNR. Os 2 indivíduos detectados na praia foram interceptados pelos militares da GNR e, entretanto, constituídos arguídos. Esclareceu à luz o capitão João Marcos, comandante do destacamento de controlo costeiro de Olhão, da UCCF. A Ministra do Ambiente e Energia reafirmou sua total confiança no sistema Volta, o sistema de depósito com retorno para embalagens de bebidas em Portugal, sublinhando que as dificuldades atuais de higiene nas metrópoles não se devem exclusivamente a este modelo de reciclagem.
3: Nos aglomerados, nas cidades, com mais problemas sociais, com mais problemas de pessoas com sem-abrigo e com problemas de limpeza urbana. Mas que esses problemas extravasam muito o problema do retorno dos plásticos, não é? Portanto, são mais estruturais que o retorno do que este sistema Volta.
2: Os ambientalistas consideram uma solução necessária.
4: Nós não estamos a conseguir reciclar o suficiente, não é? Portanto, nós precisamos de ter métodos diferentes para obter resultados diferentes. Continuamos a fazer o mesmo que fazíamos até aqui. De facto, nós não vamos conseguir atingir as metas que somos obrigados a atingir. E não é só por um cumprimento de metas, não é aqui o seguidismo da União Europeia. É do ponto de vista ambiental e do ponto de vista económico. Portanto, é normal que, havendo um valor associado a uma, neste caso, a uma embalagem, uma garrafa, a uma lata, haja interesse por parte de algumas pessoas em conseguir recolher esse valor.
2: Já a ministra enfatizou que os problemas de limpeza urbana das grandes cidades extravasam muito o problema do retorno dos plásticos, recusando focar o debate apenas nas dinâmicas de devolução das garrafas. A recolha de embalagens é para manter. A garantia é da ministra do Ambiente, a resposta ao Presidente da Câmara de Lisboa, que tinha pedido a suspensão do programa Volta. O Prémio Nacional de Mobilidade em Bicicleta 2026 foi atribuído à Marina de Vila Moura, a Bikeland e António Rapola na categoria Empresa, enquanto que a Região de Turismo do Algarve recebeu o galardão como entidade pública. Foi agora anunciado. A cerimónia de entrega do Prémio Nacional de Mobilidade da Federação Portuguesa de Ciclismo e Utilizadores de Bicicleta decorreu no auditório do Espaço Jardim de Inverno, da EML, na Quinta das Conchas, em Lisboa. Na entrega dos prémios estiveram presentes o Presidente da Federação, José Manuel Caetano, o Presidente da EML, a Presidente de Estacionamento e Mobilidade de Lisboa, Carlos Silva, indicou a Federação de Ciclismo. Criado em 2006, o Prémio Nacional de Mobilidade em Bicicleta tem como objetivo reconhecer publicamente o contributo de entidades e pessoas que tenham promovido a utilização da bicicleta nas suas múltiplas vertentes, através da criação ou melhoria de condições de facilidade em Portugal e ou da divulgação de iniciativas fomentadoras do uso deste modo de transporte. Na categoria Associações e Clubes, o galardão foi para o Núcleo de Cicloturismo da Raiolos e para o Grupo Desportivo e Cultural Baronia. Além da Região de Turismo do Algarve, foram também distinguidas na categoria de entidade pública Rui Ribeiro Rei, Presidente da Transtest Softusa, e Carlos Humberto Carvalho, Presidente de Transportes Metropolitanos de Lisboa.
1: De 9 graus.

0: semana.
1: Muito bom dia, está no ar a 11ª edição do Ouro sobre Azul. O meu nome é João Paulo Rezende. Hoje o nosso programa cheira a final de verão. A época balnear já terminou e o outono chega já na próxima quarta-feira, 23 de setembro. E já se vai notando, digo eu, até porque na última semana as temperaturas estiveram mais amenas e com algum vento à mistura, apesar deste fim de semana o mercúrio subir um pouco acima dos 30 graus. Bom, adiante, até ao meio-dia conto com grandes sucessos das décadas de 60 e 70, a começar desde já em 1974, um ano em que o rock do sul dos Estados Unidos invadia as tabelas de todo o mundo com guitarras marcantes num refrão inesquecível. Do álbum Second Helping, aqui estão os Lynyrd Skynyrd com Sweet Home Alabama.

Manhã de sábado na Rádio Azul, bom dia. Avançamos para 1976. Foi precisamente neste ano que numa garagem na Califórnia, Steve Jobs e Steve Wozniak fundavam a Apple, mudando para sempre o rumo da tecnologia mundial. E nas pistas de dança, a revolução musical vinha da Suécia. Já estamos a ouvir? É um quarteto que dominava as tabelas com músicas que ficam no ouvido. Do álbum Arrival, aqui estão os

Estes são os grandes sons dos anos 60 e 70. Bom dia, está no ar o Ouro sobre Azul até ao meio-dia. E se há pouco falei aqui na fundação da Apple, agora recuo até 1975 para encontrar o nascimento da sua grande rival. Foi precisamente nesse ano que Bill Gates e Paul Allen fundaram a Microsoft, plantando a semente que mudaria a informática para sempre. Também em 75, na música, o ritmo começava a ditar as regras e era bem diferente e vinha embalado em falsetes marcantes e batidas contagiantes. Do álbum Main Curse, aqui estão os Bee Gees com Jive Talkin'.

Está com a Rádio Azul, bom dia. Viajamos agora até ao ano de 1977, a altura em que no Reino Unido as atenções dividiam-se entre as celebrações massivas do Jubileu de Prata da Rainha Isabel II e a explosão de rebeldia do movimento punk nas ruas de Londres. Mas por cá, a música nacional respirava criatividade e via nascer um dos registros mais marcantes da nossa pop rock. De 77, aqui está José Cid com A Minha Música.

E a nossa viagem no tempo estaciona agora no ano de 1963. No plano internacional, este foi o ano em que o mundo viu partir de forma inesperada o presidente norte-americano John F. Kennedy, um acontecimento marcante que congelou as atenções de todo o mundo naquele ano. Na música, o ambiente era seguramente diferente, direi até de absoluta efervescência, com a chamada invasão britânica a conquistar corações em todo o lado. Diretamente de Liverpool, gravado no final de 1963, com um dos acordes de guitarra mais famosos e imitados daquela década, aqui estão os The Searchers e o clássico Needles and Pins.

Estas são as músicas da Rádio Azul. Bom dia, ótimo sábado. O Manuel diz que está a adorar as músicas, até porque se há coisa que ajuda a avivar memórias, é a música. Envia-nos também um abraço e boa continuação. Eu agradeço e retribuo, Manuel, um grande sábado para si. O nosso WhatsApp está sempre disponível, digo eu. Portanto, quem quiser, faça favor. E por falar em memórias e grandes canções, recuperamos um tema de 1970, sendo uma das composições mais bonitas e intemporais dessa época. Do álbum Tea for the Tyler Man, aqui está Cat Stevens com o clássico Wild World.

Um momento mais soft nesta manhã de sábado a recuperar o dueto de Marvin Gaye com Diana Ross. E se costuma andar pela zona de Fernão Ferro, Casal do Sapo ou até pela Fonte da Telha, saiba que foi em 1972 que saiu um decreto que veio colocar um ponto final nas intensas dúvidas e disputas territoriais que existiam entre os concelhos de Sesimbra, Seixal e Almada. Como a população estava a crescer rapidamente, os três municípios andavam em permanentes impasses burocráticos sobre quem mandava onde. Uma complicação. O governo teve mesmo de intervir e o decreto foi publicado no então Diário do Governo, hoje Diário da República, fixando as linhas divisórias exatas e por ordem na casa. Pelo contrário, e sem complicação que se saiba, em 1972 era lançada uma canção que se tornou um hino ao otimismo. Johnny Nash, I Can See Clearly Now.

Supertramp, Give a Little Bit. Minutos finais da primeira hora do Ouro sobre Azul. Daqui a pouco vamos conferir a atualidade com as notícias às 10 da manhã, pela voz de Alberto Antunes. Mas ainda antes, tempo para ouvir uma das vozes mais poderosas e marcantes do R&B e da pop. Do álbum Chaka, de 1978, aqui está Chaka Khan com I'm Every Woman.

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2: Os trajes usados durante gerações no trabalho pelas gentes de Setúbal assumem o estatuto de vestimenta de gala numa exposição que, a partir do dia 27 de setembro, revela a história e a identidade popular do concelho. Setúbal em traje de gala, inaugurada às 16h30 na Galeria da Casa da Bahia, onde fica patente até o dia 5 de outubro, numa iniciativa da Câmara Municipal de Setúbal integrada nas comemorações do Dia Mundial do Turismo. A exposição recupera e valoriza o vestuário tradicional, associado ao cotidiano e às atividades laborais da população setubalense, apresentando-o como roupa de trabalho, mas também como testemunho da evolução social, cultural e económica do território. A inauguração conta com a participação de Florencio Cacete, do CID-EUS, o Centro de Interdisciplinar de História, Culturas e Sociedade da Universidade de Évora, e do presidente do Rancho Folclórico de Praias do Sada, Acácio Guerreiro, que conjeturalizam histórica e culturalmente o traje tradicional setubalense. Setúbal em traje de gala é organizado em parceria com o Rancho Folclórico das Praias do Sado e pode ser visitado entre os dias 27 de setembro e o dia 5 de outubro na Galeria da Casa da Bahia. A ópera comunitária Ode ao Mar e aos Noivos, com o libreto do escritor Gonçalo M. Tavares e música de Jorge Salgueiro, é apresentada a 26 de setembro à noite na Doca dos Pescadores em Setúbal. Centrada numa comunidade pescatória confrontada com a força imprevisível do mar, a criação, integrada nas comemorações bocagianas 2026, promovidas pelo município, aborda temas como a coragem, o destino e a transformação, explorando o confronto entre a razão e o instinto. A apresentação, cuja componente visual está a cargo de Vítor Hugo Rodrigues, reúne artistas profissionais e grupos de dança e música do Concelho de Setúbal, numa produção que cruza a criação operática com expressões culturais e identidade local. A criação e a produção são da Associação Voz Setúbal e da Câmara Municipal de Setúbal, que financia o espetáculo juntamente com a Direção-Geral das Artes. O Governo vai propor ao Parlamento o prolongamento até dia 31 de dezembro do regime temporário que permite baixar as taxas do ISP sobre a gasolina e o gasóleo para compensar a receita adicional de IVA resultante da subida dos combustíveis. A prorrogação do mecanismo não implica uma nova redução automática do imposto, permitindo ao Governo continuar a ajustar temporariamente o imposto sobre os produtos petrolíferos e energéticos em função da evolução dos preços. Luís Montenegro.
3: Um novo apoio aos setores que estão mais expostos ao aumento dos combustíveis. O setor do transporte de mercadorias e de passageiros, os táxis, as instituições particulares de solidariedade social e as associações humanitárias de bombeiros. Este apoio acresce, de resto, àquele que decidimos já na semana passada, de 10 cêntimos de forma extraordinária por litro para o gasóleo colorido e agrícola. Os descontos totais que estão hoje em vigor representam cerca de 23 cêntimos por cada litro de combustível que é abastecido nos respectivos postos. Isso acontece esta semana e provavelmente subirá para 25 cêntimos já na próxima semana.
2: O regime prevê uma redução do ISP quando o aumento dos preços da gasolina e do gasóleo ultrapassa 10 cêntimos por litro face aos valores de referência da semana de 2 a 6 de março, compensando através do ISP a receita adicional de IVA gerada pela subida dos preços, explicou o Executivo em comunicado após reunião do Conselho de Ministros. O Chega avança com o terceiro requerimento para impor uma comissão parlamentar de inquérito direcionada ao atual Ministro da Administração Interna, Luís Neves, focando-se na sua atuação enquanto Diretor Nacional da Polícia Judiciária entre 2018 e 2026. O anúncio foi feito por André Ventura após uma reunião no Parlamento com o Presidente da Assembleia da República, José Pedro Aguiar Branco. O encontro ocorreu depois de Aguiar Branco ter rejeitado as duas anteriores tentativas do partido para constituir esta comissão, alegando desconformidades no objeto do inquérito.
4: Assumi ao Presidente da Assembleia da República que acompanharia de perto a construção de um novo requerimento para a constituição de uma Comissão Parlamentar de Inquérito e também quero dizer aqui, para que haja total transparência nisto, que eu discordo que tínhamos que mudar o requerimento da Comissão Parlamentar de Inquérito. Entendo que isto é um bloqueio institucional, mas só temos aqui duas hipóteses. Ou desistimos, porque o Presidente da Assembleia da República não deixa, ou avançamos e temos que amenizar um pouco o nosso requerimento, ou limitá-lo um pouco. Quem vai ficar a perder, na minha perspectiva, é o país e é o Parlamento, mas não há outra opção.
2: o Chega volta a acionar o seu direito protestativo, isto significa que desde que o texto cumpra os requisitos legais e seja admitido pelo Presidente da Assembleia da República, a Comissão de Inquérito avança obrigatoriamente, sem necessidade de ser votada ou aprovada em plenário pelos restantes partidos.

Uma vez mais, muito bom dia. Seja bem-vindo à segunda hora do Ouro sobre Azul. Até ao meio-dia, o nosso compromisso é trazer-lhe o melhor dos anos 60 e 70. Sem mais demora, vamos começar no ano de 1966 com uma canção que, curiosamente, foi coescrita por Paul Simon e tornou-se um sucesso nas rádios de todo o mundo. Aqui estão os The Circle com o clássico Red Rubber Ball.

Manhã de sábado na Rádio Azul, bom dia. Agora um olhar sobre o ano de 1972. Por esta altura, quem andava pelas estradas da nossa região lembra-se perfeitamente da empresa Belos, a transportadora setubalense. Foi precisamente em 1972 que esta empresa fez um forte investimento na modernização da sua frota de autocarros, introduzindo novos e modernos veículos para agilizar as ligações diárias que transportavam milhares de pessoas. Uma verdadeira marca do desenvolvimento e do quotidiano da nossa terra. E para embalar esta fantástica memória e a nossa portugalidade, trazemos a voz de um dos maiores, Sérgio Godinho, com A Noite Passada.

Os grandes sons dos anos 60 e 70 estão aqui até ao meio-dia. Continuação de Ótimo Sábado. Agora fazemos uma paragem no ano de 1967. No plano internacional, o mês de junho desse ano ficava marcado na história devido à eclosão da Guerra dos Seis Dias, um conflito militar relâmpago que opôs Israel a uma coligação de países árabes e que redefiniu por completo o mapa político do Médio Oriente, um cenário que, de forma impressionante, encontra um paralelismo direto com os dias de hoje, mostrando-nos como aquela região do globo continua a ser ou a enfrentar os mesmos ciclos de forte tensão e instabilidade geopolítica décadas depois. Mas voltando à música, o mesmo ano, 67, trazia um dos hinos mais poéticos, enigmáticos e intemporais. É facilmente reconhecível por esta melodia de órgão inspirada na obra de Bach. São os Procol Harum, com o grandioso A Whiter Shade of Pale.

Rádio Azul, bom dia e boa viagem se vai na estrada. Falando em estrada, estacionamos em 1977, onde encontramos o universo da soul e do R&B norte-americano. Na altura, este cantor e compositor agarrava o topo das tabelas. Ele é Bill Withers com o contagiante Lovely Day.

É bom ouvir músicas assim. Aproveite bem o seu sábado e o fim de semana, até porque acredito que, para uma larga maioria, as férias já foram, certo? E a propósito de férias, foi em 1969 que, em Portugal, se assistiu a um passo legislativo marcante com a aprovação da nova lei do contrato de trabalho, que veio alargar e garantir por lei o direito obrigatório a um mínimo de 12 dias úteis de férias anuais pagas aos trabalhadores. Uma mudança profunda na vida de milhares de famílias portuguesas que finalmente viam o direito ao descanso ser regulado. E se na sociedade se procurava estabilidade e direitos conquistados, na música britânica o inconformismo e o rock cru ditavam as leis com uma das bandas mais irreverentes. Do aclamado álbum Let It Bleed, aqui estão os The Rolling Stones com o clássico You Can't Always Get What You Want.

Manhã de sábado, bom dia. A Albertina enviou-nos uma mensagem para o WhatsApp. Diz que estas músicas a fazem recordar os tempos em que começou a namorar com o marido e mandou um beijinho para toda a equipa. Também para si, Albertina, obrigado pela mensagem. Agora a viagem prossegue no ano de 1971 com um hino à amizade pela voz de Carole King. E que maravilha que é! A Carole King tem aquela que eu considero a voz do abraço. Não precisa de grandes falsetes ou notas impossíveis. Ela canta com uma leveza que transforma qualquer canção em algo extraordinário. Vamos ouvir You've Got a Friend.

Manhã de sábado na Rádio Azul, a caminho das 11 da manhã. A viagem no tempo leva-nos agora ao ano de 1975. No plano nacional, o ano ficava marcado pela atualização do salário mínimo nacional para 4 mil escudos. Se fizermos uma analogia direta com os dias de hoje e convertermos esse valor para a moeda atual, pela taxa oficial de conversão, estamos a falar de uns impressionantes 20 euros. Bom, claro que não é correto fazer uma analogia direta com o custo de vida atual sem aplicar a inflação acumulada. Porém, não deixa de ser uma perspectiva matemática curiosa que nos mostra como a economia e o custo de vida se transformaram radicalmente ao longo das últimas décadas. Há pouco falei de Carole King como uma das vozes que mais aprecio, e é verdade, mas se falar de Joan Baez, bom, é falar do mesmo campeonato, o da simplicidade desarmante. São vozes que não precisam de adornos ou artifícios para nos tocar. Há nelas uma pureza e uma qualidade que definem o que de melhor a música americana já produziu. Veja-se este exemplo de Joan Baez, diretamente de 1975, Diamonds and Rust. 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

Estamos a aproximar-nos do final da segunda hora do Ouro sobre Azul. Ainda antes das notícias, viajamos até 1977, ano que, desde logo, traz à memória o falecimento do rei do rock, Elvis Presley, encontrado sem vida na sua mansão de Graceland, em Memphis, aos 42 anos de idade. Também nesse ano, outro rei, neste caso Pelé, despediu-se dos relvados num jogo amigável histórico entre o New York Cosmos e o Santos no Giant Stadium. Sendo que 77 foi também o ano em que as pistas de dança foram invadidas pelo disco, neste caso com os Eruption, com este I Can't Stand the Rain. 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
2: O IPMA admite a possibilidade de uma onda de calor em grande parte de Portugal na próxima semana, com o período mais quente previsto entre este domingo e terça-feira. As temperaturas máximas deverão ultrapassar os 30 graus Celsius em grande parte do território e podem chegar mesmo aos 38 graus em algumas regiões. O IPMA, o Instituto Português do Mar e da Atmosfera, admitiu assim a possibilidade de ocorrer esta onda de calor em grande parte de Portugal, segundo o boletim semanal de previsão do estado do tempo em Portugal continental, que avalia o período de 21 a 27 de setembro. Diz que após uma subida da temperatura no fim de semana, o tempo irá continuar quente durante a próxima semana, especialmente na primeira metade. Em causa está a persistência de uma região anticiclónica no Golfo da Biscaia e uma crista anticiclónica em altitude sobre o continente, numa configuração designada por bloqueio. O período mais quente na generalidade do território deverá ser entre domingo e terça-feira, prevê o IPMA, acrescentando que a temperatura máxima deverá oscilar entre 30 e 38 graus Celsius. No entanto, a temperatura máxima irá descer a partir da próxima terça-feira para valores entre os 22 e os 29 graus Celsius na faixa costeira do norte e centro. Em relação às temperaturas mínimas, a semana vai começar entre os 16 e os 22 graus Celsius, descendo para 12 a 15 graus no litoral norte e centro a partir do meio da semana e mantendo-se entre os 16 e os 22 graus Celsius no restante do território. Poderá também ocorrer noites tropicais, temperaturas mínimas e superiores a 20 graus Celsius em alguns locais, do Alto Alentejo, do Vale do Tejo e também da região centro. A Administração dos Portos de Sines e do Algarve prevê lançar um concurso do futuro terminal Vasco da Gama em Sines até ao final do primeiro semestre de 2027, foi anunciado na quinta-feira. Segundo o responsável, o estudo de viabilidade económica e financeira está a ser atualizado para permitir à Administração Portuária preparar as peças de concurso. A consulta do mercado do estudo foi adjudicado no final de janeiro e ficou concluído em junho deste ano. Permitiu recolher contributos, identificar as oportunidades para despertar o interesse dos operadores privados para participarem na futura concessão. O objetivo é evitar que o concurso internacional para o terminal Vasco da Gama volte a ficar deserto. Em março deste ano, o presidente da APS antecipou à Lusa que num próximo concurso público internacional tem expectativas de que as respostas serão mais positivas, uma vez que, ao contrário do anterior procedimento, já é possível ter uma concessão por 75 anos. O terminal Vasco da Gama integra um plano de investimentos da APS no valor global de 1,2 mil milhões de euros até 2035, entre investimento público e privado, estando previsto que o concurso internacional contemple uma concessão estimada em 560 milhões de euros. Segundo a Administração Portuária, o futuro terminal Vasco da Gama e a expansão em custo do terminal 21 vão permitir que o Porto de Sines reforce a sua posição como a logística global. Numa declaração ao país efetuada na quinta-feira, Luís Montenegro assegurou que o Estado está a ganhar 0 euros com o encarecimento das componentes petrolíferas, justificando a aplicação de um pacote de apoios focados na mitigação da crise.
3: Os descontos totais que estão hoje em vigor representam cerca de 23 cêntimos por cada litro de combustível que é abastecido nos respectivos postos. Isso acontece esta semana e provavelmente subirá para 25 cêntimos já na próxima semana. Quero reiterar de forma solene uma vez mais. O Estado ganha 0 euros com a subida do preço dos combustíveis, conforme comprova o próprio Conselho das Finanças Públicas. Quem diz o contrário está a faltar à verdade. Este desconto do ISP significa, até ao final do ano, uma redução de impostos de cerca de 1.300 milhões de euros. Dinheiro que fica com os contribuintes. Se juntarmos a este valor todas as outras decisões, a intervenção do Governo devolve 2.300 milhões de euros aos contribuintes.
2: O Governo aprovou um suplemento extraordinário para os pensionistas com reformas mais baixas e que será pago numa única tranche juntamente com a pensão de dezembro de 2026.
3: Um suplemento extraordinário aos pensionistas que será de 200 euros para quem recebe uma pensão até 537 euros e 13 cêntimos, de 150 euros para quem recebe desde este valor até 1.074 euros e 26 cêntimos e de 100 euros para quem recebe pensões deste valor até 1.611 euros e 39 cêntimos. Será pago com a pensão de dezembro e vai abranger mais de 2 milhões de pensionistas. Uma segunda medida uma nova redução do IRS até ao sexto escalão. Uma diminuição de 400 milhões de euros em sede de IRS, de que vai beneficiar já o salário de novembro e o subsídio de Natal. É dirigida especialmente aos agregados familiares da classe média.
2: O governante rejeitou entrar no leilão de medidas avulsas, invocando a crise financeira de 2009 para defender que é crucial equilibrar a sensibilidade social com a responsabilidade financeira. O governo que apresentou aos sindicatos da PSP um suplemento para os polícias da Unidade Nacional de Estrangeiros e Fronteiras de 160 euros com retroativos a julho e de 230 euros para 2027, mas os protestos mantêm-se. Este suplemento especial já tinha sido anunciado no final de junho, mas o Ministério da Administração Interna decidiu agora subir o valor da proposta, fixando o suplemento nos 160 euros para já e nos 230 euros a partir de janeiro de 2027. No final da reunião, o presidente da Associação Sindical dos Profissionais da Polícia, Paulo Santos, explicou à Lusa que o suplemento apresentado para a UNEF anula o suplemento de patrulha, uma vez que não é possível receber os dois e que o valor é igual para todas as carreiras, agente, chefe e oficial. A ASP-PSP, que é o sindicato da PSP com mais associados, criticou a proposta do governo, referindo que a mesma foi um pouco vazia e garantiu que não vai aceitar a proposta. Os protestos agendados para 28 de setembro no Porto e 8 de outubro em Lisboa mantêm-se. Um homem com 21 anos foi detido na terça-feira em Lisboa e ficou em prisão preventiva por agredir e esfaquear uma mulher para roubar 8 mil euros, informou a PSP. Numa nota do Comando Proibitório de Lisboa, da Polícia de Segurança Pública, contou que o detido e a vítima conheciam-se há cerca de um mês, quando a mulher de 20 anos disse ao suspeito que tinha poupanças no valor de 8 mil euros para ir estudar em Inglaterra. O suspeito convenceu a vítima a trocar as notas de valor facial baixo por outras de valor mais alto, para que o maço de notas a transportar fosse mais pequeno, pelo que marcaram um encontro com a intenção de se deslocarem ao escritório do homem e ali fazerem a troca. Pela meia-noite e 40 de segunda-feira, 15 de setembro, a jovem entrou no carro do suspeito e imobilizou a viatura junto ao Parque Florestal de Monsanto, onde agrediu a vítima com urros e pontapés a fim de se apoderar do valor monetário, descreveu o PSP. Como a mulher resistiu, o suspeito esfaqueou a vítima 9 vezes em várias zonas do corpo, acrescentou. Uma testemunha que se encontrava a passar no local apercebeu-se do sucedido e ameaçou chamar a polícia, tendo o suspeito abandonado o local de imediato na sua viatura, deixando a vítima para trás. A testemunha contactou os serviços de emergência que transportaram a mulher para uma unidade hospitalar. Após as diligências policiais, foi possível identificar o suspeito, que foi detido pelas 17h15 do mesmo dia, através de mandado de detenção emitido pela Autoridade de Polícia Criminal. Presente a primeiro relatório judicial, ficou em prisão preventiva, a medida de coação mais gravosa.

Uma vez mais, bom dia. Entramos na terceira e última hora do Ouro sobre Azul. Obrigado pela companhia. Guardamos mais sucessos dos anos 60 e 70 para esta hora, começando por recuar até 1970, um ano marcante para a nossa geografia local, já que foi por esta altura que se avançou com obras profundas de modernização na Praça de Bocage. Foi precisamente nesta intervenção que a praça perdeu a sua antiga configuração, deixando de ter carros a circular em redor, para dar lugar ao desenho pedonal e à belíssima calçada que hoje tão bem conhecemos. E ao mesmo tempo que a nossa terra se modernizava, a música pop ganhava um ritmo alegre e contagiante que dominou as tabelas de todo o mundo. Christy com Yellow River.

Que grande som! Recuamos agora até ao ano de 1964, um período absolutamente extraordinário para a história da rádio e da música popular. Nas tabelas americanas, a editora Motown começava a ditar as regras do bom gosto com melodias irresistíveis que conquistavam as rádios e o mundo inteiro. A liderar essa autêntica revolução da soul music estava um grupo masculino que dá pelo nome de The Temptations, com o imortal My Girl.

Avançamos nesta manhã de sábado, agora com Olhos e Ouvidos, no ano de 1975, altura em que uma das duplas de irmãos mais bem-sucedidas de sempre regressava ao topo das tabelas com arranjos musicais soberbos e uma produção instrumental impecável. Conhecidos também pela doçura vocal e pelas harmonias melódicas, este foi só mais um sucesso que escalou os tops dos dois lados do Atlântico. Para ouvir agora, os irmãos Karen e Richard Carpenter. São os da Carpenters com Only Yesterday. 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

0: Seja onde estiver, bom dia com a sua rádio. Agora visitamos 1973, um ano de ouro para a canção e para a música popular portuguesa. Nas rádios de todo o país, ecoava uma melodia carregada de sentimento que se transformou num dos maiores fenómenos de popularidade daquela década. Com uma interpretação magistral e uma voz absolutamente inconfundível, aqui está Francisco José com Guitarra Toca Baixinho.
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Que maravilha! Avançamos no tempo até ao ano de 1979. No universo da tecnologia e do quotidiano, este foi o ano em que o mundo viu nascer uma das maiores revoluções no consumo de música, com o lançamento do primeiro Walkman da Sony. Pela primeira vez, era possível colocar uns auscultadores e levar as nossas canções preferidas para qualquer lado, na rua ou nos transportes. E se na tecnologia a inovação chegava a este ponto, na televisão mundial o ambiente era de pura descontração e romance a bordo de um navio de cruzeiro que agarrava milhões de espectadores ao ecrã com as peripécias da tripulação do Capitão Stubbing. Diretamente de 1979, o tema de abertura de uma das séries mais marcantes dessa época. Jack Jones com The Love Boat.

Últimas mensagens da manhã no nosso WhatsApp. O Carlos, que nos ouve em casa, manda-nos um abraço e a todos quantos gostam de recordar estes tempos. Também o Xavier nos ouve em sua casa e diz que acabou de chegar do mercado com um peixinho para o almoço. Deixa votos de bom programa. Obrigado a ambos. A verdade é que amanhã caminha para a hora em que nos havemos de sentar à mesa. E para abrir o apetite, com o melhor ritmo de 1973, lembramos um trio vocal feminino que espalhava charme e grandes harmonias. 3 Degrees com When Will I See You Again?

Manhã de sábado na Rádio Azul. Mantemo-nos no ano de 1975, um período que traria uma transformação na geografia, porque foi ao longo desse ano que se consumou a alteração do mapa político do continente africano, com as declarações de independência de Moçambique, Cabo Verde, São Tomé e Príncipe e Angola face a Portugal, a par da proclamação unilateral ocorrida em relação ao território de Cabinda. Um período complexo e marcante que mudou para sempre a história contemporânea. Mas na música, o que ditava as regras nesse mesmo ano era o funk contagiante e cheio de ritmo. Diretamente de 75, aqui estão os Hot Chocolate.

E pronto, está praticamente concluído mais um Ouro sobre Azul. Que privilégio partilhar estas 3 horas de memórias com músicas e algumas histórias. Falámos, por exemplo, do nascimento da Apple numa garagem da Califórnia em 76, da remodelação urbanística da nossa Praça do Bocage em 70 e do processo de descolonização que levou a uma transformação do mapa político de África em 75. Depois de uma semana com temperaturas mais amenas e vento à mistura, no dia de hoje e nos próximos, o calor volta a apertar, o sol convida a um almoço em família ou a uma das últimas idas à praia. Aproveite porque, pelo menos no calendário, o verão termina já na próxima terça-feira, 22 de setembro. Para fechar o programa de hoje em grande ritmo, já estamos a ouvir, é um tema de 1979, deixo-vos com Michael Jackson e o contagiante Don't Stop Till You Get Enough. Eu sou o João Paulo Rezende, a seguir fica o Onda Chic. Tenham um excelente fim de semana, até ao próximo sábado.

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2: Os trajes usados durante gerações no trabalho pelas gentes de Setúbal assumem o estatuto de vestimenta de gala numa exposição que, a partir do dia 27 de setembro, revela a história e a identidade popular do concelho. Setúbal em traje de gala, inaugurada às 16h30 na Galeria da Casa da Bahia, onde fica patente até o dia 5 de outubro, numa iniciativa da Câmara Municipal de Setúbal integrada nas comemorações do Dia Mundial do Turismo. A exposição recupera e valoriza o vestuário tradicional, associado ao cotidiano e às atividades laborais da população setubalense, apresentando-o como roupa de trabalho, mas também como testemunho da evolução social, cultural e económica do território. A inauguração conta com a participação de Florencio Cassete, do CID EUS, o Centro de Interdisciplinaridade de História, Culturas e Sociedade da Universidade de Évora, e do presidente do Rancho Folclórico de Praias do Sada, Acácio Guerreiro, que conjeturalizam histórica e culturalmente o traje tradicional setubalense. Setúbal em traje de gala é organizado em parceria com o Rancho Folclórico das Praias do Sado e pode ser visitado entre os dias 27 de setembro e o dia 5 de outubro na Galeria da Casa da Bahia. A ópera comunitária Ode ao Mar e aos Noivos, com o libreto do escritor Gonçalo M. Tavares e a música de Jorge Salgueiro, é apresentada a 26 de setembro à noite na Doca dos Pescadores, em Setúbal. Centrada numa comunidade pescatória confrontada com a força imprevisível do mar, a criação, integrada nas comemorações becagianas 2026, promovidas pelo município, aborda temas como a coragem, o destino e a transformação, explorando o confronto entre a razão e o instinto. A apresentação, cuja componente visual está a cargo de Vítor Hugo Rodrigues, reúne artistas profissionais e grupos de dança e música do concelho de Setúbal, numa produção que cruza a criação operática com expressões culturais e identidade local. A criação e a produção são da Associação Voz Setúbal e da Câmara Municipal de Setúbal, que financia o espetáculo juntamente com a Direção-Geral das Artes. O Governo vai propor ao Parlamento o prolongamento até dia 31 de dezembro do regime temporário que permite baixar as taxas do ISP sobre a gasolina e o gasóleo para compensar a receita adicional de IVA resultante da subida dos combustíveis. A prorrogação do mecanismo não implica uma nova redução automática do imposto, permitindo ao Governo continuar a ajustar temporariamente o imposto sobre os produtos petrolíferos e energéticos em função da evolução dos preços. Luís Montenegro.
3: Um novo apoio aos setores que estão mais expostos ao aumento dos combustíveis. O setor do transporte de mercadorias e de passageiros, os táxis, as instituições particulares de solidariedade social e as associações humanitárias de bombeiros. Este apoio acresce, de resto, àquele que decidimos já na semana passada, de 10 cêntimos de forma extraordinária por litro para o gasóleo colorido e agrícola. Os descontos totais que estão hoje em vigor representam cerca de 23 cêntimos por cada litro de combustível que é abastecido nos respectivos postos. Isso acontece esta semana e provavelmente subirá para 25 cêntimos já na próxima semana.
2: O regime prevê uma redução do ISP quando o aumento dos preços da gasolina e do gasóleo ultrapassa 10 cêntimos por litro, face aos valores de referência da semana de 2 a 6 de março, compensando através do ISP a receita adicional de IVA gerada pela subida dos preços, explicou a Executiva em comunicado após reunião do Conselho de Ministros. O Chega avança com o terceiro requerimento para impor uma comissão parlamentar de inquérito direcionada ao atual Ministro da Administração Interna, Luís Neves, focando-se na sua atuação enquanto Diretor Nacional da Polícia Judiciária entre 2018 e 2026. O anúncio foi feito por André Ventura após uma reunião no Parlamento com o Presidente da Assembleia da República, José Pedro Aguiar Branco. O encontro ocorreu depois de Aguiar Branco ter rejeitado as duas anteriores tentativas do partido para constituir esta comissão, alegando desconformidades no objeto do inquérito.
4: Assumi ao Presidente da Assembleia da República que acompanharia de perto a construção de um novo requerimento para a constituição de uma comissão parlamentar de inquérito e também quero dizer aqui, para que haja total transparência nisto, que eu discordo que tínhamos que mudar o requerimento da comissão parlamentar de inquérito. Entendo que isto é um bloqueio institucional, mas só temos aqui duas hipóteses. Ou desistimos, porque o Presidente da Assembleia da República não deixa, ou avançamos e temos que amenizar um pouco o nosso requerimento, ou limitá-lo um pouco. Quem vai ficar a perder, na minha perspectiva, é o país e é o Parlamento, mas não há outra opção.
2: o Chega volta a acionar o seu direito putestativo, isto significa que desde que o texto cumpra os requisitos legais e seja admitido pelo Presidente da Assembleia da República, a Comissão de Inquérito avança obrigatoriamente, sem necessidade de ser votada ou aprovada em plenário pelos restantes partidos.

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2: Olá, sejam bem-vindos a mais um Onda Chique. Fique atento à próxima hora.

Uma camisa branca, um blazer cortado, um casaco de pele ou umas calças de ganga são exemplos de clássicos, daquelas peças que, passa o tempo que passar, nunca desaparecem do guarda-roupa, mas que raramente são usadas da mesma forma. É essa a ideia que está no centro de Off Frame, a nova coleção Outono-Inverno da Massimo Dutti, que parte dos códigos habituais da marca para os reinterpretar através de novas proporções, volumes, texturas e construções. Na coleção feminina e masculina, a proporção tem um peso especial. As silhuetas tornam-se mais alongadas, os casacos assumem dimensões generosas e as calças contam com uma forma de cair mais fluida, enquanto os blazers surgem com construções mais leves. A alfaiataria mantém-se como um dos pilares da proposta da insígnia do grupo Inditex, mas é equilibrada por malhas, outerwear e peças mais descontraídas que acrescentam movimento aos looks. A coleção Outono-Inverno 2026 já está disponível online.

0: Estaríamos a mentir se todos os anos não olhássemos para a moda e constatássemos que há peças que retornam. Contudo, certo, é que raramente o fazem exatamente da mesma forma. Contudo, é certo que raramente o fazem exatamente da mesma forma. Por exemplo, para o outono, a Mango Selection, a linha mais exclusiva da marca espanhola, parte precisamente desta ideia para construir uma coleção em que as referências dos anos 70 e 90 se misturam com silhuetas contemporâneas e culminam num guarda-roupa pensado para atravessar a estação. A nova campanha acompanha um conceito através de uma abordagem pouco convencional. Isto é, em vez de se concentrar apenas no resultado final de uma produção de moda, olha para aquilo que normalmente acontece fora da câmara, com os momentos de espera, os gestos repetidos e os bastidores. Tudo isto torna-se parte da narrativa num jogo entre aquilo que conhecemos e a forma como podemos reinterpretar. A estética dos anos 90 anda de mãos dadas com o espírito dos anos 70, com o layering a ser a pedra basilar dos looks. Há camadas sobre camadas, tatã a ser combinado com ténis, azul marinho a ser interrompido por apontamentos de cor e silhuetas estruturadas a conviver com peças volumosas. Isto culmina numa coleção que não parece interessada em escolher entre décadas. Em vez disso, cruza códigos de diferentes momentos da moda e atualiza-os para o guarda-roupa de 2026. Uma coisa é certa, a melhor forma de pensar o regresso à rotina é voltar às mesmas referências, mas com um olhar diferente, provando que não precisamos de sair do mesmo sítio para lhe conseguirmos dar uma roupagem nova.
1: Sinto muito.

A Rockport abriu a 1 de setembro a sua primeira loja física no Almada Fórum, um passo que marca uma nova fase da empresa no regresso ao território nacional. A loja já tinha regressado a Portugal em dezembro de 2025, mas apenas com vendas online através do site oficial. A produção Made in Portugal de alguns modelos da marca está a ser retomada nesta nova fase, segundo o comunicado da Rockport, que destaca a ligação histórica entre a marca e a indústria nacional de calçado. A Rockport, com esta abertura, quer consolidar e reforçar o compromisso com o mercado português e recuperar a presença física. A loja do Almada Fórum encontra-se aberta de domingo a quinta, das 10 às 23 e de sexta a sábado e vésperas de feriado, das 10 às 24. Esta é uma das três lojas que a marca vai abrir em Portugal, seguindo-se no Centro Comercial Amoreiras e à Avenida da Igreja, em Alvalade.

Lidl a vender peças de roupa não é grande novidade. Já peças da Vans não é todos os dias. Esta semana a cadeia de supermercados surpreendeu tudo e todos e passou a ter disponíveis nas suas prateleiras sapatilhas da Vans. E não só, custam desde R$29,99. As novidades chegaram esta segunda-feira, dia 7 de setembro. Às várias lojas do país. Há modelos para criança, mas também para adultos. Esta aposta do Lidl insere-se na campanha de regresso às aulas, que conta com algumas roupas e o típico material escolar, como canetas, estojos e cadernos. Da Vans irá encontrar nas prateleiras do Lidl esta semana, ou até esgotarem, que é bem possível, sapatilhas da Vans para crianças. Há em rosa e preto, e os modelos vão do 31 até ao 36 e custam R$29,99. Já os modelos para homem e senhora vão do 37 ao 45. E custam €39,99. Para completar esta coleção da Vans, há ainda meias e cada pack tem 3 pares que custam €14,99 e vão do 35 ao 46. São compostas por 74% de algodão e juntam outras fibras como poliéster, elastodiene e elastano. Ainda na temática da roupa e regresso às aulas, o Lidl junta mais peças pensadas para os miúdos. É o caso de camisolas, suetes e calças a partir de €5,59. Outras das sugestões passam por casacos acolchoados, a pensar nos meses mais frios, e estão à venda a partir de €9,99.

A Pull&Bear acaba de lançar a sua primeira coleção em colaboração com a Disney e a Fórmula 1. Inspirada em equipas de corrida vintage e produtos clássicos, a linha reinterpreta-os com a ajuda do Mickey Mouse, combinando-os em silhuetas contemporâneas. A coleção inclui dois modelos exclusivos dedicados a corridas da Fórmula 1 em Madrid e Monza. Entre os restantes peças estão hoodies, sweatshirts de gola redonda, t-shirts Wrangler, baby tees, tops de manga dupla, camisas ajustadas, casacos de nylon, calças capri, joggers e minissaias, além de meias, bonés e uma bolsa. Nos designs destacam-se vivos contrastes, as mangas Wrangler, as riscas laterais e os acabamentos de inspiração retro associados aos uniformes de paddock e a sportswear dos anos 80 e 90. O vermelho Racing é a cor principal da paleta de cores da coleção, funcionando como fio condutor entre peças, combinando com o branco, preto, cinzento e azul marinho. Os grafismos juntam carros de corrida, números e tipografia inspirada na Fórmula 1, a ilustrações do Mickey Mouse. A coleção Disney vs Fórmula 1 já se encontra disponível no site.

0: Bem-vindos de novo ao programa Momentos da Rádio Azul sobre Setúbal, um programa de Carlos Cardoso com apoio técnico de Ana Carla Gonçalves e com a coordenação da informação de Alberto Antunes. Hoje e nos próximos 30 minutos, no Momentos da Rádio Azul, temos connosco o nosso próximo convidado, que é um homem de Setúbal, onde nasceu em 1973 e onde fez todo o seu percurso escolar. Licenciado em Gestão de Empresas, iniciou ainda no último ano do curso, em 1999, um percurso profissional ligado à comunicação social, começando como vendedor de publicidade nas rádios locais de Setúbal. Um ano depois, assumia já a direção comercial dessas rádios e de uma agência de publicidade. Em 2001, deu um novo passo na sua carreira, integrando um grupo de comunicação social de grande dimensão, onde esteve ligado à área comercial e a um projeto de expansão que abrangia jornais, rádio, comunicação online e televisão regional. Mas a vontade de construir o seu próprio caminho falou mais alto. Em plena crise económica, a partir de 2009, começou a trabalhar através da sua própria empresa e, em 2010, passou a dedicar-se exclusivamente ao seu projeto empresarial, expandindo a atividade para diversas áreas de comunicação e, posteriormente, também para uma consultoria de gestão. Ao longo dos anos, abraçou ainda diferentes projetos e negócios, desde a compra e remodelação e venda de imóveis, até uma das grandes paixões de sempre, os seus cavalos. Foi também membro e, mais tarde, presidente do Rotary Club Palmela. Um percurso marcado pela iniciativa, pela capacidade de criar projetos e, sobretudo, pela vontade de experimentar, aprender e fazer coisas que lhe dão prazer. E é precisamente essa ligação às pessoas e à comunidade que nos traz hoje a uma das funções que desempenha desde 2019, a presidência do Banco Alimentar contra a Fome de Setúbal. É com muito gosto que recebemos hoje no nosso programa Pedro Cunha.
1: Obrigado.
0: Pedro, eu começaria, no fundo, para nós ficarmos com uma ideia. Como nasceu o Banco Alimentar contra a Fome e em que contexto surgiu e a que necessidade concreta procurava responder para a nossa comunidade? Procura responder para a nossa comunidade?
1: Com certeza está-me a querer perguntar é como nasceu o Banco Alimentar contra a Fome de Setúbal.
0: De Setúbal, não?
1: De Setúbal,
0: porque
1: sim.
0: Existe algo que a maior parte das pessoas, quando se ouve falar em Banco Alimentar contra a Fome, só pensam em Lisboa. Mas não, Setúbal tem um e tem o distrito de Setúbal até...
1: Até Odmira.
0: Até Odmira.
1: Pois,
0: porque foi... Sabejo, não é?
1: Portanto, sim, okay. Foi mesmo por isso que eu fiz esta observação, porque de facto... Temos consciência que quando se fala de banco alimentar, fala-se de um todo, quando não é assim que funciona. Nós somos 21 bancos alimentares em todo o país, o de Setúbal é um deles, foi o sétimo banco alimentar no país a ser criado. Foi criado no dia 4 de abril de 2000, do ano 2000, e como já disse, somos 21 bancos alimentares. Depois temos uma federação que nos regula a todos, mas todos os 21 são absolutamente autónomos. No caso do nosso, do Banco Alimentar de Setúbal, cobrimos os 13 concelhos do Distrito de Setúbal, mais o Concelho de Odmira, porque temos dois armazéns no Banco Alimentar de Setúbal. Um que se situa em Palmela, em Vila Amélia, relativamente perto da fábrica da Coca-Cola, dizendo assim, creio que todos os ouvintes percebem mais ou menos onde estamos localizados, e temos, dadas as características do nosso distrito, dividida, portanto, pelo Rio Sado, temos um outro armazém no concelho de Santiago do Cacém, mais propriamente em Vila Nova de Santo André. Portanto, é por isso que o concelho de Odmira é servido por nós, porque Odmira pertence ao distrito de Beja, é um concelho com muitas carências e, portanto, fica manifestamente mais perto irem ao Banco Alimentar de Setúbal, ao armazém de Vila Nova de Santo André, do que ir ao Banco Alimentar de Beja. E é por isso que nós servimos os 13 concelhos do distrito de Setúbal mais Odmira. E o Banco Alimentar de Setúbal nasceu, como todos os outros bancos alimentares, para fazer face às carências, às insuficiências financeiras, alimentares, para fazer face às insuficiências alimentares da população do nosso distrito. Nasceu no ano 2000, depois de já terem nascido os principais, de Lisboa e Porto, para fazer face, como já disse e repito, à insuficiência alimentar deste nosso distrito, que infelizmente sempre, quase sempre foi, aos dias de hoje continua a ser, infelizmente, um distrito muito carente. Com graves problemas económicos e financeiros e a nível de emprego e taxas de desemprego. E, portanto, apesar da missão do Banco Alimentar ser o combate ao desperdício alimentar, o apoio à população e o apoio alimentar à população é uma consequência da nossa principal missão e temos-la desempenhado, portanto, desde o ano 2000, sempre com o intuito de todos os anos servirmos mais e conseguirmos alcançar um maior número de destinatários finais, porque, infelizmente, o número de pedidos de apoio é cada vez maior. Há alturas em que não cresce de uma forma muito expressiva, mas os dados económicos dos últimos meses não são satisfatórios e, portanto, já nos estamos a preparar para o que aí virá a nível de crescimento de pedidos de apoio.
0: Lá mais para a frente iremos ver esses números. O Pedro já me respondeu à minha segunda pergunta, que era onde é que ficava situado o banco e como é que uma pessoa, portanto, supostamente, poderá contactar o banco se tiver alguma necessidade, neste caso, alimentar.
1: Bem, há dois tipos de pessoas que nos contactam. Umas para nos apoiar, isto é, para nos doarem alimentos, acontece muito. E depois é outra ideia. Nós não apoiamos ninguém diretamente. Claro. Portanto, quem quer fazer um pedido de apoio alimentar, não nos contacte, ou melhor, pode-nos até contactar, mas nós direcionamos para uma das instituições que nós apoiamos, porque nós apoiamos as instituições e estas, por sua vez, é que fazem chegar os alimentos às pessoas. Nós não apoiamos ninguém diretamente. As nossas instalações, a melhor forma de chegar ao dia de hoje é ir à internet, é encontrar-nos, Banco Alimentar contra a Fome de Setúbal, mas, como já disse, o nosso principal armazém, e aqui na zona, é em Vila Amélia, na Quinta do Anjo, relativamente perto da fábrica da Coca-Cola.
0: E já agora uma ideia que importa esclarecer: o Banco Alimentar contra a Fome de Setúbal é autónomo relativamente ao Banco Alimentar de Lisboa ou a outros bancos alimentares. O que significa, na prática, esta autonomia? Portanto, são completamente autónomos, embora tenham uma congregação todos juntos, certo?
1: Sim, temos uma federação, como já disse e repito, temos a Federação dos Bancos Alimentares contra a Fome, que nos regula de alguma forma, a forma de funcionar é igual em todos, temos a Carta Internacional dos Bancos Alimentares, porque não há bancos alimentares só em Portugal, há bancos alimentares por toda a Europa e por todo o mundo, e portanto a forma de trabalhar, pelo menos em Portugal, porque depois também há autonomia de país a país, em cada, as formas de trabalhar são relativamente diferentes de país para país, mas em Portugal funcionamos todos da mesmíssima forma. Em todo o caso, somos todos absolutamente independentes, não temos qualquer relação uns com os outros, uns trabalham muito. No caso do Banco Alimentar de Setúbal, é o terceiro maior do país, logo a seguir a Lisboa e Porto. Trabalhamos todos os dias úteis. Há bancos alimentares no país que só trabalham um dia por semana, porque é como digo, somos absolutamente independentes uns dos outros e com formas de trabalhar também diferentes e por conseguinte, o número de destinatários finais que conseguimos abranger é manifestamente superior ao de um banco alimentar mais pequeno.
0: Certo. E eu apanhava essa deixa de quando o Pedro me diz que há bancos alimentares que só trabalham uma vez por semana. O banco alimentar, muitas vezes, aquilo que nós pensamos ou que se ouve falar é que as campanhas de recolha nos supermercados trabalham apenas nessas alturas ou existe atividade durante todo o ano?
1: No Banco Alimentar de Setúbal existe atividade todo o ano. Todos os dias úteis do ano, se for lá no dia 24 de dezembro, nós estamos a trabalhar como estivemos hoje. Ontem também, porque nós, como já disse, estamos sediados em Palmela e foi feriado de Setúbal, portanto, nem quando será feriado de Palmela, fechamos, obviamente, eu digo que trabalhamos todos os dias úteis. E qual era a pergunta com isto?
0: Portanto, era, neste caso, existe só, portanto, a atividade só nas campanhas, porque a maior parte das pessoas pensam que o Banco Alimentar só trabalha duas vezes por ano, porque é nas campanhas que vai recolher os alimentos.
1: Muito bem, muito bem. É uma pergunta importante, porque, de facto, temos essa noção, que muitas pessoas pensam assim. Não, o Banco Alimentar de Setúbal trabalha, como já disse e repito, todos os dias úteis, e as campanhas são muito importantes para nós, mas para ter noção da dimensão, numa campanha, e nós temos duas por ano, no último fim de semana de maio e a segunda campanha no último fim de semana de novembro, em média, porque os números não divergem muito de ano para ano, em média, numa campanha de maio, nós recolhemos à volta de 200 toneladas, um bocadinho mais de 200, noutros anos um bocadinho menos de 200 toneladas. Uma campanha de dezembro anda, de novembro, o último fim de semana de novembro, recolhemos entre 250 a 260 toneladas de produtos. Portanto, isto somado, para ter noção do que estamos a falar, isto somado dá cerca de 450 toneladas de alimentos recolhidas nas duas campanhas num ano. E nós, o ano passado, distribuímos 5.600 toneladas. Portanto, as campanhas sendo muito, muito importantes, o ano passado, por exemplo, não chegou a 10% daquilo que nós distribuímos. Em todo o caso, é um valor muito considerável, 450 toneladas, uhum, recolhidas em 4 dias.
0: E já agora, calha-me na pergunta seguinte, que é, depois de serem recolhidos, são armazenados e posteriormente distribuídos pelas instituições que apoiam. Os pedidos que vocês fazem para as pessoas doarem são alimentos que poderão, durante o ano, serem distribuídos, não é? Porque não são distribuídos todos, estas 400 toneladas, todos na mesma altura, não é?
1: Sim, portanto, sim. Nós temos duas campanhas por ano e se analisarmos, olharmos para o calendário, elas distam uma da outra 6 meses. Portanto, o que nós recebemos na campanha de maio vai ser distribuído nos 6 meses seguintes, que terminam em novembro.
0: Vocês fazem uma logística vai dar até ao final.
1: É assim que se obtém parte do valor per capita do que é entregue a toda a população que nós apoiamos. E depois o que é recolhido na campanha do último fim de semana de novembro tem que chegar até maio. A nível de produtos secos, porque depois também há dois tipos de produtos que nós distribuímos. São os produtos secos, e são esses os que têm mais interesse para nós, como o arroz, a massa, conservas de peixe, conservas de feijão, grão, com muita importância para o leite, porque é o produto que nós mais distribuímos, porque o leite é um produto que bebem criancinhas, bebem bebés, bebem idosos, bebem pessoas de média idade, bebem rapazes novos, assim como você. E depois há a proteína, que é um alimento também, que é um tipo de alimento muito importante, porque há muita necessidade e a nível de despesa para uma família representa um maior encargo. É muito mais oneroso comprar proteína, comprar conservas de peixe, do que comprar arroz ou feijão ou espargueta.

0: ou famílias recebem alimentos?
1: Tenho estes números fresquinhos, porque por vir aqui antes pedi às nossas técnicas, à responsável, à assistente social responsável, para me dar este número. Então, nos dois armazéns, estamos a apoiar, no somatório dos dois armazéns, repito, o de Palmela e o de Vila Nova de Santo André, estamos a apoiar 219 instituições ao dia de hoje. Okay. E através destas 219 instituições, apoiamos ao dia de hoje 26.385 pessoas.
0: Ok. É um número muito elevado.
1: Muito.
0: Não é? Portanto, muito.
1: Muito.
0: E já agora que o Pedro entrou em 2019, na altura da pandemia, essa altura foi algo que foi exponencial, não é? Portanto, a nível de pedidos de...
1: Sim, a pandemia foi logo no ano a seguir, foi em 2020, sim. O número de pedidos de apoio alimentar cresceu como nunca na nossa história, temos 35 anos, os bancos alimentares, o de Setúbal tem 26, nunca na nossa história tinha acontecido, e não só foi impressionante o número de pedidos ter crescido de uma forma absolutamente assustadora, exponencial, o tipo de destinatários finais, a mesma coisa, porque estávamos habituados a uma pobreza de certa forma endémica, mas começámos a ter pedidos de apoio alimentar de todo o tipo de pessoas, profissionais liberais, sei lá, desportistas, músicos, professores, aqueles professores que davam explicações e estavam em casa e que tinham um rendimento familiar muito simpático. Foi muito assustador para nós e para essas famílias, porque para se conseguir apoio alimentar, como a esmagadora maioria dos apoios, têm que se entregar as declarações de rendimento e essas pessoas tinham o IRS do ano anterior bom, portanto sim, claro. Não tinham como pedir apoio alimentar. Bem, temos uma alternativa. Qual é a alternativa? Entregar as declarações de rendimentos dos 3 meses anteriores. Bem, voltamos a ter o mesmo problema, porque as declarações dos 3 meses anteriores também eram boas.
0: Pois, que eram pessoas que estavam a trabalhar, não é?
1: Exatamente. Portanto, foi muito complicado sobre vários... Muito desafiante, melhor dizer assim. Foi muito desafiante sobre vários pontos de vista. Depois as pessoas iam lá pessoalmente ao Banco Alimentar. Para mim era uma coisa nova, porque eu era presidente há cerca de um ano, iam com as criancinhas, lembro-me de eu próprio ter atendido algumas pessoas, e digo isto com emoção até, porque era uma experiência absolutamente nova para mim, porque iam com os filhos, criancinhas pela mão, e começavam, antes de fazer o pedido, por me pedir desculpa, que não levavam as criancinhas para me impressionar, levavam as criancinhas porque não tinham onde as deixar.
0: Com
1: certeza, lembra-se, Carlos, que não se, o que passava na comunicação social era para não deixar com os avós, porque eram mais vulneráveis, então ficavam com os pais. E os pais, olha, nem sei como descrever e como traduzir melhor isto por palavras, que foi muito desafiante.
0: Foi algo que todos nós passámos, não é? Portanto, que ninguém estava à espera.
1: Sim,
0: não é?
1: Portanto,
0: mas que, graças a Deus, se passou.
1: Sim.
0: Não é? E agora estamos numa nova fase. Para conseguir responder a estas necessidades é preciso muito mais que boa vontade. Quais são atualmente as principais dificuldades que o Banco Alimentar contra a Fome de Setúbal tem? Não é? Portanto,
1: olha, temos duas, três dificuldades. Logo à partida, e julgo que isto é um problema geracional, a questão dos voluntários. Nós baseamos-nos muito no voluntariado, e isto é uma opinião minha, atenção, isto não é o Banco Alimentar, não é o presidente do Banco Alimentar a falar, é o Pedro Cunha. É uma questão geracional, porque o que me deparo no Banco Alimentar e das muitas, muitas instituições que visito é que os voluntários, a esmagadora maioria dos voluntários, continuam a são cada vez mais pessoas idosas. Quer-me a mim parecer, e eu gostava muito de estar enganado, que esta geração mais, as pessoas mais, os rapazes, as raparigas mais novas, não tenham isto bem presente, com uma exceção que lhes seja feita, que, e são importantíssimos para nós, que são os escuteiros. Os escuteiros, para nós, são uma força de trabalho absolutamente extraordinária, a quem agradecemos todos os

0: os dias, como à sociedade civil. Quer-me, de facto, parecer é que estamos com este problema do voluntariado e esta nova geração estar desperta para, para este problema, para esta necessidade. Eu também vou ao Hospital de Setúbal e vejo lá os voluntários e vejo que são pessoas de não vejo lá pessoas novas, não vejo lá rapazes e raparigas novas. Não os vejo lá. Não os vejo nas instituições, nas muitas instituições que visito através do Banco Alimentar e, portanto, este é um dos problemas que eu destacaria não para o Banco Alimentar, mas para a sociedade no geral. Este é um dos problemas. Depois, obviamente, a escassez alimentar, porque cada vez há mais empresas... As pessoas têm mais dificuldade e veja-se o que está a acontecer agora com o aumento da taxa de juro, a subida da Euribor e, portanto, a vida, o dia-a-dia das pessoas, além dos combustíveis, a ficar todos os dias mais dispendioso e, portanto, a vida das pessoas é cada vez mais onerosa, há menos espaço para fazerem doações.
1: E no Banco Alimentar também, porque vocês têm veículos de transporte.
0: Sim, sim, sim. E depois esse é outro dos problemas, o aumento do custo dos combustíveis, porque nós, para nos irmos abastecer e para entregar parte dos produtos às instituições, temos que o fazer de carro, não os levamos às costas. Portanto, a fatura dos combustíveis, um caminhão dos nossos, um caminhão pesado, um categoria C, que há relativamente pouco tempo se abastecia, atestava um depósito com 260, 280 euros, ainda hoje, por acaso, um dos nossos caminhões foi abastecer e abasteceu com cerca de 430, 430 e qualquer coisa euros. Pois. É um custo muito substantivo porque o caminhão não abastece só uma vez por mês e não temos só um caminhão.
1: Sim, sim, sim.
0: Portanto, isso impacta muito as nossas contas. Depois, se eu pudesse fazer um apelo, tem a ver com as câmaras municipais, porque as câmaras municipais, nós tentamos socorrer-nos das principais empresas do distrito de Setúbal, no caso do nosso Banco Alimentar, que nos têm respondido, a maioria delas, afirmativamente. As câmaras municipais, nem todas, mas também. Mas, e eu entendo que têm muito mais obrigações de apoio às câmaras municipais do que as empresas que são particulares. E algumas das câmaras municipais, e vamos falar de números, porque temos que falar, dão-nos um apoio que à partida pode parecer muito bom, que são 5 mil euros por ano. Ora, 5 mil euros a dividir por 12 meses dá 400 euros por mês, 400 e poucos euros. Não chega sequer para abastecer o depósito de um caminhão. Por isso, os 5 mil euros que à partida pode parecer, é pá, sim senhora, bom número, bom apoio. Claro. É um apoio, mas não dá para abastecer um caminhão uma vez por mês.
1: Portanto, e o Pedro falou há bocadinho ali nas campanhas, portanto, na campanha de maio e na campanha de novembro, portanto, para além das campanhas de recolha, de onde vêm os alimentos que chegam diariamente ao Banco Alimentar? Existem empresas, produtores, supermercados ou outras entidades que fazem doações regulares?
0: Por acaso, agora acabámos de falar disso. Temos que agradecer e agradecemos todos os dias à sociedade civil que umas vezes mais, outras vezes nem tanto, são absolutamente extraordinários, quer seja através dos escoteiros ou de outras entidades ligadas às mais variadas instituições, à Igreja, apoiam-nos imenso e fazem-nos donativos. Mas as empresas são, de facto, as agroalimentares, a grande distribuição, as cadeias de distribuição, são, de facto, quem nos faz a esmagadora maioria dos donativos, porque tudo o que entra no banco, tudo o que sai do Banco Alimentar, e é bom que isto seja dito, tudo o que sai do Banco Alimentar são donativos, mas tudo o que entra também são. E como eu também já vos dei esse número há instantes, nas campanhas nós recolhemos, nas duas campanhas, último fim de semana de maio e último fim de semana de novembro, recebemos, números redondos, 450 toneladas ano, mas o ano passado distribuímos 5.600. Portanto, todo esta quantidade remanescente vem de doações que nos são feitas muito como pelo setor agroalimentar, pelos hipermercados, pela grande distribuição, por empresas, as mais variadas empresas, que muitas das vezes, quando nos querem dar um donativo em dinheiro, nós preferimos que o donativo, porque por várias razões para nós é preferível, preferimos que o donativo nos seja feito em alimentos, em géneros alimentares. E é assim que chegamos a estes números e é assim que conseguimos fazer este apoio alimentar.
1: Certo. Eu tinha aqui uma questão para além de, do Banco Alimentar. O Banco Alimentar, para além do papel que desempenha no fornecimento de alimentação, de alimentos para pessoas que necessitam, existe mais algum papel que o Banco Alimentar possa desempenhar para a sociedade civil? Ou seja, terem escolas, por exemplo, convidarem escolas para irem visitar o banco, porque no fundo nós temos que criar apetência, já que pedimos voluntários, tanto de fazer com que as escolas possam ir ver o que é o Banco Alimentar.
0: Sim, nós fazemos isso. Nós mesmos temos voluntários que fazem visitas às escolas. Em todo o caso, preferimos e sugerimos sempre o contrário, que sejam as escolas a virem até ao Banco Alimentar para verem. Nós gostamos muito de receber quem quer que seja, quem quer que nos queira visitar, empresas que vão lá fazer ações team building, escolas que nos vão lá visitar e fazer voluntariado, e gostamos muito de os receber a todos para os sensibilizar e perceberem o que é o Banco Alimentar e as nossas dinâmicas de funcionamento. Para além disso, desempenhamos ainda uma série de outros papéis e fazemos uma série de outras campanhas sempre com a intenção de envolver a sociedade civil. Temos, por exemplo, uma campanha que é a campanha Papel por Alimento, que todas as empresas, instituições particulares vão lá entregar-nos todo o tipo de papel e cartão, e esse papel e cartão é recolhido por nós. Posteriormente é entregue a uma empresa de reciclagem e transformamos, por isso é que nós dizemos que transformamos papel em alimentos. Não é um passo de mágica.
1: E até tem a Nespresso, pelo que eu...
0: Também é outra, já lá vamos.
1: Sim,
0: já lá vamos. Temos esta do papel por alimento, temos uma campanha feita em parceria com o Ministério da Administração Interna, aqui em Setúbal, é dado tração pelo estabelecimento prisional de Setúbal, que aqui na zona da Várzea, relativamente perto daqui até, tem uma quinta deles, onde os reclusos, os que estão em regime aberto, fazem, têm atividade agrícola, e nós temos uma parceria com eles, compramos as plantas, mandamos para lá o adubo e o que tudo o que é necessário, e os reclusos também têm uma parceria connosco. O nosso talhão de terreno no estabelecimento prisional, no terreno do estabelecimento prisional, está identificado. Eu próprio recorrentemente os visito, e os reclusos têm um propósito, sabem o que estão a trabalhar, e isto tem sido muito, muito interessante. Eu gosto particularmente deste projeto, porque a prova de que eles têm um propósito é que na refeição deles estão incluídas uns pacotinhos que todos nós conhecemos, de compotas e manteigas, certo. E eles criaram um depósito na cantina, então todos aqueles pacotinhos que não são consumidos de manteiga e de compotas e marmelada, põem naquele compósito para entregar ao Banco Alimentar. Isto é a prova de que eles têm um propósito e sabem que estão a ajudar a sociedade. Para nós é muito importante e interessante. A campanha do papel por alimento tem também o objetivo de sensibilizar a população para a recolha, para a triagem, para a educação ambiental. Depois temos também a campanha da Nespresso. Passa a publicidade à marca, mas é de facto assim que ela se chama e é de facto em parceria com essa marca de cafés. Todas as cápsulas de café da Nespresso ou similares, porque há a marca branca da Nespresso, que se vende nos supermercados. Agora, se for de outra marca de cafés, a Delta ou assim, não, eles obviamente não as recebem. Mas por cada 3 quilos de cápsulas de café usadas, eles dão-nos 1 quilo de arroz. Portanto, socorremos-nos de uma série de campanhas, dei aqui exemplo de 3, poderia dar mais, mas não há necessidade, para envolver de toda a forma possível a sociedade civil.
1: Ok. Portanto, estamos praticamente no fim dos 30 minutos. Já passou. Isto passa muito rápido. E eu tinha 2 perguntas. Uma que penso que o Pedro me poderá responder mais rápido. Depois a última, que é normal que eu faço a todos os meus, no fundo, convidados. Portanto, mas Esta primeira seria, olhando para os próximos anos, quais são os principais projetos ou desafios que gostaria de ver concretizados no Banco Alimentar de Setúbal e que apoio considera essencial para que isso seja possível?
0: Bem, a nível de desafio, eu diria que conseguíssemos acabar com a lista de espera que temos.
1: Pois.
0: Porque é imensa. Relativamente aos apoios, e já que já falei dele aqui, seria necessário termos mais voluntários e termos um apoio mais cabal das câmaras municipais. E já agora, se me for permitido, a nível de sonho, é um sonho meu, eu acho que é uma utopia, que era poder fechar o Banco Alimentar. Porque no dia que nós conseguirmos fechar os bancos alimentares, é sinal que já não há fome, já não há pessoas a precisarem de apoio. E este era o meu sonho, poder um dia fechar o Banco Alimentar.
1: E termino, como faço habitualmente com os meus convidados, que mensagem gostaria de deixar aos setubalenses e a todos os habitantes do Distrito de Setúbal? O que pode cada cidadão fazer, não apenas quando há uma campanha, mas ao longo de todo o ano, para ajudar quem mais precisa?
0: Bem, em primeiro lugar, a mensagem é agradecer o apoio que a sociedade civil nos tem dado. E, paralelamente, não é uma consequência, é paralelamente, visitem-nos, façam voluntariado, os mais jovens que nos visitem, os menos jovens que visitem-nos e levem os filhos ou os netos. Quando nos forem visitar, se puderem, levem-nos um alimento. E já agora dar uma ideia que já nos aconteceu 3 ou 4 vezes e que me sensibilizou bastante. Os nossos filhos cada vez mais não têm necessidades e não sabem o que é que hão de ter, o que é que vão pedir quando fazem anos. Já nos aconteceu, creio que 3 vezes, rapazinhos novos, crianças, dizerem aos pais que não querem nada e que na festa de aniversário deles cada amiguinho levasse um alimento para irem entregar ao Banco Alimentar. E, portanto, deixo esta ideia e faço este convite à sociedade civil, a todos que nos queiram visitar, visitem-nos, são bem-vindos, levem um alimento se puderem.
1: E assim chegamos ao final de mais um programa Momentos da Rádio Azul sobre Setúbal, hoje com o nosso convidado Pedro Cunha, Presidente do Banco Alimentar contra a Fome de Setúbal, e esperamos que tenha sido do agrado dos nossos ouvintes e desejo que tenham a continuação de uma boa semana. Ao Pedro, agradeço a sua presença.
0: Muito obrigado pelo convite, em meu nome pessoal e em nome do Banco Alimentar de Setúbal.
2: Conversas no Rádio. 28 graus.

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0: Olá, muito boa tarde, sejam bem-vindos a mais um Setúbal à Panela, este aqui em cima da Pedra da Anicha, até nos deixarem, porque as granadas andam aí.
1: Sim. À solta.
2: Mas, à e solta. A inteligência artificial se calhar também nos mete na panela.
0: Também na panela.
2: Ficamos a ser farto do menu.
0: É verdade.
1: E a granada não é aquele doce lá de Vendas Novas, não é?
0: Não. E estamos aqui com...
2: Pedro Nunes.
1: Alberto Antunes.
0: E Ana Carla Gonçalves, aqui dentro da panela, no menu que é sempre muito especial aqui dentro desta panela.
2: E qual está fora da panela e mexer a panela.
0: E foi, sim.
2: Lá o primeiro-ministro do Canadá é que diz que nós temos que nos tentar sentar à mesa para, em vez, se estamos sentados à mesa, discutimos, o poder Sim. pode ser dividido connosco. Se não estamos sentados à mesa, fazemos parte do menu.
0: Ah, ok.
2: Isso
0: ok.
2: Refere-se às médias potências. Sim. Ao Canadá, à Europa, ao Japão, até à Austrália. Portanto, estes países medianos, se não se unirem e se não criarem uma relação privilegiada entre eles, portanto, vamos fazer parte do menu em vez de estar sentado à mesa.
0: E vamos comer. Vamos comer.
2: E quem vai comer? É os chineses, os trumpistas, não é? E os indivíduos lá do putinismo.
0: Do Putin. Bom, então vamos começar com a granada, não?
1: Isto é um programa de opinião,
0: é um programa de opinião, certo? Não esquecer.
1: Então vamos recordar que no dia 17 de setembro, uma granada defensiva foi encontrada junto a uma passagem ferroviária e foi destruída numa explosão controlada pela PSP, que chegou mesmo a interromper a circulação de comboios, que foi mesmo na altura anunciado. Segundo o comunicado que recebemos do Comando Central de Setúbal da PSP, o engenho foi localizado, aliás, por um transeunte, perto do meio-dia, do dia 17, na confluência da Rua da Tebaida com a Avenida dos Ciprestes, por debaixo de uma passagem de linha ferroviária do Sado. Uma patrulha da Divisão Policial de Setúbal deslocou-se até ao local, verificou tratar-se de uma granada defensiva.
2: Ah, eu vi lá os policiais.
1: Mas estava,
2: lá
1: estava.
0: Montes.
1: Mas ia pôr a dar
0: para
2: o
0: monte.
2: Não sei o que ela estava a fazer.
1: De haver um risco de explosão. Tendo sido acionado de imediato o centro de ativação de explosivo. Epá, isto também é explosivo.
2: Ah, se me chamassem a mim, eu já ia lá, tirava a granada e não era preciso explodir nada.
1: Ah, pá, Nossa Senhora, não desajude. Até pá, aqui para esta cidade vem parar tudo, até granadas.
0: É verdade.
2: A granada, desde que não tenha detonador,
1: pois.
2: Portanto, pode lá ter um trotil, um explosivo, pois, mas pois. O explosivo não estoura. Tem que haver uma ignição do explosivo com um detonador que explode.
0: Então, segundo
1: a... Diz o outro, vai lá, vai.
0: Segundo a PSP, diz que a granada estava na confluência da Rua da Tebaida com a Avenida dos Ciprestes.
2: Que era uma granada de quê? Da Segunda Guerra Mundial ou da Guerra Colonial?
1: Não perguntei a ela.
0: Isso
1: ela
0: aí respondeu. Já respondeu.
2: A granada já não responde, que destruíram.
0: Uma defensiva, pelo que de imediato limitaram o espaço e solicitaram para o local elementos do núcleo de armas e explosivos do Comando Distrital da Polícia de Segurança Pública de Setúbal, que após uma primeira abordagem verificaram haver risco de detonação. Por esse motivo, de imediato acionaram o CIEXSS, Centro de Inativação de Explosivos e Segurança em Subsolo da Unidade Especial de Polícia. A PSP enviou assim para o local os meios humanos e materiais para efetuarem os cortes de via considerados necessários para que dois polícias deste Centro de Inativação pudessem proceder à inativação do engenho explosivo que fizeram, provocando uma explosão devidamente controlada, sem qualquer perigo para os transeuntes, tendo sido inclusive cortada a circulação ferroviária em simultâneo. Para o local, para além de 15 polícias envolvidos...
2: Então a granada era defensiva ou ofensiva?
0: Defensiva.
1: Era guarda-redes.
2: Não. Vá-se explodir-se. Mandava-se telhado, se pode matar até 100 metros.
0: Exatamente, pronto.
2: De distância.
0: Foram deslocados 5 elementos com uma viatura de bombeiros sapadores de Setúbal, uma ambulância com dois tripulantes e um responsável das infraestruturas de Portugal. Felizmente não aconteceu nada, mas andam muitas explosões.
2: Aconteceu uma explosão.
0: Sim, mas não aconteceu nada com ninguém, ninguém se magoou.
2: Sim, sim.
0: Mas nós não sabemos também, aqui bem próximo de nós, aqui, também aqui perto da rotunda dos Vasos Brancos, na Avenida da Europa, portanto, há cerca de uma semana, se calhar, ouvimos também uma explosão enorme, que não percebemos o que era. Ou seja, praticamente quase que a casa abanou os vidros, não é? E não percebemos o que é que tinha acontecido, nem soubemos de nada, porque isto realmente é assim.
2: Há sismógrafo instalado, os sismógrafos existem.
0: Mas não foi um sismógrafo, então, mas aquilo não era um sismo, foi uma explosão, não é?
1: Foi uma dor de barriga. Ora bem, entretanto também uma notícia que não teve grande respaldo em muitos órgãos de comunicação social foi realmente que esta semana dois carros arderam. Arderam de novo, próximo ali da Retunda dos Vasos, exatamente, um pouco mais abaixo, ou perto do posto de combustível de Repsol. Não se sabe mais nada, porque nada foi mais divulgado. Apenas se sabe que os carros arderam ali, estiveram durante dois dias ali.
2: Não se sabe a causa.
1: Não se sabe a causa. Não sei se é igual ou não às pessoas que se atiram quase diariamente da ponte 25 de Abril para se suicidar, que também não pode ser divulgado, porque é um incentivo.
0: Não é incentivo, porque se não é divulgado, como é que é um incentivo? Ninguém fala sobre
1: isso.
0: Seja
1: como for, ok.
0: Exatamente. As pessoas, quando estão suicidas, fazem.
1: O certo é que, de facto, as coisas essas mais uma vez voltaram a acontecer e voltaram outra vez, desta vez, a ficar no silêncio dos deuses. Vai-se lá saber porquê. Mas pronto, lá que aconteceu, aconteceu. Que nós verificamos. Portanto, agora, quanto à investigação, obviamente, nós somos investigadores, não podemos ir lá investigar, não é?
0: Claro.
1: Portanto, é mais uma granada, dois carros que ainda incendiaram, continuamos com muita segurança. Continuamos com muita segurança, ok. Pensar que precisamos de 40 polícias na Polícia Municipal, não é?
2: Temos forças militarizadas ou policiais, vá, com capacidade para tratar desses casos. Isso não é bom, isso é bom, digamos.
0: Pois?
1: Supostamente será bom.
0: Pois.
2: Mas quem andou na guerra, por exemplo, como eu, por exemplo, isso para mim, eu nunca desfavorava que aquilo, eu só estourei.
0: Quem anda na guerra, dá
2: e lá. E lá na guerra, eu só estourava minas que punham na estrada. Se estavam, por exemplo, em sítio em que não me danificava, por exemplo, se aquilo estava entrado num pontão. Eu andava lá até com um pincel a ver se tinha sistema anti-levantamento, está a ver? E depois estava-lhe uma corda e puxava-a de longe para ver se ela não estourava. E assim evitava, não é, que se arrebentasse com uma ponte, por exemplo.
0: Pois.
1: Que era o objetivo, não é?
2: Sim.
1: Que era o objetivo.
2: Não, era o objetivo arrebentar com a ponte quando alguém fosse a passar por cima.
0: Ah, exato. Tinham que acertar em cheio.
2: Era o prémio completo.
0: Era. Isso é, dava prémio e tudo.
2: É, não? Mas graças a essas brincadeiras das minas, fiquei surdo. Aos 22 anos de idade.
0: Pois, exatamente. Não eram bem brincadeiras. Mas pronto,
2: e fui ao ar.
0: Foi ao ar. E caiu.
2: Nos 90 minas, portanto, o indivíduo apanhava-me a mim e bum, e subia. E subia aos metros.
0: Exatamente.
2: Não sabem aquela de Espanha, sim, em que havia o Blanco, que substituiu o Franco?
1: E
2: fizeram também um atentado, fizeram um túnel e quando ia passar o carro dele subiu. E depois havia escritos em Espanha a dizer que Blanco arriba mais que Franco.
1: Ah, okay.
2: O Branco vai mais alto que Franco. Mas com a bomba, não é?
0: Pois, exatamente. E então, qual é o assunto a seguir?
1: O assunto a seguir, inevitavelmente, isto é um programa de opinião, volto a referir a mesma história. Os sócios de Vitória de Súbal acabaram por aprovar a ratificação do contrato de parceria com o grupo TAFER, com 55% dos votos a favor, 45% contra, numa Assembleia Geral que foi realizada agora este mês de setembro. Muita se leu uma volta disto, muita preocupação e também toda a gente à espera do que vai dar. Ok? Está toda a gente sentada à espera do que vai dar. O resultado já toda a gente sabe qual vai ser. Mas pronto, isso é outra conversa.
0: Sentados, eu acho melhor se deitarem.
1: Acho que sim, acho que
0: porque
1: sim. Porque
0: vai dar.
1: Não é preciso realmente ter um paradoxo valente para saber ali o que é que está nas entrelinhas, certo?
0: Uhum.
1: Por isso, isto é um programa de opinião, estou a dar a minha, mas que eu tenho grandes, enormes dúvidas que tenho.
2: Uhum.
1: Na minha opinião, temos uma equipa, o Vitória tem uma equipa muito, muito, muito fraca. Temos um corpo técnico, na minha opinião, fraquíssimo.
2: Também não há um projeto
1: e,
2: a longo prazo.
1: Na minha opinião também, acho que a ideia realmente é estourar com o resto. Minha opinião. Agora, há quem se iluda, há quem ainda vá todos os dias para o domingo ver o futebol e acredito que o céu é azul e como a área verde ou azul, depende da perspectiva, mas estamos todos à espera que acabe bem. Mas o que eu gosto mesmo é do Torriense, porra. Epá, desculpem lá, mas o que o Torriense fez não é dar um bigode. Está bem que o clube era fraquinho, é pá, mas seja como for, é um clube europeu.
2: Não é lá fora.
1: Não, então, mas seja como for, é pá, pronto. E então, aquilo, o meu aplauso de pé é, sem dúvida,
2: mas aquela gente ali do Torreira já tesa.
1: Somos todos torrienses, pá, sem dúvida nenhuma, desculpem lá qualquer coisinha, mas acho que sim.
2: E agora aquilo conto-vos uma história. Ah, eu, a seguir ao 25 de Abril, eu comprava madeira para o celulose que vendia para a Endesa, para a Espanha, aqui para
0: sim.
2: O Elva.
0: Sim.
2: E fazia isso para que houvesse menos madeira ser queimada em Setúbal.
0: Uhum.
2: E comprei a um indivíduo chamado Bianco Correia, lá perto de Torres Vedras, uma mata, em que depois andámos lá muito tempo a tirar aquilo. Aquilo no verão quente.
0: Sim.
2: Lá nas encostas havia as matas de eucalipto e depois nos vales havia pomares. E aquilo era uma propriedade com 300 e tal hectares. Mas tinha uma série de rendeiros em que a fruta... O rendeiro tratava da fruta, não é? Das árvores, e depois o produto da fruta era metade para o dono da terra e metade para o rendeiro.
0: Ah, ok.
2: E depois, à hora do almoço. 50-50. À hora do almoço. juntávamos para almoçar.
0: Sim.
2: E eu perguntei, então, havia aquelas zaragatas com as mocas de Rio Maior e isso.
0: Sim, sim.
2: E eu disse, então, mas se os comunistas chegarem aqui, o que é que vocês fazem? E eles disseram assim, ah, então a gente deixa entrar todos.
0: Sim.
2: E eu depois surpreendi, mas deixa entrar tudo e depois. Ah, depois não sai de cá nenhum. Eu vi que é assustado com aquilo.
0: Sim.
2: E depois falei com o Biano Correia, que é descendente do Gonçalves.
0: Já era grande.
2: Epá, mas que gente é esta que fala desta maneira? E ele diz: estes gajos são descendentes diretos dos hunos. Nas invasões francesas,
0: sim.
2: O exército francês diz que tinha 2/3 da tropa a roubar comida. Portanto,
0: sim, sim.
2: E
0: sim.
2: Que estes. É que roubava o exército francês, está a ver? E portanto, vá, que eram danados.
0: Sim.
2: E aquela gente, por exemplo, ali, eu não sabia, tomei consciência disso. Por exemplo, um hectare de terra lá produz 5 vezes mais trigo do que um hectare de trigo aqui no Alentejo.
0: Sim, sim, sim.
2: Gente diferente.
0: Portanto,
2: nós temos microclimas em Portugal.
0: Pois, exatamente.
2: Por exemplo, eu fiquei surpreendido com aquela gente. Portanto, também, não pensei que tivesse gente daquela tribo. E depois, como soube isso, falei com ele mais, até sobre questões das invasões francesas, o que é que eles faziam e como é que faziam.
0: Sim.
2: Portanto, eles eram mesmo danados. A população armava-se e atacava o exército.
1: Ah, mas
2: o exército
1: de
2: ocupação. Eles venciam os militares franceses. Portanto, indivíduos que não estavam a ser comandados nem pelos ingleses, que estavam cá a controlar mais ou menos isto, nem pelo exército luso ao lado dos ingleses. Uhum. Havia a história das linhas de Torres, isso, e eles estavam precisamente ali na zona da Zaragata.
1: Ora bem, no
2: mas do lado
1: que...
2: fora, eles estavam do lado, vá, a ocupação e as defesas de Lisboa estavam abaixo de Torres Vedras.
0: Pois.
2: E vinha até às portas de Lisboa. Portanto, mas estes estavam mais para
1: das
2: cima.
1: Linhas Torres. Ora bem, entre linhas de Torres. Agora, por falar em valentes, pá, parece que o Ventura armou-se em valente, não é?
2: É Valente Ventura. Ou Ventura Valente.
1: Comprou uma briga, lá com a Guerra Branco, lá, bem mosquitos por cordas, lá vai sempre uma CPI que era para não haver, mas acho que já vai haver. Uhum. Entretanto, os jornais, durante a semana, vieram a dizer que a população quer que o Ventura seja Primeiro-Ministro. Vale o que vale. Só que nunca revelaram onde é que fizeram estas perguntas, nem quem é que fizeram, nem como é que fizeram. Pronto, é só mais uma maltinha no jornal.
2: Sim.
1: Mas o que é certo é que existe uma posição, e tem que ver com o Montenegro, por isso é que foi chamar esta conversa, os jornalistas foram chamados a boicotar Montenegro quando este não

0: é uma pergunta que se faz, quer dizer, então vai ali para ouvir o que ele tem para dizer.
1: É menos democrático, vá.
0: Claro, não é menos democrático, não existe. Não existe, porque não há contraditório, ou seja, ele diz o que quer, ninguém coloca perguntas. É, penso eu que esta é uma posição consciente, é uma posição que vai alertar para muita coisa que se passa por aí. E de facto esta questão dos sindicatos jornalistas.
1: Portanto, cá ainda não chegamos à América, não é? Lá o Dom Trump.
0: Eu acho que sim.
1: É que
0: viciou-se um bocado.
1: Acha-se um direito de calar os jornalistas.
2: Ah,
1: então
2: sim.
1: Então não os deixa entrar na sala para fazer perguntas.
2: Exatamente.
1: Mas eu ouvi um comentário, não os deixa entrar precisamente porque eles fazem perguntas que lhes são incómodas.
2: Exatamente.
1: Portanto, esse aí não os deixa entrar.
2: Exatamente. Claro. Queria que eles fizessem perguntas controladas.
0: Vamos lá, todos pensar um bocadinho. É realmente também, já chega a um certo limite, isto é um programa de opinião, volto a dizer, que cada vez que aparece o Luís Neves, toda a gente pergunta, então quando é que se vai embora? Você sente-se bem? Está neste lugar? Então, mas porquê é que você está aí?
1: Mas agora, ultimamente, aquilo que eu tenho ouvido é que o Chega não se está a tirar ao Neves, está a tirar-se à Judiciária e a restaurar com a Judiciária. Eu acho isso muito feio, porque nós temos uma polícia muito conceituada internacionalmente. Polícia de investigação, nós temos feito coisas brilhantes a nível...
0: A justiça tem
1: de
0: que
1: investigação
0: atuar,
1: criminal, Pedro. Que, vá, somos distinguidos por outras polícias. Os outros polícias acham que os nossos polícias são melhores do que eles. Alemães, ingleses, franceses.
0: Se a justiça não funcionar, vamos acreditar em quê? No José Sócrates? José Sócrates é o único combatente da justiça em Portugal. Com argumentos, certo? Ele está ali a bater-se.
2: Está farto, já deve estar cansado.
0: Rapaz, não pronto, sei, mas o homem que é certo tem
2: é que
0: razão.
2: Ele não abaixa os braços.
0: Ninguém chega tão longe sem razão.
2: É verdade.
0: Certo?
2: É verdade.
0: O que é certo é que ele está...
1: Ele vai convencendo alguns que é capaz de ter alguma razão. Não, a mim ainda não me convenceu de nada.
0: Volta a dizer, estou a falar da opinião.
2: Mas ele não tem que convencer a fim.
1: Houve políticas, por exemplo, esta
2: ele
1: política
2: tem
1: ambiental.
0: Ele tem que convencer.
1: Houve políticas que apoiei. Portanto, nós hoje temos... O nível que temos de energias renováveis, graças ao Sócrates.
0: Sem
1: portanto,
0: dúvida.
1: Esse é um legado
2: é
1: que
2: positivo,
1: ele deixou.
2: Positivo.
1: Agora,
2: claro.
1: Se deixou também aí.
2: Mais ainda.
1: Outras coisas menos boas.
0: Que não se provou.
1: Temos,
0: até agora.
1: É assim, eu
2: até
1: posso elogiar
2: outros.
1: O que ele
2: até
1: fez bom, mas tenho que elogiar ou tenho que também criticar o que ele possa ter feito mal. E eu gostava de ser esclarecido e gostava que, quer no caso do Sócrates, quer nestes casos do Luís Neves, disse, opa, que de facto as instituições funcionem e que venha ao de cima o que faz. E que não
0: exatamente.
1: Haja dúvidas sobre o que é verdade e sobre o que é mentira. Ah, portanto, aqui
2: até
1: também
2: os
1: já
2: outros.
1: Acredito.
2: Até é? O Mário Lino disse que nós éramos uns camelos todos no deserto, portanto somos todos camelos, não é?
1: O quê? Fazer o aeroporto de Lisboa está no deserto? Na margem sul, que é um deserto.
2: Olha, por falar em Judiciária e por falar em Luís Neves, por acaso esta sexta-feira presenciámos a vinda de uma lancha em cima do caminhão da polícia,
0: com
2: escoltado,
0: quatro pessoas atrás, que era uma maravilha, pá.
2: De uma lancha daquelas apreendidas vinha de Lisboa, portanto já tinha passado a ponte.
1: Apanharam no Tejo, acho eu.
0: Foi. Uma da trafaria de novo.
2: Mas aquela mas vinha de Lisboa.
1: É, pegaram no teste, mas vinham lá uns 7 ou 8 lá dentro da lancha.
2: Mas,
1: não havia droga.
2: Mas escuta uma coisa, mas traziam a lancha para onde?
1: Já não havia.
2: É que eles passaram a saída para o Alfeito, ou para a zona da Almada, não saíram para aí. Portanto, eles continuaram na autoestrada para baixo. Para onde é que eles iam com a lancha?
1: Não, é para o sítio onde estava o outro lado lá do...
2: Ah, vá para o outro lado.
1: Não, é no Seixal, é que a Marinha tem ali uma zona.
2: Ah, e então vinham para aí se calhar, exatamente.
0: Eu estou à espera, qualquer dia vão caçar mais um barco destes, uma lancha rápida, cheia de requeijos de vinho tinto.
2: É, é. Há muita gente que vai atrás.
1: O vinho tinto não faz andar os motores mecânicos. Só faz andar os motores humanos.
2: Também tem álcool.
1: Gosta da pinga.
2: Tem álcool. Funciona um álcool. Mas o Pedro, por falar há pouco nas pessoas, portanto, na altura da guerra, que roubavam para comer, não é? Agora estaremos também na altura da guerra, portanto é sempre guerra, não é? Mas aqui em Portugal também, porque inventaram o sistema de volta. E o que é que está a acontecer? Há lixo espalhado pelas ruas por causa do sistema de volta, porque tem sido notícia nos últimos dias, não é?

0: sabe-se, a associação crescer.
1: Há pessoas que só agora é que acordaram para isso. Eu conheço indivíduos que vivem do lixo há anos em Setúbal.
0: Sim, sim.
1: Até conheço um que é francês. E ele vive razoavelmente bem com o que apanha no lixo, mas há anos, esse não precisa das latas. Agora dá-lhe a oportunidade de também fazer algo com as latas, e parece que há indivíduos que conseguem num dia apanhar latas, fazer 40 euros.
2: Sim, sim.
1: Está a ver?
0: E já viu-se uma raça em as latas ao
1: isso só se dá nas zonas do país onde há mais carências,
0: sim,
1: não é? Agora, há políticas, por exemplo, na Alemanha é uma maneira, em França é de outra, a França cede um bocado, mas eu aqui apoio a Ministra do Ambiente a dizer não, este programa tem que continuar, e há problemas sociais que já vinham de antes disto já vinha indivíduos a arrebentar com os caixotes do lixo. Portanto, há indivíduos que se dedicam a visitar os caixotes do lixo e vasculham aquilo tudo a ver se encontram lá coisas com valor.
0: E já devem ter encontrado, não
1: é? E agora, se as latas têm valor, relógios, é mais uma coisa.
0: Relógios Rolex no lixo.
1: Agora, há formas de resolver isso. Não, sim, mas esse indivíduo, por exemplo, esse francês, apanhou uma coisa que ele vendeu por 5 mil euros, eu não quis dizer o que era. Portanto, mas eu sou que é verdade. Que é verdade, sim, que é verdade.
0: Eu sei de quem
1: mas há muita gente, por engano,
0: pois ainda encontros 80 contos no lixo, sim, sim, porque estava a trabalhar e tinha o dinheiro em cima de uma bancada. E tinha um caixote de lixo, um caixote de cartão, onde ia pondo os papéis, amachucados e isso. E sem querer, aquilo resvalou lá para dentro e a pessoa não deu conta, só se apercebeu mais tarde, quando já o marido tinha ido despejar o lixo. Depois o marido foi ao lixo. Já tinha passado um homem que andava ao lixo.
1: Sim, sim.
0: Resultado. Esse é que achou os 80 contos. E a pessoa perdeu, sim, e era do teu trabalho, foi muito complicado.
1: Mas eu uma vez ia chegar a um apartamento que tinha alugado lá, porque os meus filhos eram em Carcavelos, e vejo coisas a brilhar junto ao lixo.
2: Ui.
1: Eram peças de prata.
0: Ora.
1: E eu estranhei aquilo e procurei ver de onde é que aquilo vinha. E depois, parece que era uma senhora que se zangou com o marido.
0: E pôs no lixo.
1: E pôs no lixo.
0: Atrás de era as coisas dele, se calhar.
1: E
0: correu com tudo o que era dele.
2: Com as meias e as cuecas, David.
1: Mas
2: essas
1: coisas... coisas de muito valor. Com certeza não foi ela que as comprou,
0: agora
1: foi o marido.
0: Agora já não usam, já não brilhavam.
1: Ou ex-marido, não sei se aquilo... É. Depois foi a mesma ruptura.
2: Mas isto realmente é... Chegámos a um ponto, estamos a falar destas brincadeiras, mas esta é séria. Ou seja, até o crime, as pessoas com mais idade estão a aguçar-se. Ou seja, um senhor com 71 anos é suspeito da prática de um crime e foi apreendido 230 mil cigarros. Ou este rapaz fumava para cacete, ou então realmente tinha um engenho fora da arma.
1: Mas era foi cigarro cacetinho. Contrabandeado?
2: Era contrabandeado,
1: não tinha selo.
2: O rapaz, eu chego aos 71 anos e digo assim, não fiz dinheiro a nenhum.
1: Era um homem
2: com
1: necessidades, olha.
2: Com necessidades, exatamente. Eu ia apanhar latas, nem pensar nisso.
0: Mas é assim, o que eu ia dizer é que a associação cresceu.
2: 60 mil, já agora, Carlos, vamos só acabar.
0: Sim.
2: O valor das cigarrinhos eram 60 mil, 605 euros, corresponde a uma prestação tributária, se entrasse no circuito comercial, o Estado iria perder 46.871 euros, o que já é uma maçaroca boa. Atenção. Portanto, este senhor de 71 anos, que ninguém iria suspeitar, então estava realmente aqui a fazer esta introdução.
1: Eu forneci um cipsander de produtos do mar em Lisboa, que ainda existe hoje. E às vezes encontrava-me lá com o indivíduo lá da Móris, o gajo dos tabacos, que ia lá para receber, como eu, para nos pagar.
2: Como eu também.
1: E, portanto, eu conversava com ele. E esse fez-me a minha descrição de como é que funcionava o negócio do tabaco. Eles mesmos vendiam mais tabaco na candonga do que tabaco legal.
2: Pois,
0: também. Pois, exato.
1: E depois eles combatiam, chegaram a comprar, por exemplo, na Bulgária fábricas que lhe faziam concorrência desleal. Também.
0: Exatamente.
1: Portanto, eles compravam fábricas aos gajos que faziam o tabaco imitar o deles, não é? Para que eles não fizessem aquele negócio.
2: Exatamente. Faz sentido.
1: Agora, portanto, eu ouvi a propósito disso da inteligência artificial, comentários sobre a lei seca lá na América, a questão dos tabacos e isso. Portanto, por exemplo, nos tabacos, proibir o fazer publicidade, não é?
0: Sim.
1: Isso foi a favor da Moris, que era a maior empresa do ramo. Sim. Portanto, se não havia publicidade, os outros queriam crescer, não podiam crescer, mas porque não publicitavam o tabaco. Claro. Não publicitavam o veneno.
0: Pois não, pois
1: e
0: não.
1: E depois, na Lei Seca, que também que eram os batistas, sim, que queriam que houvesse Lei Seca, que não recebesse o vinho, sobretudo ao domingo, que era o dia da oração. Mas os gajos que faziam o álcool a martelo, sim, também queriam que não houvesse distribuição legal de álcool ao, sim, domingo, que era para eles venderem a sorrapa que faziam. Já vê como é que é, os interesses. E pois, agora, na inteligência artificial, parece que são estes gajos das empresas é que querem,
2: os lobbies agora,
1: vá,
2: os lobbies,
1: criar condições para congelar o mercado, para não entrarem outros.
0: Pois, então, pois,
2: para sufocarem.
1: Agora, isto da IA, eu já aí atrás, até tinha escrito e aqui falámos nisso, sim, também é uma coisa muito perigosa.
0: Sim, portanto, sim, sim.
1: Eu há muito, exatamente, tempo que penso, vá, e o que isto traz? Eu pois, pensava pois, isso quando pois, nem pois, falavam destas coisas.
0: Sim, sim.
1: E vá, agora começa, há indivíduos entendidos na matéria que se afastaram de uma dessas, um indivíduo que se afastou de uma dessas empresas dominantes na área, a dizer que a inteligência artificial pode acabar com a raça humana a curto prazo.
0: Exatamente, é, exatamente.
1: E,
0: tanto faz que isto toma proporções perigosas.
1: Mas isto é assim, há coisas entre linhas a funcionar, portanto, eles estão, se calhar feitos com o Trump, a pedir uma regulação ao Trump que os favorece. E resumindo e concluindo, esses gajos são opressores, o Zé Povinho, mesmo com a inteligência artificial, vai ser mais uma vez mamado.
2: Claro,
1: a ver, seja ele americano, ou europeu, ou chinês.
0: Pois é.
1: Porque a China também tem lá, por exemplo, eles controlam as pessoas pela cara. O chino tem sistemas de quase um controle absoluto sobre as populações.
2: Claro.
1: Por exemplo, um chinês, para sair da China, tem que ter uma pontuação positiva. Portanto, todos os chineses são classificados.
2: É a mesma coisa que a malta dos Vedas.
1: Portanto, só pode ter passaporte quem é, digamos, bem visto pelo partido. Pois. Quem não for bem visto pelo partido não tem direito.
0: Fica agarrado.
1: Sim.
0: Mas ainda voltando ao sistema de volta, a Associação Crescer sublinha que muitas das pessoas que procuram embalagens no lixo fazem por desespero. Imagino, cada embalagem são 10 cêntimos.
1: Na Alemanha seja é 25 lata, cêntimos. E na Alemanha, apesar de ser 25 cêntimos, as pessoas não andam ao lixo.
0: Pois, pois.
1: Porque na Alemanha, lá ganham 40 euros por hora. E aqui, ué, ganhar 5 já é bom. Está a ver? É,
0: e então, portanto, esta semana o Presidente da Câmara de Lisboa, Carlos Moedas, lançou críticas ao impacto que
1: é
0: o sistema de volta,
1: segundo alguns,
0: está a provocar devido às situações de lixo remexido na cidade. Não é só em Lisboa, com certeza aqui também. Américo Nave, que é da Associação Crescer, sublinha
1: são
0: que
1: sobretudo
0: esta não é
1: sem abrigo
0: apenas
1: que fazem essas coisas.
0: Ah.
1: São indivíduos, vá, com
0: e
1: alguma
0: aqui?
1: Marginalidade. Não,
0: aqui,
1: mesmo aqui.
0: Lá,
1: não, é a maioria destes indivíduos. É a maioria destes indivíduos fazem isso. Portanto, vivem em casas ocupadas, no caso até sem luz e não sei o quê.
0: Sei lá.
1: E são indivíduos que, para sobreviver, é como os indivíduos da moedinha.
0: Mas
1: lá, muitos
0: deles
1: andam até na droga, da moedinha, que
0: sim,
1: da
0: sim,
1: moedinha
0: sim,
1: do estacionamento. Eles chegam a fazer, às vezes, 60, 70 euros num dia.
0: Ganham mais que qualquer pessoa
1: sim, sim,
0: aí a trabalhar.
1: E não pagam impostos.
2: Ganham muito mais do que quer-fro, que já desapareceram todos. Os quer-fro, já desapareceram todos.
0: Realmente, isto é uma questão, é uma questão social que impacta as pessoas em situação de sem-abrigo em Lisboa. Não só em Lisboa, mas também noutros lados. E aqui também deve
1: mas também há imigrantes a fazer isso. A ver, portanto,
0: sim,
1: há imigrantes, nós em Portugal, temos imigrantes que nós sabemos integrar convenientemente, ou estão aí um bocado ao abandono, e eles para comerem fazem também o andam ao lixo.
0: Uhum.
1: A ver, portanto, isso também era uma coisa que as nossas entidades deviam ter o cuidado de ver. Por exemplo, eu na Alemanha, a polícia foi ver a minha casa e se a minha casa tinha condições para ter lá a minha
0: sim,
1: família.
0: Sim, é verdade.
1: Portanto,
0: o
1: aqui,
0: Pedro já contou aqui.
1: Aqui, sim, portanto,
0: aqui nada.
1: Não, aqui há essas situações de haver 20 e 30 vezes numa casa. Portanto, eu não sei que legislação há para fazer o controle dessas coisas.
2: É o controle do dinheiro que o senhor recebe. acho que deve ser só isso, mas nada. A malta, entretanto, aqui assim em Alcochete a coisa
1: a
2: vai.
1: A culpa
2: boa.
1: É do senhor
2: em Alcochete a malta anda divertida. Ou seja, 30,75 quase 31 quilos de cocaína foram apreendidos. Dois homens foram detidos e tinham aqui qualquer coisa como 153.750 doses de cocaína. Foram caçados, foram presentes ali um de 36 e outro de 59 anos. Foram caçados com o material na mão, foram apreendidas viaturas, também 810€ em dinheiro. E o que quero dizer que para serem apanhados é porque anda a pá muita coisa a circular, certo?
0: Felizmente. Muito, mas é todos os dias que têm apanhado muita coisa, é verdade.
2: Que vive do crime.
1: Mas as quantidades que são que apanham têm aumentado. Agora a gente não sabe se as quantidades da droga que passa também têm aumentado.
2: Pois, exatamente.
1: Agora, eu acho que há uma certa boa ação da polícia e, sobretudo, é a judiciária que toma conta desses casos.
2: Pedro, é assim, com as taxas de juros aumentar, como
1: aí sinto-me algo seguro. Em termos de droga, não sei o que, vejo que as coisas estão mais controladas. Mas havia aí situações em que era descarada.
0: Uhum.
1: Portanto, havia indivíduos. Vá que na esplanada de um café era capaz, não queres droga, está a ver? À bola.
0: Mas andam em todo lado a oferecer.
1: Não, hoje, hoje eles já têm algum medo. Já
0: mas não, diz que há descarada. Mesmo aliás, assim, acho que deram uma reportagem qualquer.
1: Não, há aquele
0: qualquer,
1: lá de Lisboa que...
0: Lá em baixo no
1: Algarve. Droga falsa,
2: Louro.
1: Também tem que ser criminalizada. Louro. Porque vendem para o branco que não é droga.
0: Exatamente, mas é assim. Mas acho que só os apanharam, não foi? Ou eles entregaram-se ou qualquer coisa?
2: Não, mas
0: coisa
2: não,
0: qualquer.
2: Não tinha nada a ver com
1: há vários casos
2: desses. Do barril da senhora Sueca, mas não, mas de facto.
0: Mas diz no Algarve.
1: O caso é do tiro, houve uma pessoa que foi ferida por causa desse
2: foi uma
1: negócio
2: uma
1: lá
2: da Sueca.
1: Da droga, que não era droga.
0: Mas no Algarve diz que agora então na altura das férias e não só porque há muitos turistas estrangeiros também e que andam a oferecer descaradamente na rua.
1: Mas isto era assim, nos anos 60,
0: sim,
1: eu frequentei o Algarve no verão lá com uma banda que tinha,
0: sim,
1: e um tipo
0: vou...
1: chegava para ir para o 7:30, estava o Shakes a tocar o Paulo Carvalho e isso,
0: sim,
1: e um tipo pedia a bebida, pagava a bebida e a casa oferecia a droga.
0: Aí, está
1: a ver? Mas na altura não era ilegal, não havia lei nenhuma para proibir aquilo. Oferecia, era haxixe ou...
2: Era os camarãozinhos. Era os
1: camarãozinhos.
0: Era como se oferecesse os termossos, não é?
2: Era os
0: camarãozinhos.
1: Portanto, nesse tempo, havia, conheci indivíduos e moço...
0: Eram bombitas.
1: Isto é que é bom, portanto, não estrangeiros, dizer, epá, aqui é maravilhoso, lá na minha terra já nos lixam.
0: Sim.
1: Aqui não, ninguém nos chateia de fazermos o nosso charco, está a ver?
0: Sim. Mas ia dizer também que aqui uma notícia, com os advogados estão a recusar defender um guarda condenado por burla. O processo disciplinar instaurado pela GNR a Sérgio Ribeiro, militar que se barricou no posto de Felgueiras no final do ano passado, após ter sido condenado a 13 anos de prisão por burlas, ainda não teve qualquer desfecho. Sucessivas renúncias dos advogados estão a atrasar a conclusão de um caso referente a um guarda que está na cadeia há 8 meses. Portanto, o Sérgio Ribeiro tem 41 anos e foi condenado a 13 anos de prisão por burlas no valor de 400 mil euros, que lhe permitiram ter uma vida de luxo juntamente com a mulher na época auditora de justiça. O tribunal deu como provado que liderava um esquema em que o seu pai, na casa dos 70 anos, convencia amigos de que o seu filho estava com problemas e precisava de dinheiro emprestado. Foram lesadas 28 pessoas. Portanto, agora ninguém o quer defender. Porque realmente, pronto, é...
1: Abusou da fruta.
0: Exatamente.
1: Mas a propósito de Felgueiras, aqui um amigo meu aqui de Setúbal trabalhava no Banco Nacional de Ultramarina em Lisboa. Eu, durante muito tempo, trabalhei lá no banco e ele tinha sido bancário em Felgueiras. E depois, eu topei com ele lá a Felgueiras e nós fomos. Depois lá, os amigos dele deram-nos lá um vinho verde.
0: era
1: uma pomadona, era tinta, não era branco. E... portanto, eu quis comprar um pipo daqueles também. Depois cheguei aqui abaixo, a ver, o vinho, só de ter feito a viagem, já não era o mesmo. Portanto, aquilo é vinho pouco alcoólico e altera-se facilmente. E também, quando estava na Alemanha, eu importava muito vinho daqui e apresentava lá na Alemanha para entrar um produto, não é como aqui que é a Direção-Geral de Saúde, pois, para o controle sanitário.
0: Sim.
1: Portanto, é o importador que é responsável pelo produto que entra. Portanto, eu, apesar de haver aqui análise do Instituto do Vinho e da Vinha,
0: sim,
1: a dizer que aquilo era tudo bom, né?
0: Uhum.
1: Eu tinha que pôr um Instituto Alemão fazer a análise ao produto.
2: Claro.
1: E depois aquilo dava açúcar, sal e aquilo e outro, portanto, havia coisas que eram autêntica mistória. E as melhores marcas de vinho verde eram assim. Portanto, eu cheguei a falar com um banqueiro, dono de um banco,
0: sim,
1: que era dono lá de uma empresa.
0: Sim,
1: banqueiro. Mas você não tem vergonha de fazer uma destas? Não dá para aqui vender um produto que devia ser altamente disputado e vocês acabam por querer oferecer uma coisa que não tem qualidade. Portanto, fiz, vai, isso é um bocado pela influência que eu tive lá dos alemães, que a gente tem que afirma-se é vender qualidade.
0: Pois.
1: E eu contribuí para que os produtores de vinho verde, em vez de andarem a vender vinho a 5, 6 graus de alcoolemia, passaram, sim, a vender o vinho verde com mais alcoolemia para lhe dar mais estabilidade e para ser um produto muito mais qualificado.
0: Uhum.
1: Portanto, e por exemplo, também eu promovi a venda na Alemanha, não só na Alemanha, de vinho aqui da cooperativa de Palmela.
0: Sim.
1: Portanto, fui eu com a iniciativa de, sim, vender lá vinho da cooperativa. E depois, portanto, aquilo tem que ter uma análise da composição química, pois se é tratado ou não tratado por frio, porque aquele, lá o clima é muito mais frio. Se o vinho não é tratado por frio, está a ver? Lá forma cristais. Dentro das garrafas
0: forma
1: cristais.
0: Pois.
1: E aqui davam-me a certificação, tinham feito isso e depois não tinham feito. Então, era uma bronca, eu afinava com a direção da cooperativa.
0: Sim.
1: E portanto, vá conseguir a pouco e pouco que eles fizessem um vinho mais estável.
0: Pois.
1: Mas, por exemplo, na Torralta, em Troia, nós queríamos um vinho Torralta. E eu procurei que fosse um vinho aqui da região.
0: Claro.
1: Eu não consegui arranjar nenhum produtor que me desse uma garantia de,
0: pois,
1: continuidade do produto. Dizer, uhum, o produto é este. E que fosse sempre o mesmo.
0: Mas não.
1: Sabe onde é que eu tive que ir buscar o vinho Torralta? Odão.
0: Ah, que giro.
1: Tive que ir Odão.
2: É próximo.
0: Isto é vinho, coisa...
1: Vá, e vendia, eu tinha interesse em vender como produto daqui. Mas eu, para vender um produto daqui de qualidade, tive que ir buscar outro sítio.
0: Queria dizer aqui também que mais uma operação internacional com detenção de 6 suspeitos de tráfico de cocaína pela a nossa Polícia Judiciária. A operação contou com a colaboração da PJ, da Polícia Federal Brasileira e do Bundeskriminalamt alemão. Droga terá passado por Portugal, mas acabou por ser apreendida nos outros dois países. Ou seja, a Polícia Judiciária participou nesta operação internacional, à desarticulação de uma organização criminosa transnacional dedicada ao tráfico de droga e que resultou na detenção de 6 suspeitos no Brasil e na Alemanha. Portanto, na passada quinta-feira foi divulgado. A operação denominada Anticaspa, atenção, contou com a participação da Unidade Nacional de Combate ao Tráfico de
1: Estupefacientes
0: da PJ em cooperação, foi um chapô muito bom, em cooperação com a Polícia Federal do Brasil e da Alemanha, pronto.
1: Mas está a ver, aí foi a Judiciária a colaborar com outras polícias.
0: Foi apreendida uma quantidade substancial de cocaína, cuja quantidade não foi especificada, por ter sido apreendida na Alemanha e no Brasil, ocultada em produtos cosméticos, assim como outros bens alegadamente relacionados com a atividade criminosa. A quem é que inventa estes nomes? Anticaspa, não sei
1: qual. Não, é as próprias polícias.
2: Assim. Não, porque as
1: próprias polícias.
2: Isto é para explicar.
0: Ah,
2: se me deixar
0: então,
2: explicar.
0: Comigo.
2: É assim, é que isto vinha metido dentro de frascos do chapô.
0: Exatamente.
2: Do
0: exatamente.
1: Sim, sim.
2: Daí anticaspa, está certo.
0: De produtos cosméticos. Pronto, eles aqui.
1: Não, vinha, vá com o rótulo de produto anticaspa.
0: Exatamente. Se calhar.
2: Ora, Pedro, temos aqui uma boa notícia de Setúbal.
0: Não deu nada nas vistas.
2: Temos aqui uma boa notícia de Setúbal. A Câmara Municipal andou a identificar árvores numa campanha europeia chamada Tritag, andou a colocar etiquetas sustentáveis sobre o respectivo valor e em árvores de grande porte numa primeira participação do município nesta campanha. A saber, o plátano do Largo Doutor Francisco Sobral, Lar de Ribeira Velha, uma das araucárias do Largo José Afonso, uma magnólia na Avenida Luís Atódi, um eucalipto no Parque Urbano da Abraquel, uma tília no Jardim do Quevedo, uma sequoia no Parque do Bonfim, um carvalho no Parque de Vanicelos, um cedro no largo da rua Frei António das Chagas e um sobreiro na Avenida Mestre Lima de Freitas foram as árvores identificadas. Isto só para já termos aqui uma pequena ideia. Nestas etiquetas que lá foram colocar, por exemplo, no plátano da Ribeira Velha, é um exemplo de que tem um tronco com 115 cm, está lá depois lá nesta identificativa. Uhum. Tem um diâmetro de 24 metros de altura, tem 264,6 metros quadrados de área foliar, produz anualmente 127 dias de oxigênio para uma pessoa, retém 8.789 litros de água por ano e já armazenou 11.163 quilos de dióxido de carbono e compensou 102.502 quilómetros feitos por automóveis. Ou seja, estas são informações que estão nestas árvores que foram identificadas para a Câmara e as pessoas têm para ter uma noção da importância também destas árvores. Algumas delas são raras e são árvores, inclusivamente, que só existem aqui em Setúbal, por exemplo, no nosso país.
1: Endógenas, né?
2: Exatamente. Portanto, é interessante, esta iniciativa foi muito interessante, ainda bem que aconteceu, e ainda bem que as pessoas ficaram a saber mais sobre a importância das árvores e também do
1: estudiar. O Primeiro-Ministro do Canadá, no discurso que fez lá em Estrasburgo, no Parlamento Europeu, disse que houve árvores que foram de França para o Canadá e que agora trouxeram do Canadá outra vez para o sítio onde elas tinham partido.
2: Exatamente. É o que acontece com as ostras, que foram daqui para a França, agora de França vem para cá para repovoar, estou a brincar, não é? Mas isso é verdade, porque como é que isto é a história, você sabe, não é? também como é, como é que as ostras de Setúbal chegaram à França. Você também,
1: sim, não, a história de que um navio
2: que afundou, porque afundou, estavam-se a estragar e tiveram que largar lá. Mas
1: eu andei a vender em Paris, com os meus 16 a 7 anos, andei a vender ostras de Setúbal, foi uma das coisas que me ligou a Setúbal. E, portanto, vá, em Paris vendia-se isso como um elixir.
2: Sim, sim.
1: Uhum. E, portanto, vá, fazia parte da minha vida, as ostras de Setúbal, em Paris.
0: Mas vou-lhe dizer que tem uma ilha à venda, com quantos hectares? Não me recordo.
2: 30 hectares.
0: 30 hectares, sim, sim, sim. Ali ao largo de Aveiro, não é?
2: É.
0: Que pode comprar. Portanto, também tem produções de ostras, de sal, uhum. Tem uma
2: Pedro,
0: casa...
2: candidato, tem uma ilhazinha para comprar.
0: Acho que vai ter direito ao barco. 700
2: mil euros.
0: Sim, acho que vai ter direito à lanchazinha, porque tem que andar com a lancha.
1: Mas tem muitos mosquitos lá.
2: Não sei, não sei se tem direito a uma junta de freguesia.
0: Não falou dos mosquitos, mas pronto. Foi uma
2: não sei se tem direito a uma junta de freguesia, se calhar.
1: O meu irmão teve lá terrenos em zonas da Ria de Aveiro, porque fazia também piscicultura lá. E ele chegou a ter uma seca de bacalhau lá em Aveiro. E o meu irmão chegou a ter aqui a Mar Troia, em Setúbal.
2: Entretanto, também este mês, já agora aqui como nota, vai a Casa da Bahia vai receber também traje de trabalho que contou a história. Isto é interessante de ver, com certeza, digo eu. É uma exposição que recupera e valoriza o vestuário tradicional associado ao cotidiano e às atividades laborais da população setubalense, apresentando, aliás, como roupa de trabalho, mas também como testemunho da evolução social, cultural e económica do território. Esta inauguração vai acontecer no próximo dia 27 de setembro. Vai acontecer no dia 27 de setembro. Portanto, acho que deve ser interessante para todas as pessoas de Setúbal conhecerem como é que eram as roupas de trabalho, ficar, né, da população. Há uns anos bons atrás. Uhum. Portanto, fica aqui uma sugestão, uma iniciativa que também consideramos Setúbal em Traje de Gala, assim se vai chamar, que é organizada em parceria com o Rancho Folclórico das Praias do Sado, e está patente entre 27 de setembro e 5 de outubro na Galeria da Casa da Bahia. Portanto, é aqui uma sugestão interessante para quem quer conhecer um bocadinho mais sobre esta cidade e sobre as pessoas que trabalham nesta cidade.
1: Em Lisboa havia um Museu do Traje.
2: Existe também.
0: Exatamente. Existe.
2: Exatamente. Pois. Porque é sempre muito
0: deve ser
1: na zona de Belém.
0: É interessante, não é?
1: Ainda existe, então,
2: um museu. Aqui podíamos também ter um museu dos coxos, na zona, temos que não deixar.
0: Ou dos coxos.
2: Deixam. Dos coxos é outra conversa.
1: Aqui é o Museu dos Coxos. Infelizmente, muita gente é coxa.
0: Mas acho que está em projeto já a estátua ao javali. Porque o javali.
1: Não, eu considero que em Setúbal não se dá a verdadeira oportunidade às pessoas. Portanto,
2: ou novidade.
1: Eu fui um dos iludidos por Setúbal, mas conheço outras pessoas que também decidiram amar Setúbal e investir em Setúbal e depois acabam por se sentir desiludidas porque a cidade não dá o retorno do esforço que as pessoas fazem. E, portanto, espero que isto mude e espero que o desenvolvimento sustentável de Setúbal venha a ser uma realidade. Portanto, eu vou continuar a batalhar nesse sentido e prevejo contactos já que possam ser frutíferos nos próximos meses para que, de facto, se defina um modelo de desenvolvimento estratégico sustentável para a nossa região e que crie muito mais qualidade de vida a quem cá vive e a quem nos visita.
0: Queria dizer aqui também que, agora mudando essa história e voltando à criminalidade em Setúbal, continuam a arder carros em Setúbal. Esta semana...
2: Já tinha falado sobre isso.
0: Sim, exatamente. Esta semana...
1: E caixotes do lixo também.
0: Sim, e caixotes do lixo. Infelizmente, continuamos sem videovigilância. Deveriam realmente repensar...
1: Não, mas a Dores Meira defendeu a videovigilância. Na campanha.
0: Mas
2: sim, sim, mas agora vamos passar à prática.
1: Mas isso é um processo, isso é um processo.
0: O defender é um processo,
1: depois
0: é um processo.
1: Quem fica a controlar isso, em princípio, é a Polícia de Segurança Pública.
2: E a Polícia Municipal, que vão ser criados os 40 municipais.
0: Exatamente.
2: À partida, se for aprovado o processo final.
0: Portanto, vive-se com alguma insegurança, não é? Porque as pessoas estão a ver os seus bens desaparecerem, portanto é uma carga de trabalhos depois com os seguros, portanto, porque entretanto a pessoa fica sem o seu bem, isto tal e qual como os roubos das viaturas, e mesmo com seguros contra todos os riscos.
1: Mas aqui também há roubos por esticão, em Setúbal, é?
0: Por esticão já tem havido também, não é?
1: Em Lisboa que é muito.
0: Já tem havido também algumas situações que já me tenho... Tenho-me posto a par, não é? Às vezes através das redes sociais, mas os carros arderem, não é? Portanto, e já não é, é mais do que uma vez que isso acontece, é aqui bem perto do pavilhão do Vitória, de Setúbal, ali naquela zona da Avenida Independência das Colónias, e isso, as pessoas estacionam os carros e depois não sei nem porquê, nem como, e aparecem os carros a arder, não é? Tal e qual como os caixotes do lixo, mas pronto. Depois é uma, como eu estava a dizer, é uma carga de trabalhos com os seguros. Eu conheço uma pessoa que divulguei aqui a situação, foi em março deste ano, que o carro aqui em Setúbal foi mais do que um da mesma marca, roubados à mesma hora. Portanto, este infelizmente apareceu para a pessoa, infelizmente...
1: Mas estes carros levam-nos para fora, para o barco.
0: Exatamente, este carro foi apanhado na
2: Estónia,
0: Alemanha, e tinha destino da Lituânia. E com as matrículas mudadas, com a bateria, porque o carro era híbrido, a bateria do híbrido não tem, com uma moça e os riscos, um carro que tinha 8 meses, agora vim a saber, o carro tinha 8 meses, estava intacto, super bem cuidado.
1: Por isso é que roubaram.
0: Não, por causa da marca. Por causa da marca.
1: Não, mas
0: está é
1: bem
0: boa.
1: Cuidado. Se tiver mal cuidado, se calhar não roubava.
0: Sim, mas não, roubam na mesma por causa da marca. O aliciante é
1: a
0: marca.
1: A propósito de videovigilância, portanto, eu tive uma relação muito próxima com os noruegueses que queriam comigo fazer em Setúbal uma espécie de hostels para terceira idade.
0: Sim.
1: Era uma coisa com qualidade.
0: Sim.
1: E a base disso seria o Prédio do Leão, onde agora está a nós.
0: Sim.
1: E na altura havia uma grande crise na zona histórica.
0: Sim.
1: E nós, até fazendo passadiços a nível do primeiro andar, conseguimos ligar várias casas a este tipo de exploração. E isto só não foi para a frente porque impossível que a Câmara autorizasse a videovigilância, porque eles impunham a videovigilância. Nós não podemos vir para aqui, porque pela experiência que temos noutros sítios, sem videovigilância isso não funciona, porque são indivíduos de uma certa idade e de um certo poder económico, e isso que são fáceis presas, diziam eles, talvez. E portanto, é preciso protegê-los, ou eles têm que se sentir também protegidos para poderem, porque isto era dirigido a séniores, mas com mobilidade, saber?
0: Sim.
1: E isto era interessante porque eles vinham dar vida, porque esses indivíduos que tinham poder de compra vinham para aqui e iam dar vida à zona histórica.
0: Mas isso não interessa.
1: Não, nós não tivemos a capacidade de responder a uma solicitação, nós não nos qualificámos, saber, para dar resposta é um interesse que era nosso, que claro, viessem
0: mas
1: para
0: não,
1: cá.
0: Então nem interessou, nem interessou. Mas ainda voltando a isto, e por causa das videovigilâncias e tudo, o que é certo é que acontecem estas situações dos roubos, e no caso deste carro que apareceu, infelizmente, levou cerca de 2 meses para voltar para Portugal, teve retido na Alemanha com várias perícias,
1: quem é que pagou
0: polícia,
1: isso?
0: Polícia alemã, polícia de Interpol, de tudo, e portanto o carro nunca mais voltava. Ao fim de 2 meses voltou e até ao dia de hoje a pessoa ainda não tem o carro na sua posse. Ou seja, o carro está na oficina, vai para as oficinas da marca, está lá encostado, já sofreu 3 peritagens, teve que ver o chefe da peritagem à 3ª vez, porque não sei o que é que querem tentar acusar, porque isto infelizmente é assim, ainda por cima da pessoa que foi espoliada do seu bem, que se calhar os riscos foram feitos por ela e a moça também. Portanto, ou seja, o carro está completamente pronto, alterado, não é? Lá por causa de ter uns riscos e umas moças que não foi a pessoa que fez, mas sim o roubo que lhe fizeram, tiraram-lhe uma bateria, tiraram-lhe as chapas de matrícula, alteraram com certeza o chassi, porque é o que eles fazem com rebarbadoras e tudo, fizeram uma série de coisas e a pessoa continua a pagar o carro, continua a pagar o seguro contra todos os riscos e ainda não tem o carro na sua posse. Porque desconfiam é depois do proprietário, não foi de quem roubou o carro.
1: Mas o Esteves, sabe o que é o Esteves?
0: Chega um ponto horrível.
1: E é dirigente do PS e é da Deitão. E
0: coisas com seguros não vale a pena.
1: Estes roubaram, ele tinha um grande orgulho no seu Mercedes e desapareceu o Mercedes e depois encontraram os documentos no cais em Lisboa. Estava no cais de embarque. Sim. Portanto, o carro foi levado via marítima.
2: Claro. Bom, e quando nós estamos já no final do programa, eu quero também aqui avançar com uma notícia, aliás, relembrar, porque já passamos os nossos blocos de informação, que este sábado, então vamos a falar do dia 19 de setembro, vai acontecer um desfile centenário do distrito, que envolve perto de meio milhar de pessoas. São esperadas meio milhar de pessoas que participar neste sábado num desfile evocativo para assinalar exatamente o centenário da elevação de Setúbal, a capital do distrito, homenageando a história, a identidade e o património humano e social e económico de todo o distrito de Setúbal. Tem início às 16h30 no Cais 3 e o encerramento cerca das 18 horas na Praça do Bocage, onde tem lugar uma cerimónia evocativa. O desfile realiza-se no âmbito das comemorações centenárias de Setúbal, capital do distrito, assinalando 100 anos da publicação deste edital de 22 de dezembro de 1926 e integra o Programa Municipal das Comemorações Bocagianas de 2026. Este desfile vai percorrer várias ruas do centro histórico da cidade, assume um caráter institucional e simbólico, procurando reunir os 13 municípios do distrito numa celebração conjunta da sua história comum, valorizando assim simultaneamente a singularidade de cada território através da participação das respectivas comunidades, coletividades e também associações. Cada município que foi convidado a integrar o desfile através de uma delegação constituída por um porta-bandeira, figurinos trajados à época e representantes das associações culturais, recreativas, desportivas e outras entidades locais selecionadas pela respectiva Câmara Municipal.
1: Portanto, quase uma festa. Recuperar o espírito da região turística da Costa Azul.
2: Exatamente.
1: Portanto, temos extraordinário. Muito bom.
2: Portanto, temos falado por aqui. Aliás, também o Pedro tem uma coleção de
1: Documentos,
2: não é?
0: Sim. Exatamente.
2: Que valorizava cada
1: cada se testemunhou a história.
2: Exatamente.
1: E a atratividade. E agora arranjei uns mais antigos.
2: Os 3 municípios, quero dizer.
1: Por exemplo, tenho umas estampas, quer de Setúbal, quer da Serra da Arrábida, de 1800 e tal.
2: Boa.
1: Do tempo da monarquia ainda.
2: Já cá não está quem se dedicou também e financiou e pagou a recuperação e a feitura ou a reconstrução de muitos quadros dessa época. Foi o nosso amigo Noé, que já cá não está, que tinha coisas fabulosas, tinha quadros fabulosos que ele pagou a artistas para recuperar e para fazer, e que tinha todos esses quadros que basta saber para onde é que andam hoje. mas que era de facto, e o Pedro com certeza que chegou a vê-los, chegou a conhecer.
1: Merguez, do Tomé?
2: O Noé.
1: Eu vi os quadros. Tudo, exatamente. Ali junto à Avenida 5 de Outubro.
2: Exatamente, tinha um grande
1: orgulho. Não sei, mas acho que venderam alguns, pelo menos.
2: Não, mas isso faz parte de uma história um bocado rocambolesca. Não vale a pena adiantarmos aqui agora, que é.
1: Sim, sim. Mas havia, ele tinha lá quadros impecáveis, de grande valor artístico. E histórico também. Mas eu vou oferecer quadros ao museu.
0: Não fazia, portanto, não merecia.
2: Não merecia o que lhe aconteceu.
0: Infelizmente é assim, as pessoas às vezes têm um fim um bocado triste e as coisas deles, os bens e tudo isso. Tenho aqui a dizer também que a Câmara de Setúbal continua a lavar e a repintar as passadeiras. Dizem cerca de 70, localizadas junto às escolas e em arruamentos adjacentes, para reforçar a segurança da comunidade educativa. Uma operação que abrange as 5 freguesias do concelho. Esperemos que a tinta que estejam a aplicar, que dure. Porque realmente aqui, próximo, bem próximo de nós,
1: aquilo é uma massa.
0: A escola e tem Barbosa.
1: Volume. Aquilo normalmente fica bem com próximo, vários momentos
0: da escola Barbosa do Bocage, onde realmente andaram aqui, e a nova escola que está aqui, onde era o ciclo preparatório do Bocage. Ou seja, perto da Avenida de Angola. Já repintaram, fizeram isso tudo, mudaram um stop para outro lado, no sentido que não estava e tudo isso, mas pelo que eu me apercebi, portanto, alguns pneus dos carros já lá estão marcados em cima, portanto, não sei qual será a durabilidade
1: aqui
0: e a visibilidade
1: à pressão.
0: Mas isso vem quando?
2: Olha, já no final do programa.
1: A Câmara tem equipes para isso, tem os carros.
0: Com é como
2: Pedro, Carla, chegámos ao final deste programa de hoje.
0: É isso.
1: Com os depósitos e as tais pistolas à pressão.
0: É verdade. Bom,
1: Maria, eu já vi limpar sítios onde aquilo estava negro, negro, negro. Já vi a Câmara pôr aquilo branco.
0: Ok.
1: Sem ter que pintar, é só tirar.
0: É tudo uma questão de boa vontade.
1: É gordura que está por cima.
0: Tudo uma questão de boa vontade. Ou seja, já sabe o que ouviu aqui, não houve mesmo em mais lado nenhum. Continua na nossa companhia. Tenha um ótimo fim de semana. Nós voltaremos amanhã, domingo, às 15h e também sexta-feira, ao meio-dia.
2: E não formule a sua opinião sem antes escutar a nossa. Até logo!
0: Adeus! Fique bem, continua na nossa companhia. Até lá!

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2: Os trajes usados durante gerações no trabalho pelas gentes de Setúbal assumem o estatuto de vestimenta de gala numa exposição que, a partir do dia 27 de setembro, revela a história e a identidade popular do concelho. Setúbal em traje de gala, inaugurada às 16h30 na Galeria da Casa da Bahia, onde fica patente até o dia 5 de outubro, numa iniciativa da Câmara Municipal de Setúbal integrada nas comemorações do Dia Mundial do Turismo. A exposição recupera e valoriza o vestuário tradicional, associado ao cotidiano e às atividades laborais da população setubalense, apresentando-o como roupa de trabalho, mas também como testemunho da evolução social, cultural e económica do território. A inauguração conta com a participação de Florencio Cacete, do CID-EUS, o Centro de Interdisciplinaridade de História, Culturas e Sociedade da Universidade de Évora, e do presidente do Rancho Folclórico de Praias do Sada, Acácio Guerreiro, que conjeturalizam histórica e culturalmente o traje tradicional setubalense. Setúbal em Traje de Gala é organizado em parceria com o Rancho Folclórico das Praias do Sado e pode ser visitado entre os dias 27 de setembro e o dia 5 de outubro na Galeria da Casa da Bahia. A ópera comunitária Ode ao Mar e aos Noivos, com o libreto do escritor Gonçalo M. Tavares e música de Jorge Salgueiro, é apresentada a 26 de setembro à noite na Doca dos Pescadores em Setúbal. Centrada numa comunidade pescatória confrontada com a força imprevisível do mar, a criação, integrada nas comemorações becagianas 2026, promovidas pelo município, aborda temas como a coragem, o destino e a transformação, explorando o confronto entre a razão e o instinto. A apresentação, cuja componente visual está a cargo de Vítor Hugo Rodrigues, reúne artistas profissionais e grupos de dança e música do Concelho de Setúbal, numa produção que cruza a criação operática com expressões culturais e identidade local. A criação e a produção são da Associação Voz Setúbal e da Câmara Municipal de Setúbal, que financia o espetáculo juntamente com a Direção-Geral das Artes. O Governo vai propor ao Parlamento o prolongamento até dia 31 de dezembro do regime temporário que permite baixar as taxas do ISP sobre a gasolina e o gasóleo para compensar a receita adicional IVA resultante da subida dos combustíveis. A prorrogação do mecanismo não implica uma nova redução automática do imposto, permitindo ao Governo continuar a ajustar temporariamente o imposto sobre os produtos petrolíferos e energéticos em função da evolução dos preços. Luís Montenegro.
3: Um novo apoio aos setores que estão mais expostos ao aumento dos combustíveis. O setor do transporte de mercadorias e de passageiros, os táxis, as instituições particulares de solidariedade social e as associações humanitárias de bombeiros. Este apoio acresce, de resto, àquele que decidimos já na semana passada, de 10 cêntimos de forma extraordinária por litro para o gasóleo colorido e agrícola. Os descontos totais que estão hoje em vigor representam cerca de 23 cêntimos por cada litro de combustível que é abastecido nos respectivos postos. Isso acontece esta semana e provavelmente subirá para 25 cêntimos já na próxima semana.
2: O regime prevê uma redução do ISP quando o aumento dos preços da gasolina e do gasóleo ultrapassa 10 cêntimos por litro, face aos valores de referência da semana de 2 a 6 de março, compensando através do ISP a receita adicional de IVA gerada pela subida dos preços, explicou o Executivo em comunicado após reunião do Conselho de Ministros. O Chega avança com o terceiro requerimento para impor uma comissão parlamentar de inquérito direcionada ao atual Ministro da Administração Interna, Luís Neves, focando-se na sua atuação enquanto Diretor Nacional da Polícia Judiciária entre 2018 e 2026. O anúncio foi feito por André Ventura após uma reunião no Parlamento com o Presidente da Assembleia da República, José Pedro Aguiar Branco. O encontro ocorreu depois de Aguiar Branco ter rejeitado as duas anteriores tentativas do partido para constituir esta comissão, alegando desconformidades no objeto do inquérito.
4: Assumi ao Presidente da Assembleia da República que acompanharia de perto a construção de um novo requerimento para a constituição de uma Comissão Parlamentar de Inquérito, e também quero dizer aqui, para que haja total transparência nisto, que eu discordo que tínhamos que mudar o requerimento da Comissão Parlamentar de Inquérito. Entendo que isto é um bloqueio institucional, mas só temos aqui duas hipóteses. Ou desistimos, porque o Presidente da Assembleia da República não deixa, ou avançamos e temos que amenizar um pouco o nosso requerimento, ou limitá-lo um pouco. Quem vai ficar a perder, na minha perspectiva, é o país e é o Parlamento, mas não há outra opção.
2: o Chega volta a acionar o seu direito protestativo. Isto significa que, desde que o texto cumpra os requisitos legais e seja admitido pelo Presidente da Assembleia da República, a Comissão de Inquérito avança obrigatoriamente, sem necessidade de ser votada ou aprovada em plenário pelos restantes partidos.

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2: O IPMA admite a possibilidade de uma onda de calor em grande parte de Portugal na próxima semana, com o período mais quente previsto entre este domingo e terça-feira. As temperaturas máximas deverão ultrapassar os 30 graus Celsius em grande parte do território e podem chegar mesmo aos 38 graus em algumas regiões. O IPMA, o Instituto Português do Mar e da Atmosfera, admitiu assim a possibilidade de ocorrer esta onda de calor em grande parte de Portugal, segundo o Boletim Semanal de Previsão do Estado do Tempo em Portugal Continental, que avalia o período de 21 a 27 de setembro, diz que após uma subida da temperatura no fim de semana, o tempo irá continuar quente durante a próxima semana, especialmente na primeira metade. Em causa está a persistência de uma região anticiclónica no Golfo da Biscaia e uma crista anticiclónica em altitude sob o continente, numa configuração designada por de bloqueio. O período mais quente na generalidade do território deverá ser entre domingo e terça-feira, prevê o IPMA, acrescentando que a temperatura máxima deverá oscilar entre 30 e 38 graus Celsius. No entanto, a temperatura máxima irá descer a partir da próxima terça-feira para valores entre os 22 e os 29 graus Celsius na faixa costeira do norte e centro. Em relação às temperaturas mínimas, a semana vai começar entre os 16 e os 22 graus Celsius, descendo para 12 a 15 graus no litoral norte e centro a partir do meio da semana e mantendo-se entre os 16 e os 22 graus Celsius no restante do território. Poderá também ocorrer noites tropicais, temperaturas mínimas e superiores a 20 graus Celsius em alguns locais, do Alto Alentejo, do Vale do Tejo e também da região centro. A Administração dos Portos de Sines e do Algarve prevê lançar um concurso do futuro terminal Vasco da Gama em Sines até ao final do primeiro semestre de 2027, foi anunciado na quinta-feira. Segundo o responsável, o estudo de viabilidade económica e financeira está a ser atualizado para permitir à Administração Portuária preparar as peças de concurso. A consulta do mercado ao estudo foi adjudicado no final de janeiro e ficou concluído em junho deste ano. Permitiu recolher contributos, identificar as oportunidades para despertar o interesse dos operadores privados para participarem na futura concessão. O objetivo é evitar que o concurso internacional para o terminal Vasco da Gama volte a ficar deserto. Em março deste ano, o Presidente da APS antecipou à Lusa que num próximo concurso público internacional tem expectativas de que as respostas serão mais positivas, uma vez que ao contrário do anterior procedimento, já é possível ter uma concessão por 75 anos. O terminal Vasco da Gama integra um plano de investimentos da APS no valor global de 1,2 mil milhões de euros até 2035, entre investimento público e privado, estando previsto que o concurso internacional contemple uma concessão estimada em 560 milhões de euros. Segundo a Administração Portuária, o futuro terminal Vasco da Gama e a expansão em custo do terminal 21 vão permitir que o Porto de Sines reforce a sua posição como a logística global. Numa declaração ao país efetuada na quinta-feira, Luís Montenegro assegurou que o Estado está a ganhar 0 euros com o encarecimento das componentes petrolíferas, justificando a aplicação de um pacote de apoios focados na mitigação da crise.
3: Os descontos totais que estão hoje em vigor representam cerca de 23 cêntimos por cada litro de combustível que é abastecido nos respectivos postos. Isso acontece esta semana e provavelmente subirá para 25 cêntimos já na próxima semana. Quero reiterar de forma solene uma vez mais. O Estado ganha 0 euros com a subida do preço dos combustíveis, conforme comprova o próprio Conselho das Finanças Públicas. Quem diz o contrário está a faltar à verdade. Este desconto do ISP significa, até ao final do ano, uma redução de impostos de cerca de 1.300 milhões de euros. Dinheiro que fica com os contribuintes. Se juntarmos a este valor todas as outras decisões, a intervenção do Governo devolve 2.300 milhões de euros aos contribuintes.
2: O Governo aprovou um suplemento extraordinário para os pensionistas com reformas mais baixas e que será pago de uma única tranche juntamente com a pensão de dezembro de 2026.
3: Um suplemento extraordinário aos pensionistas que será de 200 euros para quem recebe uma pensão até 537 euros e 13 cêntimos, de 150 euros para quem recebe desde este valor até 1.074 euros e 26 cêntimos e de 100 euros para quem recebe pensões deste valor até 1.611 euros e 39 cêntimos. Será pago com a pensão de dezembro e vai abranger mais de 2 milhões de pensionistas. Uma segunda medida uma nova redução do IRS até ao sexto escalão, uma diminuição de 400 milhões de euros em sede de IRS, de que vai beneficiar já o salário de novembro e o subsídio de Natal. É dirigida especialmente aos agregados familiares da classe média.
2: O governante rejeitou entrar no leilão de medidas avulsas, invocando a crise financeira de 2009 para defender que é crucial equilibrar a sensibilidade social com a responsabilidade financeira. O governo que apresentou aos sindicatos da PSP um suplemento para os polícias da Unidade Nacional de Estrangeiros e Fronteiras de 160 euros com retroativos a julho e de 230 euros para 2027, mas os protestos mantêm-se. Este suplemento especial já tinha sido anunciado no final de junho, mas o Ministério da Administração Interna decidiu agora subir o valor da proposta. Proposta fixando o suplemento nos 160 euros para já e nos 230 euros a partir de janeiro de 2027. No final da reunião, o presidente da Associação Sindical dos Profissionais da Polícia, Paulo Santos, explicou à Lusa que o suplemento apresentado para a UNEF anula o suplemento de patrulha, uma vez que não é possível receber os dois e que o valor é igual para todas as carreiras, agente, chefe e oficial. A ASP-PSP, que é o sindicato da PSP com mais associados, criticou a proposta do governo, referindo que a mesma foi um pouco vazia e garantiu que não vai aceitar a proposta. Os protestos agendados para 28 de setembro no Porto e 8 de outubro em Lisboa mantêm-se. Um homem com 21 anos foi detido na terça-feira em Lisboa e ficou em prisão preventiva por agredir e esfaquear uma mulher para roubar 8 mil euros, informou a PSP. Numa nota do Comando Proibitório de Lisboa, da Polícia de Segurança Pública, contou que o detido e a vítima conheciam-se há cerca de um mês, quando a mulher de 20 anos disse ao suspeito que tinha poupanças no valor de 8 mil euros para ir estudar em Inglaterra. O suspeito convenceu a vítima a trocar as notas de valor facial baixo por outras de valor mais alto, para que o maço de notas a transportar fosse mais pequeno, pelo que marcaram um encontro com a intenção de se deslocarem ao escritório do homem e ali fazerem a troca. Pela meia-noite e 40 de segunda-feira, 15 de setembro, a jovem entrou no carro do suspeito e imobilizou a viatura junto ao Parque Florestal de Monsanto, onde agrediu a vítima com urros e pontapés a fim de se apoderar do valor monetário, descreveu o PSP. Como a mulher resistiu, o suspeito esfaqueou a vítima 9 vezes em várias zonas do corpo, acrescentou. Uma testemunha que se encontrava a passar no local percebeu o sucedido e ameaçou chamar a polícia, tendo o suspeito abandonado o local de imediato na sua viatura, deixando a vítima para trás. A testemunha contactou os serviços de emergência que transportaram a mulher para uma unidade hospitalar. Após as diligências policiais, foi possível identificar o suspeito, que foi detido pelas 17h15 do mesmo dia, através de mandado de detenção emitido pela Autoridade de Polícia Criminal. Presente a primeiro relatório judicial, ficou em prisão preventiva, a medida de coação mais gravosa.

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2: A Câmara Municipal de Setúbal colocou etiquetas sustentáveis sob o respectivo valor em 9 árvores de grande porte na primeira participação do município na campanha de sensibilização ambiental europeia TreeTag. O plátano do Largo Dr. Francisco Sobral, Largo de Ribeira Velha, uma das araucárias do Largo José Afonso, uma magnólia na Avenida Luísa Todd, um eucalipto no Parque Urbano da Abraquel, uma tília no Jardim do Quevedo, uma sequoia no Parque do Bonfim, um carvalho no Parque de Vanicelos, um cedro no Largo da Rua Frei António das Chagas e um sobreiro na Avenida Mestre Lima de Freitas foram as árvores identificadas. O vereador da Câmara Municipal pelo Pelour do Ambiente, Bruno Russo, sublinhou que esta é a primeira vez que Setúbal participa na campanha de sensibilização ambiental TreeTag, mas adiantou que vai continuar a fazê-lo nos próximos anos. Foram escolhidos exemplares de diferentes espécies e únicos em termos de porte, com a particularidade de o plátano e araucária selecionados estarem classificados pelo Instituto da Conservação da Natureza e das Florestas como árvores de interesse público e a sequoia de Bonfim e o carvalho de Vanicelos serem únicos em Setúbal e o sobreiro na Avenida Mestre Lima de Freitas ser muito raro de encontrar no espaço urbano. As árvores foram escolhidas pelo serviço que prestam ao espaço público e a etiqueta inclui informação sobre a espécie, diâmetro do tronco, altura e área foliar, dias de oxigênio que produz por ano para uma pessoa e litros de água retidos por ano a reduzir inundações, bem como quilos de dióxido de carbono armazenado como carbono e quilómetros de automóvel compensados com base no dióxido de carbono total ao longo da sua vida e até ao momento. O plátano da Ribeira Velha, por exemplo, tem um tronco de 115 cm de diâmetro, 24 metros de altura e 264,6 metros quadrados de área foliar. Produz anualmente 127 dias de oxigênio para uma pessoa. Retém 8.789 litros de água por ano e já armazenou 11.163 kg de dióxido de carbono e compensou 102.502 km feitos por automóveis. Mais de 1.300 árvores, somente de grande porte, foram então etiquetadas em mais de 300 locais por toda a Europa, no âmbito da campanha TreeTag, que envolve 14 organizações europeias. Em Portugal, abrangeu 164 exemplares em 11 municípios, incluindo Setúbal, duas escolas, uma fundação, um instituto de investigação e três jardins botânicos, bem como três universidades. A ponte 25 de Abril vai estar condicionada ao trânsito durante a noite entre os dias 21 e 25 de setembro, devido a trabalhos de repavimentação, anunciou hoje a Lusoponte, que explora a infraestrutura. Assim, segundo a empresa, os trabalhos vão decorrer entre as 22 horas e as 6 da manhã e implicam condicionamentos temporários à circulação. Nas noites de 21 e 22 de setembro será necessário proceder ao corte simultâneo das duas vias em cada sentido, acrescentou num comunicado. A Lusoponte ressalvou ainda que durante toda a intervenção a ponte 25 de Abril permanecerá aberta ao trânsito, embora com a circulação condicionada. Segundo a empresa, a repavimentação do tabuleiro da ponte 25 de Abril integra-se num programa de manutenção de rotina previamente estabelecido. A Lusoponte recomenda que as deslocações sejam planeadas antecipadamente e agradece desde já a melhor compreensão para os eventuais incómodos que esta intervenção possa vir a causar, concluiu. Inaugurada em agosto de 1966, a ponte 25 de Abril liga Lisboa à Almada, no distrito de Setúbal. Foi interceptada na quinta-feira à noite mais uma lancha rápida, desta vez perto da barra do Porto de Lisboa. Segundo a SIC, que avançou com a notícia, atualmente terão sido detidos dois tripulantes. O grupo de ações táticas da Polícia Marítima, sob coordenação da Polícia Judiciária, terá perseguido uma embarcação de alta velocidade e feito a detenção após fuga. Na noite passada, foi interceptada na zona da Barra do Estuário do Tejo uma lancha de alta velocidade suspeita de narcotráfico com 11 pessoas a bordo. Os ocupantes da lancha, 6 da cidade espanhola, 1 surinamês e 4 ienenses, foram detidos por suspeitas da prática de crimes relacionados com o tráfico de estupefacientes e apoio logístico a organizações criminosas internacionais. Foi ainda apreendida diversa carga destinada ao apoio logístico de embarcações associadas ao tráfico de estupefacientes por via marítima, incluindo equipamento sobressalente de comunicações, bem como géneros alimentícios e combustível destinado ao reabastecimento de embarcações utilizadas em atividades ligadas ao narcotráfico. A interceptação da lancha foi feita pela Polícia Marítima numa ação conjunta de fiscalização marítima com a Marinha Portuguesa e a Força Aérea Portuguesa, coordenada pela Polícia Judiciária. O jovem suspeito de matar a mãe, em Algés, confessou o crime ao Ministério Público, avança ao Jornal Expresso. O adolescente de 15 anos, internado num centro educativo em regime fechado, terá justificado o homicídio com a situação de violência doméstica que vivia em casa. O Expresso revela que a confissão aconteceu durante o interrogatório feito pelo procurador do Ministério Público. Recorde-se que o jovem tinha recusado, numa primeira instância, prestar declarações ao juiz quando foi detido a 14 de agosto. Na altura, o Tribunal decretou o internamento no centro educativo em regime fechado por 3 meses, pelo menos, até novembro, face à gravidade dos factos e por existir perigo de prática de novos factos de gravidade semelhante. O caso remonta a 13 de agosto. O jovem de 15 anos é suspeito por ter asfixiado a mãe até à morte, tendo sido o próprio a alertar as autoridades para o crime, já no dia seguinte. Na habitação, na altura do homicídio, encontrava-se a irmã, de 4 anos. Benfica Sporting continua sem saber o que é o sabor da derrota no Campeonato Nacional de Futebol Feminino. Depois do triunfo da jornada inaugural da prova, os eternos rivais de Lisboa repetiram a façanha ao final da tarde de sexta-feira e triunfaram em mais uma jornada da competição. O Benfica, depois do triunfo da jornada anterior contra o Racing Power, por 3 gols em resposta, a turma orientada por Ivan Batista repetiu o triunfo e saiu com 3 pontos da visita desta sexta-feira ao Rio Ave, válida para a segunda jornada da prova. Xander Davison foi a grande figura de partida ao lado das encarnadas ao apontar os 2 gols da vitória da equipa lisboeta. Primeiro em cima do minuto 17, a avançada internacional pelo Canadá recebeu o passe de Cristina Amado e na direita do ataque atirou a contar para abrir a contagem de Vila do Conde. Já no decorrer do segundo tempo, a mesma avançada canadiana voltou a fazer o gosto ao pé e à passagem do minuto 54, Mário Clunte fez um cruzamento com Conte, peso e medida, para a zona da pequena área onde surgiu Xander Davison a cabecear com êxito para ampliar a vantagem das Águias. Já o Sporting, por seu turno, teve um duelo disputado no estádio Aurélio Ferreira, na Academia Cristiano Ronaldo, em Alcochete. A turma, que é orientada por Michael Sequeira, venceu a recepção ao Marítimo por 5-0. Depois de ter triunfado na recepção ao Guimarães, na ronda anterior, o Sporting alcançou a vitória diante da turma madeirense em jornada invertida do Campeonato Feminino, uma vez que no calendário inicial caberia às Leões deslocarem-se à casa da formação do Funchal. A partida contou com 2 golos na primeira parte, ambos apontados por uma antiga jogadora do Marítimo, Thelma Encarnação, fez o gosto ao pé em 2 ocasiões, aos 8 e aos 25 minutos, e ajudou a carimbar nova vitória da formação unionina da competição. Neuza Besugo ampliou a contagem em cima do minuto 77, com a norte-americana Ashley Barron aos 89 e a espanhola Brenda Pérez aos 90+3, a fecharem as contas. Contas feitas, Benfica e Sporting seguem ambos com 6 pontos, a tabela classificativa, com as Leões a assumir a liderança por conta da vantagem da diferença de golos. Ainda nesta ronda, Porto e Sporting de Braga e Torriense, que também venceram na ronda inaugural, entram em campo, sendo que a turma portista recebe na segunda-feira as minhotas, ao passo que a formação Torres Vedras joga em casa do Guimarães, este sábado.

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2: Dois homens foram detidos em Alcochete por suspeitas de tráfico de estupefacientes, tendo sido apreendidos 30,75 kg de cocaína, correspondentes a 153.750 doses. Em comunicado, o Comando Capitão de Lisboa e da Polícia de Segurança Pública explica que os detidos, de 36 e 59 anos, ficaram em prisão preventiva após terem sido presentes a tribunal em primeiro interrogatório. A PSP adianta que a operação policial intitulada Sombra Branca, realizada na quarta-feira, resultou da atividade operacional permanente e desenvolvida pelas esquadras de investigação criminal da Divisão de Investigação Criminal. Dizem que no decurso de diligências policiais identificaram indícios suscetíveis de sustentar fundadas suspeitas da prática do crime de tráfico de estupefacientes, adiantou a PSP. Além da droga, as autoridades policiais apreenderam ainda 2 viaturas e 810 euros. Esta operação insere-se na estratégia de permanente da Cometlis de prevenção e combate ao tráfico de estupefacientes, reafirmando a PSP o seu compromisso na detecção e repressão deste fenómeno criminal, contribuindo para a redução da disponibilidade de substâncias ilícitas e para o reforço da segurança da comunidade, acrescenta a PSP em comunicado. Uma granada defensiva foi encontrada na quinta-feira junto a uma passagem ferroviária em Setúbal e foi destruída numa explosão controlada pela PSP, que chegou a interromper a circulação de comboios. Segundo o comunicado do Comando Distrital da Polícia de Segurança Pública, o engenho explosivo foi localizado por um transeunte cerca das 12 horas na confluência da Rua da Tebaida com a Avenida dos Ciprestes, por debaixo de uma passagem de linha ferroviária do Sado. Uma patrulha da Divisão Policial de Setúbal, que se deslocou ao local, ficou a tratar-se de uma granada defensiva e considerou haver risco de explosão, tendo sido acionado de imediato o Centro de Inativação de Explosivos e Segurança em Subsolo da Unidade Especial de Polícia. De acordo com a PSP, dois elementos daquela unidade de polícia especializada procederam então à inativação do engenho através de uma explosão controlada, depois de terem sido estabelecidos os perímetros de segurança. A PSP refere ainda que a circulação ferroviária foi interrompida durante a inativação do engenho explosivo, que mobilizou no total de 15 polícias e 5 elementos dos bombeiros sapadores de Setúbal. A GNR apreendeu na quinta-feira mais de 6.700 litros de gasolina em uma viatura na Praia de Cabanas Velhas e no Porto de Pesca de Sagres, no concelho de Vila do Bispo, no Algarve. Revelou esta força de segurança. A operação foi desencadeada na sequência da detenção de movimentos suspeitos na Praia de Cabanas Velhas, naquele concelho do Distrito de Faro, e em simultâneo de uma embarcação de alta velocidade pelo Sistema Integrado de Vigilância, Comando e Controlo, e adiantou a Unidade de Controlo Costeiro de Fronteiras da GNR em comunicado. Foram empenhados para o local meios terrestres, marítimos e aéreos para acompanhar os movimentos detectados e prevenir a prática de ilícitos criminais, sendo que alguns indivíduos encetaram a fuga quando se aperceberam da aproximação dos militares da referida praia. Lê-se na nota, com recurso aos meios aéreos, 2 dos indivíduos foram detectados, escondidos na vegetação, enquanto a embarcação se afastou da praia, acompanhada pelo sistema de vigilância em direção ao Porto de Pesca de Sagres, relatou a GNR. Os meios foram redirecionados para este local, onde foi apreendida uma viatura ligeira de mercadorias com jerrycans de combustível no interior. No total foram então apreendidos 269 jerrycans, 162 na praia de Cabanas Velhas e 107 no interior da viatura, contendo aproximadamente 6.725 litros de gasolina, além de 3 telemóveis, indicou o GNR. Os 2 indivíduos, detectados na praia, foram interceptados pelos militares da GNR e, entretanto, constituídos arguídos. Esclareceu à luz o capitão João Marcos, comandante do destacamento de controlo costeiro de Olhão, da UCCF. A Ministra do Ambiente e Energia reafirmou sua total confiança no Sistema Volta, o sistema de depósito com retorno para embalagens de bebidas em Portugal, sublinhando que as dificuldades atuais de higiene nas metrópoles não se devem exclusivamente a este modelo de reciclagem.
3: Nos aglomerados, nas cidades, com mais problemas sociais, com mais problemas de pessoas com sem-abrigo e com problemas de limpeza urbana. Mas que esses problemas extravasam muito o problema do retorno dos plásticos, não é? Portanto, são mais estruturais que o retorno do que este sistema volta.
2: Os ambientalistas consideram uma solução necessária.
4: Nós não estamos a conseguir reciclar o suficiente, não é? Portanto, nós precisamos de ter métodos diferentes para obter resultados diferentes. Continuamos a fazer o mesmo que fazíamos até aqui. De facto, nós não vamos conseguir atingir as metas que somos obrigados a atingir. E não é só por um cumprimento de metas, não é aqui o seguidismo da União Europeia. É do ponto de vista ambiental e do ponto de vista económico. Portanto, é normal que, havendo um valor associado a uma, neste caso, a uma embalagem, uma garrafa, a uma lata, haja interesse por parte de algumas pessoas em conseguir recolher esse valor.
2: Já a ministra enfatizou que os problemas de limpeza urbana das grandes cidades extravasam muito o problema do retorno dos plásticos, recusando focar o debate apenas nas dinâmicas de devolução das garrafas. A recolha de embalagens é para manter a garantia da ministra do Ambiente, a resposta ao Presidente da Câmara de Lisboa, que tinha pedido a suspensão do programa Volta. O Prémio Nacional de Mobilidade em Bicicleta 2026 foi atribuído à Marina de Vila Moura, a Bikeland e António Rapula na categoria Empresa, enquanto que a Região de Turismo do Algarve recebeu o galardão como entidade pública. Foi agora anunciado. A cerimónia de entrega do Prémio Nacional de Mobilidade da Federação Portuguesa de Ciclismo e Utilizadores de Bicicleta decorreu no auditório do Espaço Jardim de Inverno, da EML, na Quinta das Conchas, em Lisboa. Na entrega dos prémios estiveram presentes o Presidente da Federação, José Manuel Caetano, o Presidente da EML, a Presidente Estacionamento de Mobilidade de Lisboa, Carlos Silva, indicou a Federação de Ciclismo. Criado em 2006, o Prémio Nacional de Mobilidade em Bicicleta tem como objetivo reconhecer publicamente o contributo de entidades e pessoas que tenham promovido a utilização da bicicleta nas suas múltiplas vertentes, através da criação ou melhoria de condições de facilidade em Portugal e ou da divulgação de iniciativas fomentadoras do uso deste modo de transporte. Na categoria Associações e Clubes, o galardão foi para o Núcleo de Cicloturismo da Raiolos e para o Grupo Desportivo e Cultural Baronia. Além da Região de Turismo do Algarve, foram também distinguidas na categoria de entidade pública Rui Ribeiro Rei, Presidente da Transtex Softusa, e Carlos Humberto Carvalho, Presidente de Transportes Metropolitanos de Lisboa. O Instituto Português do Mar e da Atmosfera prevê para este domingo a céu pouco nublado ou limpo, com vento fraco a moderado, quadrante leste, soprando por vezes forte nas terras altas do centro e sul até ao final da manhã e temporariamente no quadrante norte, do litoral oeste, durante a tarde. Há previsão de uma pequena subida de temperatura.
1: 29 graus.

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2: O IPMA admite a possibilidade de uma onda de calor em grande parte de Portugal na próxima semana, com o período mais quente previsto entre este domingo e terça-feira. As temperaturas máximas deverão ultrapassar os 30 graus Celsius em grande parte do território e podem chegar mesmo aos 38 graus em algumas regiões. O IPMA, o Instituto Português do Mar e da Atmosfera, admitiu assim a possibilidade de ocorrer esta onda de calor em grande parte de Portugal, segundo o Boletim Semanal de Previsão do Estado do Tempo em Portugal Continental, que avalia o período de 21 a 27 de setembro. Diz que após uma subida da temperatura no fim de semana, o tempo irá continuar quente durante a próxima semana, especialmente na primeira metade. Em causa está a persistência de uma região anticiclónica no Golfo da Biscaia e uma crista anticiclónica em altitude sobre o continente, numa configuração designada por bloqueio. O período mais quente na generalidade do território deverá ser entre domingo e terça-feira, prevê o IPMA, acrescentando que a temperatura máxima deverá oscilar entre 30 e 38 graus Celsius. No entanto, a temperatura máxima irá descer a partir da próxima terça-feira para valores entre os 22 e os 29 graus Celsius na faixa costeira do norte e centro. Em relação às temperaturas mínimas, a semana vai começar entre os 16 e 22 graus Celsius, descendo para 12 a 15 graus no litoral norte e centro a partir do meio da semana e mantendo-se entre os 16 e os 22 graus Celsius no restante do território. Poderá também ocorrer noites tropicais, temperaturas mínimas e superiores a 20 graus Celsius em alguns locais, do Alto Alentejo, do Vale do Tejo e também da região centro. A Administração dos Portos de Sines e do Algarve prevê lançar um concurso do futuro terminal Vasco da Gama em Sines até ao final do primeiro semestre de 2027, foi anunciado na quinta-feira. Segundo o responsável, o estudo de viabilidade económica e financeira está a ser atualizado para permitir à Administração Portuária preparar as peças de concurso. A consulta do mercado ao estudo foi adjudicado no final de janeiro e ficou concluído em junho deste ano. Permitiu recolher contributos e identificar as oportunidades para despertar o interesse dos operadores privados para participarem na futura concessão. O objetivo é evitar que o concurso internacional para o Terminal Vasco da Gama volte a ficar deserto. Em março deste ano, o Presidente da APS antecipou à Lusa que num próximo concurso público internacional tem expectativas de que as respostas serão mais positivas, uma vez que, ao contrário do anterior procedimento, já é possível ter uma concessão por 75 anos. O Terminal Vasco da Gama integra um plano de investimentos da APS no valor global de 1,2 mil milhões de euros até 2035, entre investimento público e privado, estando previsto que o concurso internacional contemple uma concessão estimada em 560 milhões de euros. Segundo a Administração Portuária, o futuro Terminal Vasco da Gama e a expansão em custo do Terminal 21 vão permitir que o Porto de Sines reforce a sua posição como a logística global. Numa declaração ao país efetuada na quinta-feira, Luís Montenegro assegurou que o Estado está a ganhar 0 euros com o encarecimento das componentes petrolíferas, justificando a aplicação de um pacote de apoios focados na mitigação da crise.
3: Os descontos totais que estão hoje em vigor representam cerca de 23 cêntimos por cada litro de combustível que é abastecido nos respectivos postos. Isso acontece esta semana e provavelmente subirá para 25 cêntimos já na próxima semana. Quero reiterar de forma solene uma vez mais. O Estado ganha 0 euros com a subida do preço dos combustíveis, conforme comprova o próprio Conselho das Finanças Públicas. Quem diz o contrário está a faltar à verdade. Este desconto do ISP significa, até ao final do ano, uma redução de impostos de cerca de 1.300 milhões de euros. Dinheiro que fica com os contribuintes. Se juntarmos a este valor todas as outras decisões, a intervenção do Governo devolve 2.300 milhões de euros aos contribuintes.
2: O Governo aprovou um suplemento extraordinário para os pensionistas com reformas mais baixas e que será pago numa única tranche juntamente com a pensão de dezembro de 2026.
3: Um suplemento extraordinário aos pensionistas que será de 200 euros para quem recebe uma pensão até 537 euros e 13 cêntimos, de 150 euros para quem recebe desde este valor até 1.074 euros e 26 cêntimos e de 100 euros para quem recebe pensões deste valor até 1.611 euros e 39 cêntimos. Será pago com a pensão de dezembro e vai abranger mais de 2 milhões de pensionistas. Uma segunda medida uma nova redução do IRS até ao sexto escalão. Uma diminuição de 400 milhões de euros em sede de IRS, de que vai beneficiar já o salário de novembro e o subsídio de Natal. É dirigida especialmente aos agregados familiares da classe média.
2: O governante rejeitou entrar no leilão de medidas avulsas, invocando a crise financeira de 2009 para defender que é crucial equilibrar a sensibilidade social com a responsabilidade financeira. O governo que apresentou aos sindicatos da PSP um suplemento para os polícias da Unidade Nacional de Estrangeiros e Fronteiras de 160 euros com retroativos a julho e de 230 euros para 2027, mas os protestos mantêm-se. Este suplemento especial já tinha sido anunciado no final de junho, mas o Ministério da Administração Interna decidiu agora subir o valor da proposta, fixando o suplemento nos 160 euros para já e nos 230 euros a partir de janeiro de 2027. No final da reunião, o presidente da Associação Sindical dos Profissionais da Polícia, Paulo Santos, explicou à Lusa que o suplemento apresentado para a UNEF anula o suplemento de patrulha, uma vez que não é possível receber os dois e que o valor é igual para todas as carreiras, agente, chefe e oficial. A ASP-PSP, que é o sindicato da PSP com mais associados, criticou a proposta do governo, referindo que a mesma foi um pouco vazia e garantiu que não vai aceitar a proposta. Os protestos agendados para 28 de setembro no Porto e 8 de outubro em Lisboa mantêm-se. Um homem com 21 anos foi detido na terça-feira em Lisboa e ficou em prisão preventiva por agredir e esfaquear uma mulher para roubar 8 mil euros, informou a PSP. Numa nota do Comando Permitente de Lisboa, da Polícia de Segurança Pública, contou que o detido e a vítima conheciam-se há cerca de um mês, quando a mulher de 20 anos disse ao suspeito que tinha poupanças no valor de 8 mil euros para ir estudar em Inglaterra. O suspeito convenceu a vítima a trocar as notas de valor facial baixo por outras de valor mais alto, para que o maço de notas a transportar fosse mais pequeno, pelo que marcaram um encontro com a intenção de se deslocarem ao escritório do homem e ali fazerem a troca. Pela meia-noite e 40 de segunda-feira, 15 de setembro, a jovem entrou no carro do suspeito e imobilizou a viatura junto ao Parque Florestal de Monsanto, onde agrediu a vítima com urros e pontapés a fim de se apoderar do valor monetário, descreveu o PSP. Como a mulher resistiu, o suspeito esfaqueou a vítima 9 vezes em várias zonas do corpo, acrescentou. Uma testemunha que se encontrava a passar no local apercebeu-se do sucedido e ameaçou chamar a polícia, tendo o suspeito abandonado o local de imediato na sua viatura, deixando a vítima para trás. A testemunha contactou os serviços de emergência que transportaram a mulher para uma unidade hospitalar. Após as diligências policiais, foi possível identificar o suspeito, que foi detido pelas 17h15 do mesmo dia, através de mandado de detenção emitido pela Autoridade de Polícia Criminal. Presente a primeiro relatório judicial, ficou em prisão preventiva, a medida de coação mais gravosa.

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Eu sou o Ricardo Rezende, seja bem-vindo. Começa agora a Noite de Estrelas, na Rádio Azul, até às 22. Continuação de um bom fim de semana, deixe-se ficar.

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Dentro de alguns minutos, fique atento às notícias das 21. Eu regresso logo depois com mais uma hora de música, garantidamente a não perder.

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2: A Câmara Municipal de Setúbal colocou etiquetas sustentáveis sob o respectivo valor em 9 árvores de grande porte na primeira participação do município na campanha de sensibilização ambiental europeia TreeTag. O plátano do Largo Dr. Francisco Sobral, Largo de Ribeira Velha, uma das araucárias do Largo José Afonso, uma magnólia na Avenida Luísa Todt, um eucalipto no Parque Urbano da Abraquel, uma tília no Jardim do Quevedo, uma sequoia no Parque do Bonfim, um carvalho no Parque de Vanicelos, um cedro no Largo da Rua Frei António das Chagas e um sobreiro na Avenida Mestre Lima de Freitas foram as árvores identificadas. O vereador da Câmara Municipal pelo Pelour do Ambiente, Bruno Russo, sublinhou que esta é a primeira vez que Setúbal participa na campanha de sensibilização ambiental TreeTag, mas adiantou que vai continuar a fazê-lo nos próximos anos. Foram escolhidos exemplares de diferentes espécies e únicos em termos de porte, com a particularidade de o plátano e araucária selecionados estarem classificados pelo Instituto da Conservação da Natureza e das Florestas como árvores de interesse público, e a sequoia de Bonfim e o carvalho de Vanicelos serem únicos em Setúbal e o sobreiro na Avenida Mestre Lima de Freitas ser muito raro de encontrar no espaço urbano. As árvores foram escolhidas pelo serviço que prestam ao espaço público e a etiqueta inclui informação sobre a espécie, diâmetro do tronco, altura e área foliar, dias de oxigênio que produz por ano para uma pessoa e litros de água retidos por ano a reduzir a inundações, bem como quilos de dióxido de carbono armazenado como carbono e quilómetros de automóvel compensados com base no dióxido de carbono total ao longo da sua vida e até ao momento. O plátano da Ribeira Velha, por exemplo, tem um tronco de 115 cm de diâmetro, 24 metros de altura e 264,6 metros quadrados de área foliar. Produz anualmente 127 dias de oxigênio para uma pessoa. Retém 8.789 litros de água por ano e já armazenou 11.163 kg de dióxido de carbono e compensou 102.502 km feitos por automóveis. Mais de 1.300 árvores, somente de grande porte, foram então etiquetadas em mais de 300 locais por toda a Europa, no âmbito da campanha TreeTag, que envolve 14 organizações europeias. Em Portugal, abrangeu 164 exemplares em 11 municípios, incluindo Setúbal, 2 escolas, uma fundação, um instituto de investigação e 3 jardins botânicos, bem como 3 universidades. A ponte 25 de Abril vai estar condicionada ao trânsito durante a noite entre os dias 21 e 25 de setembro, devido a trabalhos de repavimentação, anunciou hoje a Lusoponte, que explora a infraestrutura. Assim, segundo a empresa, os trabalhos vão decorrer entre as 22 horas e as 6 da manhã e implicam condicionamentos temporários à circulação. Nas noites de 21 e 22 de setembro será necessário proceder ao corte simultâneo das 2 vias em cada sentido, acrescentou num comunicado. A Lusoponte ressalvou ainda que durante toda a intervenção a ponte 25 de Abril permanecerá aberta ao trânsito, embora com a circulação condicionada. Segundo a empresa, a repavimentação do tabuleiro da ponte 25 de Abril integra-se num programa de manutenção de rotina previamente estabelecido. A Lusoponte recomenda que as deslocações sejam planeadas antecipadamente e agradece desde já a melhor compreensão para os eventuais incómodos que esta intervenção possa vir a causar, concluiu. Inaugurada em agosto de 1966, a ponte 25 de Abril liga Lisboa à Almada, no distrito de Setúbal. Foi interceptada na quinta-feira à noite mais uma lancha rápida, desta vez perto da Barra do Porto de Lisboa. Segundo a SIC, que avançou com a notícia, atualmente terão sido detidos 2 tripulantes. O grupo de ações táticas da Polícia Marítima, sob coordenação da Polícia Judiciária, terá perseguido uma embarcação de alta velocidade e feito a detenção após fuga. Na noite passada, foi interceptada na zona da Barra do Estuário do Tejo uma lancha de alta velocidade suspeita de narcotráfico com 11 pessoas a bordo. Os ocupantes da lancha, 6 de nacionalidade espanhola, 1 surinamês e 4 ienenses, foram detidos por suspeitas da prática de crimes relacionados com o tráfico de estupefacientes e apoio logístico a organizações criminosas internacionais. Foi ainda apreendida diversa carga destinada ao apoio logístico de embarcações associadas ao tráfico de estupefacientes por via marítima, incluindo equipamento sobressalente de comunicações, bem como géneros alimentícios e combustível destinado ao reabastecimento de embarcações utilizadas em atividades ligadas ao narcotráfico. A interceptação da lancha foi feita pela Polícia Marítima numa ação conjunta de fiscalização marítima com a Marinha Portuguesa e a Força Aérea Portuguesa, coordenada pela Polícia Judiciária. O jovem suspeito de matar a mãe, em Algés, confessou o crime ao Ministério Público, avança ao Jornal Expresso. O adolescente de 15 anos, internado num centro educativo em regime fechado, terá justificado o homicídio com a situação de violência doméstica que vivia em casa. O Expresso revela que a confissão aconteceu durante o interrogatório feito pelo procurador do Ministério Público. Recorde-se que o jovem tinha recusado, numa primeira instância, prestar declarações ao juiz quando foi detido a 14 de agosto. Na altura, o Tribunal decretou o internamento no centro educativo em regime fechado por 3 meses, pelo menos, até novembro, face à gravidade dos factos e por existir perigo de prática de novos factos de gravidade semelhante. O caso remonta a 13 de agosto. O jovem de 15 anos é suspeito por ter asfixiado a mãe até à morte, tendo sido o próprio a alertar as autoridades para o crime, já no dia seguinte. Na habitação, na altura do homicídio, encontrava-se a irmã, de 4 anos. Benfica Sporting continua sem saber o que é o sabor da derrota no Campeonato Nacional de Futebol Feminino. Depois do triunfo da jornada inaugural da prova, os eternos rivais de Lisboa repetiram a façanha ao final da tarde de sexta-feira e triunfaram em mais uma jornada da competição. O Benfica, depois do triunfo da jornada anterior contra o Racing Power, por 3 gols sem resposta, a turma orientada por Ivan Batista repetiu o triunfo e saiu com 3 pontos da visita desta sexta-feira ao Rio Ave, válida para a segunda jornada da prova. Xander Davison foi a grande figura de partida ao lado das encarnadas ao apontar os 2 gols da vitória da equipa lisboeta. Primeiro em cima do minuto 17, a avançada internacional pelo Canadá recebeu o passe de Cristina Amado e na direita do ataque atirou a contar para abrir a contagem de Vila do Conde. Já no decorrer do segundo tempo, a mesma avançada canadiana voltou a fazer o gosto ao pé e à passagem do minuto 54, Mário Clunte fez um cruzamento com Conte, peso e medida, para a zona da pequena área onde surgiu Xander Davison a cabecear com êxito para ampliar a vantagem das Águias. Já o Sporting, por seu turno, teve um duelo disputado no estádio Aurélio Ferreira, na Academia Cristiano Ronaldo, em Alcochete. A turma, que é orientada por Michael Sequeira, venceu a recepção ao Marítimo por 5-0. Depois de ter triunfado na recepção ao Guimarães, na ronda anterior, o Sporting alcançou a vitória diante da turma madeirense em jornada invertida do Campeonato Feminino, uma vez que no calendário inicial caberia às Leões deslocarem-se à casa da formação do Funchal. A partida contou com 2 golos na primeira parte, ambos apontados por uma antiga jogadora do Marítimo, Thelma Encarnação, fez o gosto ao pé em 2 ocasiões, aos 8 e aos 25 minutos, e ajudou a carimbar nova vitória da formação leonina na competição. Neuza Bezugo ampliou a contagem em cima do minuto 77, com a norte-americana Ashley Barron aos 89 e a espanhola Brenda Pérez aos 90+3, a fecharem as contas. Contas feitas, Benfica e Sporting seguem ambos com 6 pontos, a tabela classificativa, com as Leões a assumir a liderança por conta da vantagem da diferença de golos. Ainda nesta ronda, Porto e Sporting de Braga e Torriense, que também venceram na ronda inaugural, entram em campo, sendo que a turma portista recebe na segunda-feira as minhotas, ao passo que a formação de Torres Vedras joga em casa do Guimarães este sábado. O Instituto Português do Mar e da Atmosfera prevê para este domingo céu pouco nublado ou limpo, com vento fraco a moderado, quadrante de leste, soprando por vezes forte nas terras altas do centro e sul até ao final da manhã e temporariamente no quadrante norte, litoral oeste, durante a tarde. Há previsão de uma pequena subida de temperatura.
1: 26 graus. 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

Está praticamente concluída a emissão de hoje, Noite de Estrelas. De hoje 8 dias, há mais, sempre depois das 20. Bom fim de semana.

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2: Dois homens foram detidos em Alcochete por suspeitas de tráfico de estupefacientes, tendo sido apreendidos 30,75 kg de cocaína, correspondentes a 153.750 doses. Em comunicado, o Comando Capitão de Lisboa e da Polícia de Segurança Pública explica que os detidos de 36 a 59 anos ficaram em prisão preventiva após terem sido presentes a tribunal em primeiro interrogatório. A PSP adianta que a operação policial intitulada Sombra Branca, realizada na quarta-feira, resultou da atividade operacional permanente e desenvolvida pelas esquadras de investigação criminal da Divisão de Investigação Criminal. Dizem que no decurso de diligências policiais identificaram indícios suscetíveis de sustentar fundadas suspeitas da prática do crime de tráfico de estupefacientes, adiantou a PSP. Além da droga, as autoridades policiais apreenderam ainda 2 viaturas e 810 euros. Esta operação insere-se na estratégia de permanente da Cometlis de prevenção e combate ao tráfico de estupefacientes, reafirmando a PSP o seu compromisso na detecção e repressão deste fenómeno criminal, contribuindo para a redução da disponibilidade de substâncias ilícitas e para o reforço da segurança da comunidade, acrescenta a PSP em comunicado. Uma granada defensiva foi encontrada na quinta-feira junto a uma passagem ferroviária em Setúbal e foi destruída de uma explosão controlada pela PSP, que chegou a interromper a circulação de comboios. Segundo o comunicado do Comando Distrital da Polícia de Segurança Pública, o engenho explosivo foi localizado por um transeunte cerca das 12 horas na confluência da Rua da Tebaida com a Avenida dos Ciprestes, por debaixo de uma passagem de linha ferroviária do Sado. Uma patrulha da Divisão Policial de Setúbal, que se deslocou ao local, verificou a tratar-se de uma granada defensiva e considerou haver risco de explosão, tendo sido acionado de imediato o centro de inativação de explosivos e segurança em subsolo da Unidade Especial de Polícia. De acordo com a PSP, 2 elementos daquela unidade de polícia especializada procederam então à inativação do engenho através de uma explosão controlada, depois de terem sido estabelecidos os perímetros de segurança. A PSP refere ainda que a circulação ferroviária foi interrompida durante a inativação do engenho explosivo, que mobilizou no total de 15 polícias e 5 elementos dos bombeiros sapadores de Setúbal. A GNR apreendeu na quinta-feira mais de 6.700 litros de gasolina em uma viatura na Praia de Cabanas Velhas e no Porto de Pesca de Sagres, no concelho de Vila do Bispo, no Algarve, revelou esta força de segurança. A operação foi desencadeada na sequência da detenção de movimentos suspeitos na Praia de Cabanas Velhas, naquele concelho do Distrito de Faro, e em simultâneo de uma embarcação de alta velocidade pelo Sistema Integrado de Vigilância, Comando e Controlo, e adiantou a Unidade de Controlo Costeiro de Fronteiras da GNR em comunicado. Foram empenhados para o local meios terrestres, marítimos e aéreos para acompanhar os movimentos detectados e prevenir a prática de ilícitos criminais, sendo que alguns indivíduos encetaram a fuga quando se aperceberam da aproximação dos militares da referida praia. Lê-se na nota, com recurso aos meios aéreos, 2 dos indivíduos foram detectados, escondidos na vegetação, enquanto a embarcação se afastou da praia, acompanhada pelo sistema de vigilância, em direção ao Porto de Pesca de Sagres, relatou a GNR. Os meios foram redirecionados para este local, onde foi apreendida uma viatura ligeira de mercadorias com jerrycans de combustível no interior. No total foram então apreendidos 269 jerrycans, 162 na praia de Cabanas Velhas e 107 no interior da viatura, contendo aproximadamente 6.725 litros de gasolina, além de 3 telemóveis, indicou o GNR. Os 2 indivíduos, detectados na praia, foram interceptados pelos militares da GNR e, entretanto, constituídos arguídos. Expressou à luz ao capitão João Marcos, comandante do destacamento de controlo costeiro de Olhão, da UCCF. A Ministra do Ambiente e Energia reafirmou a sua total confiança no sistema Volta, o sistema de depósito com retorno para embalagens de bebidas em Portugal, sublinhando que as dificuldades atuais de higiene nas metrópoles não se devem exclusivamente a este modelo de reciclagem.
3: Nos aglomerados, nas cidades, com mais problemas sociais, com mais problemas de pessoas com sem-abrigo e com problemas de limpeza urbana. Mas que esses problemas extravasam muito o problema do retorno dos plásticos, não é? Portanto, são mais estruturais que o retorno do que este sistema Volta.
2: Os ambientalistas consideram uma solução necessária.
4: Nós não estamos a conseguir reciclar o suficiente, não é? Portanto, nós precisamos de ter métodos diferentes para obter resultados diferentes. Continuamos a fazer o mesmo que fazíamos até aqui. De facto, nós não vamos conseguir atingir as metas que somos obrigados a atingir. E não é só por um cumprimento de metas, não é aqui o seguidismo da União Europeia. É do ponto de vista ambiental e do ponto de vista económico. Portanto, é normal que, havendo um valor associado a uma, neste caso, a uma embalagem, uma garrafa, a uma lata, haja interesse por parte de algumas pessoas em conseguir recolher esse valor.
2: Já a ministra enfatizou que os problemas de limpeza urbana das grandes cidades extravasam muito o problema do retorno dos plásticos, recusando focar o debate apenas nas dinâmicas de devolução das garrafas. A recolha de embalagens é para manter. A garantia é da ministra do Ambiente, a resposta ao Presidente da Câmara de Lisboa, que tinha pedido a suspensão do programa Volta. O Prémio Nacional de Mobilidade em Bicicleta 2026 foi atribuído à Marina de Vila Moura, a Bikeland e António Rapula na categoria Empresa, enquanto que a Região de Turismo do Algarve recebeu o galardão como entidade pública. Foi agora anunciado. A cerimónia de entrega do Prémio Nacional de Mobilidade da Federação Portuguesa de Ciclismo e Utilizadores de Bicicleta decorreu no auditório do Espaço Jardim de Inverno, da EML, na Quinta das Conchas, em Lisboa. Na entrega dos prémios estiveram presentes o Presidente da Federação, José Manuel Caetano, o Presidente da EML, a Presidente de Estacionamento de Mobilidade de Lisboa, Carlos Silva, indicou a Federação de Ciclismo. Criado em 2006, o Prémio Nacional de Mobilidade em Bicicleta tem como objetivo reconhecer publicamente o contributo de entidades e pessoas que tenham promovido a utilização da bicicleta nas suas múltiplas vertentes, através da criação ou melhoria de condições de facilidade em Portugal e ou da divulgação de iniciativas fomentadoras do uso deste modo de transporte. Na categoria Associações e Clubes, o galardão foi para o Núcleo de Cicloturismo da Raiolos e para o Grupo Desportivo e Cultural Baronia. Além da Região de Turismo do Algarve, foram também distinguidas na categoria de entidade pública Rui Ribeiro Rei, Presidente da Transtesto Oftusa, e Carlos Humberto Carvalho, Presidente de Transportes Metropolitanos de Lisboa.

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1: Bem-vindo, está no ar o Som Ambiente, o seu espaço semanal onde passamos em revista a atualidade ambiental. Tudo isto, claro, com os grandes sons que ditam o ritmo durante a próxima hora. Eu sou o João Paulo Rezende, fico connosco, bom fim de semana.

A Quercus emitiu um parecer desfavorável à unidade de produção de biometano de Abrigada, em Alenquer, juntando-se à contestação da autarquia e da população na consulta pública que terminou a 15 de setembro. O projeto da Gás da Terra prevê processar 84 mil toneladas anuais de resíduos. Contudo, os ambientalistas apontam fragilidades significativas, como o impacto nas linhas de água, o consumo de 20 mil metros cúbicos de água potável e o risco de contaminação por falta de plano para as 87 mil toneladas de digerido agrícola. A Quercus exige ainda a monitorização pública de odores em tempo real. Este é o segundo projeto do promotor, contestado em 3 meses.

Ministro do Ambiente e Energia rejeitou o fim do sistema de depósito de embalagens Volta, pedido pelo Presidente da Câmara de Lisboa, Carlos Moedas. O autarca alegava problemas de higiene urbana e sociais na capital, mas a governante classificou-os como estruturais e ligados à pobreza. Em Estrasburgo, a ministra sublinhou que o sistema é uma obrigação europeia e um caso de sucesso, com 304 milhões de garrafas recolhidas e uma taxa de devolução de 44%. Como alternativa à suspensão, o governo estuda soluções como contentores separados para resíduos e garantiu total disponibilidade para colaborar com os municípios na limpeza. 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

De acordo com dados do Eurostat, as fontes renováveis garantiram 54,1% da eletricidade gerada na União Europeia no segundo trimestre de 2026. O registo representa uma ligeira quebra face aos 54,3% homólogos. A energia solar liderou a produção renovável com 41,6% do total, crescendo face aos 37% de 2025. Seguiram-se a eólica, com 27,7%, a hídrica, com 22,6%, os combustíveis renováveis, 7,7%, e as fontes geotérmicas, com 0,4%. No panorama europeu, Portugal alcançou a sexta posição, ao gerar cerca de 83% da sua eletricidade através de fontes limpas. A Letónia liderou a tabela comunitária com 97,7%, impulsionada pelas componentes hídrica e solar. Em sentido inverso, a Eslováquia registrou o desempenho mais fraco, fixando-se nos 19,8%.

0: Estamos, Maia.
1: A Câmara Municipal de Setúbal aprovou a alteração ao regulamento dos serviços de abastecimento de água e saneamento. A proposta que segue para a Assembleia Municipal visa adequar as tarifas ao perfil real do consumo e promover o uso sustentável dos recursos hídricos. As principais mudanças introduzem escalões para utilizadores não domésticos e um tarifário especial para entidades de interesse público local. Impulsionada pelos serviços municipalizados de Setúbal, a medida equilibra os encargos sem comprometer a sustentabilidade financeira do setor. O documento final resultou de 9 participações na consulta pública e de recomendações da entidade reguladora, a ERSAR, parcialmente integradas na versão final.

O consumo de combustível de aviação em Portugal cresceu 18,9% entre 2019 e 2025, atingindo 1,90 milhões de toneladas anuais, isto de acordo com a revelação da Associação Zero. Este aumento representa mais de 1 milhão de toneladas de CO2 por ano, contrariando a queda de 70% nas emissões da produção elétrica. A Zero alerta que as expansões aeroportuárias em Lisboa e no Porto ameaçam as metas climáticas e trazem riscos de saúde. O país continua sem um orçamento de carbono para o setor e com o roteiro de descarbonização por concluir. Os ambientalistas exigem limites de emissões até 2040 e taxas fiscais no tráfego aéreo para financiar a ferrovia.

Chegamos ao fim de mais um Som Ambiente. Obrigado a si que esteve desse lado. Regresso garantido no próximo sábado para, como sempre, olharmos para o ambiente de uma forma diferente. Eu sou o João Paulo Rezende. Tenha um ótimo fim de semana.

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2: Duas mulheres inglesas de 26 e 27 anos foram resgatadas no sábado depois de se encontrarem dificuldades enquanto praticavam stand-up paddle ao largo da praia da Ribeira do Cavalo, em Sesimbra. De acordo com o comunicado enviado pela Autoridade Marítima Nacional à Rádio Bazul, tudo aconteceu ao final da tarde. A dupla encontrava-se em dificuldades na água devido ao vento forte que se fazia sentir na zona. Na sequência do alerta recebido pelas 19h35 e através de uma empresa marítima turística, foram de imediato ativados para o local tripulantes da Seção Salva-Vidas de Sesimbra. Lê-se na nota da Autoridade Marítima Nacional. Quando chegaram ao local, os tripulantes da Estação Salva-Vidas constataram que as duas jovens se encontravam bem fisicamente, sem necessidade de assistência médica, tendo procedido ao seu resgate de transporte para o Porto de Sesimbra. Recorde-se que é cada vez mais comum a prática deste desporto, não só nas praias portuguesas, como por todo o mundo. Há cerca de 3 anos e meio, uma jovem com então 17 anos, que praticava paddle em Monte Gordo, esteve desaparecida durante quase um dia, tendo sobrevivido mais de 20 horas na água. O caso remonta a abril de 2023, quando na Praia do Coelho, a adolescente praticava paddle e foi empurrada pelo vento. Foi resgatada depois de estar mais de 20 horas na água, depois de ser avistada por um navio mercante, o MSC Reef. Após o resgate, recorde-se que a jovem foi então encaminhada para Tânger, em Marrocos, para onde a embarcação se dirigia, e posteriormente trazida de volta para Portugal, sendo internada no Hospital de Faro. O montante teou dois fogos no Hospital Santa Maria, em Lisboa, durante a manhã de sábado. A mulher foi posteriormente internada no Serviço de Psiquiatria daquela unidade hospitalar. A informação foi avançada pela CNN de Portugal e a Polícia Judiciária confirmou apenas que estava a investigar o caso. Segundo a estação televisiva, a mulher ateou o primeiro fogo a um lençol, na zona do serviço de urgência do hospital. Depois terá fugido e ateou um outro fogo a uma viatura estacionada no parque de estacionamento. O alerta foi dado pelas 7 da manhã de sábado e ambos os fogos foram extintos rapidamente. A utente deverá ser detida pela PJ após ter alta hospitalar, ainda de acordo com a CNN de Portugal. 4 bombeiros ficaram feridos, um deles com gravidade, num acidente rodoviário em Corujo, quando iam prestar socorro num incêndio nesta localidade, no distrito de Santarém. A voa à Lusa, fonte da Autoridade Marítima Nacional de Emergência e Proteção Civil. Segundo a mesma fonte, o acidente ocorreu por volta das 15 horas de sábado, quando a viatura da Corporação de Bombeiros de Canha se despistou e capotou na Estrada Nacional 251, perto de Corujo. Dos 4 bombeiros feridos no acidente, 3 tiveram ferimentos ligeiros e foram assistidos no Hospital de Santarém, enquanto que o ferido grave foi heli-transportado para o Hospital Garcia de Horta em Almada. No local estiveram 11 viaturas das autoridades, nomeadamente a GNR, bombeiros e INEM, viatura de desencarceramento, no total de 32 operacionais. Ainda no futebol da Seleção Nacional, o selecionador nacional Jorge Jesus convocou o defesa central Gonçalo Inácio na sua primeira lista oficial de convocados à frente da seleção portuguesa, divulgada no dia 18 de dezembro de 2026. A inclusão do jogador do Sporting gerou grande destaque na imprensa, com o técnico a defender convictamente as qualidades do central. Apesar das exibições recentes do central no clube estarem sob escrutínio dos analistas, Jorge Jesus reforçou total confiança e garantiu que o jogador vai render sob a sua orientação.
3: O Gonçalo Inácio, pelo aquilo que ele ao longo dos anos tem feito na seleção, pelo aquilo ao longo dos anos que ele tem feito na sua equipa, vocês estão a dizer que neste momento, você disse que neste momento ele não está num período bom. É uma opinião, a minha opinião é diferente, ou seja, eu caracterizo os jogadores pela qualidade e depois se estão bem ou não estão bem, isso é normal com o período da época, e é por aí que nós convocámos. E, mas está bem, mas se acha, eu não estou a achar, você que achou que o Gonçalo não está tão bem, porque é que eu convoquei, porque eu acredito nas características dele e acredito que ele comigo vai jogar bem.
2: Em resposta, o treinador leonino Rui Borges reagiu positivamente à chamada, afirmando estar feliz pelo atleta e desvalorizando eventuais críticas externas ao rendimento do jogador.
4: O Inácio, qualquer um, tem que melhorar muito em alguns aspectos. Agora, feliz por ver na seleção, porque demonstra que afinal se calhar não teve assim tão mal nos jogos como vocês dizem. Isso são opiniões vossas, para mim. Eu não vou avaliar o Inácio ou qualquer outro jogador por um autogolo ou por falhar dois passes. Falha mais porque arrisca mais que os outros também, já disse isso várias vezes. Por isso, dentro daquilo que é o Inácio, tem feito um trabalho imenso naquilo que é a carreira dele no Sporting, aquilo que é a consistência dele no Sporting. Está focado, está tranquilo. Por isso, em relação àquilo que é recado ou não, não há recado nenhum. Ele disse que ia jogar bem na seleção, mas eu também ouvi dizer que era a vossa opinião, que ele não tinha estado bem nos jogos, não era a dele. Por isso, é para o lado que vocês pegam e aquilo que pegam e aquilo que querem ouvir. Por isso, super tranquilo, acredito que irá aprender muito com o Mr. Jorge Jesus, possivelmente e claramente, porque é um grande treinador, e pela sua experiência, assim o ditará, e oxalá que sim, que ajude também que o Inácio a crescer em algumas coisas, que ajuda também a nós, enquanto treinadores de Sporting, também a fazê-lo melhorar e a fazê-lo crescer.
2: Gonçalo Inácio, que acabou por ser capitão da equipa no último jogo do Sporting frente ao Arouca, e acabou mesmo por marcar um golo no empate com o Arouca. Esta convocatória visa agora os próximos compromissos de Portugal da Liga das Nações da UEFA, com a estreia oficial de Jorge Jesus no banco, agendada para o dia 24 de setembro contra o País de Gales. O Instituto Português do Mar e da Atmosfera prevê para este domingo a céu pouco nublado ao limpo, com vento fraco a moderado, quadrante leste, soprando por vezes forte nas terras altas do centro e sul até ao final da manhã e temporariamente no quadrante norte, do litoral oeste, durante a tarde. Há previsão de uma pequena subida de temperatura.
1: 26 graus.

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2: A GNR deteve na madrugada de sábado mais de 50 condutores por excesso de álcool em 4 horas numa operação especial de fiscalização rodoviária na área metropolitana de Lisboa, no âmbito das festas da Moita. Em comunicado enviado à Rádio Azul, a GNR explica que nas 4 horas da operação que decorreu entre as 2 da manhã e as 6, foram fiscalizados e submetidos a teste de álcool 1.050 condutores, tendo sido detectados 116 com taxas superiores aos limites permitidos por lei. Dos condutores detectados com excesso de álcool no sangue, mais de 40%, 51, apresentava uma taxa com considerada crime. Segundo a GNR, no total foram detidos 55 condutores, dos quais 51 pela prática do crime de condução de veículo em estado de embriaguez. As restantes detenções devem-se a outros ilícitos criminais relacionados com a circulação rodoviária. Foram ainda elaborados 113 autos de contornação, dos quais 18 por infrações ligeiras, 41 por infrações graves e 46 por infrações muito graves. A GNR detectou ainda infrações relacionadas com sistemas de retenção, seguro de responsabilidade civil, inspeção periódica obrigatória, iluminação, pneus e veículos de duas rodas. A operação contou com elementos dos destacamentos de trânsito de Carcavelos, Carregado, Torres Vedras e Setúbal, bem como no primeiro destacamento de ação conjunta da Unidade Nacional de Trânsito. O Instituto Português do Mar e da Atmosfera alargou a duração do aviso amarelo por tempo quente para 9 distritos de Portugal continental devido à persistência de valores elevados da temperatura máxima. A aproximação de uma massa de ar quente e seco vai provocar uma subida gradual das temperaturas, com os termómetros a poderem chegar a máximas de 38 graus do Alentejo e Val do Tejo, como refere o meteorologista Bruno Café.
3: Temos aqui a influência do anticiclone que está localizado a nordeste do arquipélago dos Açores. Ele estende-se em crista até ao Golfo da Biscaia, estende-se mesmo até à Europa Central, e depois em conjunção com um vale de pressionário desde o norte de Marrocos até a Portugal continental, gera um fluxo de leste, e é ele que se vai manter durante os próximos dias, aqui com pequenas variações normais. Portanto, temos o vento do quadrante leste, é fraco a moderado, mas no entanto nas terras altas vai superar moderado por vezes forte, em particular entre o final da tarde e o final da manhã, e também em particular nas regiões do centro e sul. Portanto, isto é um fator bastante importante na evolução dos incêndios rurais.
2: Os avisos foram estendidos e vão manter-se em vigor entre as 9 da manhã deste domingo até às 19 horas de segunda-feira, 21 de setembro. O Primeiro-Ministro Luís Montenegro prometeu que não será o pai da austeridade. A afirmação foi feita no sábado, em Esposende, durante uma homenagem aos antigos ministros Couto dos Santos e Oliveira Martins.
4: Se eu trocasse isso por uma medalha, destinada a premiar uma grande ajuda que eu pudesse dar hoje às famílias e às empresas portuguesas, significaria no futuro sacrifícios, cortes, aquilo que o país conheceu lá atrás como políticas de austeridade. E há uma coisa que eu prometo aos portugueses: eu não vou ser o pai da austeridade.
2: Montenegro explicou que desequilibrar as contas públicas fará com que o dinheiro fique mais caro para Portugal, e este resultaria mais tarde em sacrifícios, cortes e políticas de austeridade idênticas às que o país já viveu no passado.
4: Isso vai significar mais déficit e mais dívida, isso vai significar o dinheiro mais caro, e depois vamos ter que o pagar. E o país lembra-se bem o preço que é o desequilíbrio. Portanto, temos de ser responsáveis, com certeza com sensibilidade social. Se nós desequilibrarmos as contas, se nós formos demasiado voluntaristas e facilitistas, o dinheiro vai ficar mais caro. E se o dinheiro ficar mais caro, é preciso pagá-lo, é preciso pagar o preço do dinheiro também.
2: Ao abordar a crise global e os conflitos internacionais como os do Médio Oriente, o governante assumiu o compromisso de agir diplomaticamente no plano internacional para mitigar estas crises, mas alertou que internamente o governo tem de atuar com a máxima responsabilidade financeira.
4: E aquilo que eu pretendo é, também no plano internacional, utilizar toda a diplomacia portuguesa e toda a nossa intervenção nas organizações internacionais com vista a, o mais depressa que for possível, estabilizarmos o mercado dos combustíveis para podermos continuar o caminho de progresso económico e social que temos vindo a trilhar em Portugal.
2: Sobre as críticas feitas por Pedro Passos Coelho sobre a falta de ousadia deste governo, Luís Montenegro não quis particularizar o discurso.
4: É um país que está a crescer mais do que a média da União Europeia e do que a média da zona euro onde nos integramos. É um país que está a criar mais emprego do que as outras economias do espaço onde estamos integrados.
2: Recordes que o antigo Primeiro-Ministro Pedro Passos Coelho insistiu na pressão sobre o Executivo de Luís Montenegro, defendendo que o Governo devia usar mais na implementação de reformas estruturais e pensar além da gestão corrente do país. O secretário-geral do Partido Socialista, José Luís Carneiro, acusou o Executivo de Luís Montenegro de reter 400 milhões de euros dos cofres do Estado. Segundo o líder da oposição, este montante resulta de um encaixe fiscal extraordinário obtido à custa do aumento dos combustíveis e da inflação, que não está a ser devolvido aos cidadãos.
5: Em 2022, quer o Ministro das Finanças, quer o Dr. Luís Montenegro, propuseram que o Dr. António Costa reduzisse o IVA sobre os combustíveis de 23 para 6. Nós estamos a propor de 23 para 13. Não podemos olhar para o país, para as famílias, para as empresas, para os agentes económicos.
2: O Primeiro-Ministro Pedro Passos Coelho insistiu na pressão sobre o Executivo de Luís Montenegro, defendendo que o Governo devia usar mais na implementação de reformas estruturais e pensar além da gestão corrente do país. O secretário-geral do Partido Socialista, José Luís Carneiro, acusou o Executivo de Luís Montenegro de reter 400 milhões de euros dos cofres do Estado. Segundo o líder da oposição, este montante resulta de um encaixe fiscal extraordinário obtido à custa do aumento dos combustíveis e da inflação, que não está a ser devolvido aos cidadãos.
5: Em 2022, quer o Ministro das Finanças, quer o Dr. Luís Montenegro, propuseram que o Dr. António Costa reduzisse o IVA sobre os combustíveis de 23 para 6. Nós estamos a propor de 23 para 13. Não podemos olhar para o país, para as famílias, para as empresas, para os agentes económicos, de modo diferente quando estamos na oposição de quando estamos no poder. Está a ganhar também dinheiro com a inflação. Até ao final do ano serão mais 600 milhões de euros. E em resultados impostos aplicados...
2: O Instituto Português do Mar e da Atmosfera prevê para este sábado céu pouco nublado ou limpo, aumentando temporariamente a nebulosidade nas regiões centro e sul. Durante a tarde, vento fraco a moderado do quadrante leste, soprando por vezes forte nas terras altas do norte e centro até ao meio da manhã e temporariamente no quadrante norte, no litoral oeste durante a tarde. Previsão de uma pequena subida da temperatura.
1: 25 graus.

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4: Olá, estamos na segunda parte do programa de entrevista com a professora doutora Maria Luísa Pedroso Lima. É autora do livro Nós e os Outros, A Importância das Relações Sociais. Fique connosco.

0: Maria Luísa Lima. Queria colocar-lhe duas questões. Uma delas é: já ouviu aquele velho ditado "diz-me com quem andas, dir-te-ei quem és"? Que tem a dizer sobre isso?
1: Já ouvi. E faz muito sentido, porque nós escolhemos os nossos amigos, pessoas que são parecidas connosco. Quer dizer, nós tendemos a ter amigos que são parecidos em muitas coisas. São da mesma raça que nós, em primeiro lugar. Quantos de nós é que temos amigos íntimos que sejam de outras etnias diferentes da nossa? Nós tendemos a ter amigos que têm o mesmo estatuto socioeconómico, que fizeram pessoas licenciadas, dão-se com pessoas licenciadas, pessoas que só ficaram pelo secundário têm mais amigos que são com o mesmo nível de escolaridade. E por isso nós tendemos a ser amigos de pessoas que são parecidas connosco, que é mais fácil compreenderem a nossa vida se forem como nós. E nesse sentido, diz-me com quem andas, dir-te-ei quem és, faz sentido, não é? Porque se nós somos parecidos com os nossos amigos, então se eu conhecer um amigo, também estou a conhecer a outra pessoa. Por isso é que às vezes nós nos damos bem com amigos dos nossos amigos, porque são pessoas que eles conhecem, que são parecidas com eles e que, portanto, também acabam por ser parecidas connosco. Por isso eu acho que faz sentido esse ditado popular. O povo tem muita sabedoria.
0: E será que nós procuramos estabelecer relações de amizade ou relações de namoro por dependência ou por, digamos, venerarmos ou por dependência? Vamos supor, eu sou um miúdo do 5º ano, meto-me com aquele grupo dos dreads, os mal comportados, aqueles que mostram atitude, e eu vou procurar estar com eles, que é para eu ter aquela imagem de sou fixe, tenho atitude. Lá está, eu estou a procurar estar com pessoas que apresentam um estilo, apresentam atitude, mas será que eu, ao estar com eles, serei como eles, ou estou à procura de tornar-me como eles e não ser exatamente aquilo que eu quero?
1: É uma boa questão. Nós temos de ver que quando nós temos 15, 14, 12, 10 anos, por aí, a partir dos 13, 14, estamos a descobrir quem é que somos, não é? E por isso precisamos de experimentar ser coisas diferentes. Por isso é que é tão importante o jovem